0: 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As notícias do governo federal que movimentaram o país no dia de hoje.
1: Olá, boa noite.
2: Boa noite para você que nos acompanha em todo o país.
1: Quarta-feira, 9 de julho de 2026.
2: Vamos ao destaque do dia na Voz do Brasil.
1: Atenção, professores. Amanhã é o último dia para se inscrever na Prova Nacional Docente.
2: Sobre o exame, nós conversamos com o secretário executivo do Ministério da Educação, Rodolfo Cabral.
3: Ela vai ser utilizada para subsidiar os processos seletivos e concursos públicos realizados, tanto no âmbito federal, estadual e municipal, para ingresso na carreira docente da educação básica.
1: Unidades móveis flutuantes da Previdência iniciaram atendimentos na região norte.
2: 7 barcos vão prestar assistência a comunidades ribeirinhas, indígenas e quilombolas até dezembro.
1: E ainda, produtores precisam validar o cadastro ambiental rural. Carlos Oliveira.
4: Ter o cadastro ambiental rural concluído é fundamental para acessar o crédito agrícola no sistema bancário.
2: Turismo. Passageiros que enfrentarem problemas com companhias aéreas poderão registrar reclamações em plataforma digital.
1: Vamos falar também de uma pesquisa sobre viagens de brasileiros com bichinhos de estimação. Natália Koslick.
5: O mapeamento servirá de base para a criação de um manual de boas práticas do segmento.
2: A apresentação da Voz do Brasil hoje é comigo, Mariana Jungmann e Luciano Seixas.
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2: 1 milhão de pessoas já solicitaram a autoexclusão dos sites de apostas online, as chamadas bets.
1: Qualquer pessoa pode fazer o bloqueio nas plataformas de apostas de uma só vez.
2: E o próprio usuário define quanto tempo quer ficar sem apostar.
6: A plataforma centralizada de autoexclusão permite ao cidadão restringir o acesso às casas de apostas para prevenir danos financeiros e à saúde mental. O bloqueio atinge todos os sites de apostas autorizados pela Secretaria de Prêmios e Apostas do Ministério da Fazenda. Para solicitar a autoexclusão, o cidadão deve utilizar o login da plataforma gov.br. Ao preencher os dados, deve informar por quanto tempo deseja ficar autoexcluído, que pode ser de 1 a 12 meses. Se desejar, o usuário pode informar também os motivos da autoexclusão, como decisão por dificuldades financeiras ou recomendação de saúde, por exemplo. Além da autoexclusão voluntária, o ministro da Fazenda, Dario Durigan, lembra as exclusões automáticas das plataformas de apostas.
7: Houve uma vedação por cumprimento de decisão do Supremo de beneficiário de programa social, Bolsa Família, DPC, que estão proibidos de acessar essas plataformas de apostas.
6: Após a autoexclusão, as operadoras autorizadas têm até 72 horas para bloquear o acesso dos usuários aos seus sites e aplicativos. Segundo o Ministério da Fazenda, 1 milhão de pessoas já fizeram a autoexclusão desses sites. Quem nunca apostou e não tem cadastro em casas de apostas também pode solicitar a autoexclusão. Reportagem Nazi Brum.
1: O Comitê de Gestão da Câmara de Comércio Exterior manteve a alíquota de 12% no imposto de exportação do petróleo diante dos episódios no Estreito de Hormuz.
2: Ontem, os Estados Unidos interromperam o acordo de cessar fogo e realizaram novos ataques ao Irã.
1: De acordo com nota divulgada pelo comitê, a decisão tem como objetivo proteger o mercado interno e evitar o desabastecimento dos combustíveis no país.
2: A medida terá caráter temporário, com vigência de até 60 dias e será reavaliada após 30 dias.
1: Hoje, o ministro da Fazenda, Dario Durigan, afirmou que o governo federal seguirá tendo cautela com as medidas de subvenção dos combustíveis diante dos conflitos no Oriente Médio.
7: Eu tinha expectativa, sim, de tirar a subvenção da gasolina num prazo mais curto. O que a gente ouviu foi uma declaração do presidente dos Estados Unidos dizendo que o cessar-fogo estava encerrado e que o acordo de paz já não seria mais executado nos termos em que estava sendo planejado. O que nos acendeu um sinal de alerta, sim, para a cautela em que a gente tem que adotar no acompanhamento da guerra. Então, a estratégia não muda. O objetivo do Ministério da Fazenda, com a guerra diminuindo de proporção, é retirada dos subsídios, mas eu preciso ter cautela porque os eventos novos aconteceram ontem.
2: A Receita Federal iniciou uma ação direcionada aos contribuintes com eventuais débitos em aberto.
1: A iniciativa busca manter a regularidade fiscal dos contribuintes.
8: Contribuintes classificados com o selo Sintonia a Mais começaram a receber comunicações pela Caixa Postal e pelo Domicílio Tributário Eletrônico, o DTE, com informações sobre eventual existência de débitos em aberto. A regularização é necessária para evitar a inadimplência, situação que pode resultar no cancelamento do selo. A validade da classificação é de um ano, contada a partir do primeiro dia do mês de referência. O cancelamento também pode ocorrer em situações como concessão da medida cautelar, decretação de falência ou liquidação da pessoa jurídica, manutenção de irregularidade cadastral por mais de 30 dias ou enquadramento como devedor contumaz. Reportagem Edinaldo Júnior.
2: Você sabia que eliminar o acúmulo de capim seco, galhos e folhas cria barreiras naturais para reduzir o risco de incêndios durante o período de seca?
1: E essa técnica tem um nome e uma regulamentação. É o que vamos ouvir agora na reportagem de Márcia Fernandes.
9: Atear fogo numa área para evitar queimadas parece contraditório, mas trata-se de uma técnica recomendada para evitar grandes incêndios florestais na época da seca. São as chamadas queimas prescritas. O fogo é colocado de forma controlada em áreas demarcadas. Com isso, é eliminado o acúmulo de capim, galhos e folhas que podem servir de combustível para incêndios. É o que explica Hudson Coimbra, analista ambiental do Instituto Chico Mendes de Conservação da Biodiversidade, ICMBio.
10: Uma ferramenta de manejo do fogo, utilizada com critérios técnicos, análises de risco, vulnerabilidades, critérios meteorológicos, topográficos, e aí a partir disso a gente também define o que é que a gente quer queimar, para evitar a propagação de incêndios.
9: A Floresta Nacional de Brasília é um dos espaços que costuma ser atingido por focos de incêndios durante o período da estiagem. Por isso, recebeu nesta quinta-feira uma queima prescrita como parte das ações de prevenção a incêndios, como destacou Hudson Coimbra, do ICMBio.
10: Dentro do Distrito Federal, elas são importantes para evitar os grandes incêndios que acontecem na época da estiagem, né, que vai se iniciar já agora.
9: A queima prescrita é executada por brigadistas, que fazem um monitoramento constante da área. Pode ser implementada em parques nacionais, reservas extrativistas e unidades de conservação em geral. Reportagem Márcia Fernandes.
2: E por falar em período de estiagem, o Instituto Nacional de Meteorologia emitiu um alerta de baixa umidade do ar.
1: Uma massa de ar seco se estende do interior da região Nordeste até grande parte do Centro-Oeste, além de áreas do interior das regiões Sudeste e Sul do país.
2: Segundo o Instituto, a baixa umidade deve permanecer até o domingo, dia 12 de julho.
1: Durante os períodos mais secos do dia, a umidade relativa pode ficar entre 20% e 30%, níveis que exigem atenção, principalmente para crianças, idosos e pessoas com doenças respiratórias.
2: Uma ferramenta digital para pequenos produtores e cooperativas do campo que simplifica o acesso a financiamentos.
1: É o simulador de crédito do Pronaf, o Programa Nacional de Fortalecimento da Agricultura Familiar.
2: A plataforma mostra linhas e condições de crédito que combinam com o perfil do produtor.
11: Se você é produtor rural e precisa de crédito, pode contar com uma ferramenta na hora de solicitar os recursos. É o simulador de crédito do Pronaf, uma ferramenta digital desenvolvida para ajudar agricultores familiares e cooperativas a identificarem quais linhas de crédito do Pronaf eles podem usar. É preciso responder algumas perguntas sobre a situação do agricultor, como renda familiar, localidade e objetivo do financiamento. Depois, são informadas as linhas de crédito e as condições de financiamento compatíveis com seu perfil e quais as instituições financeiras que operam em sua região. Vale ressaltar que o simulador não substitui a análise realizada pelas instituições financeiras e também não garante a contratação do crédito. A ferramenta é apenas informativa e busca facilitar o acesso às informações sobre o Pronaf antes do agricultor familiar buscar uma instituição financeira. Para simular o crédito, acesse simuladorpronaf.mda.gov.br. Daniele Popov para A Voz do Brasil.
1: Produtores que vivem no campo precisam validar o CAR, Cadastro Ambiental Rural de suas propriedades.
2: O cadastro é um registro público eletrônico nacional, obrigatório para todos os imóveis rurais.
4: Você que tem uma propriedade rural e já fez a inclusão dela no Cadastro Ambiental Rural, o CAR, não se esqueça de verificar se está tudo certinho. Veja na caixa de mensagens da Central do Proprietário Possuidor do CAR se você recebeu uma notificação para resolver alguma pendência. O órgão gestor do CAR enviou recentemente mensagens para mais de 845 mil proprietários. Para 500 mil, só falta responder se concordam com as informações já analisadas. Se você estiver nesse grupo e finalizar o processo, o seu CAR vai ficar em dia com o que prevê o Código Florestal, que é a lei que cuida desse assunto. Ter o Cadastro Ambiental Rural concluído é fundamental para acessar o crédito agrícola no sistema bancário. Então, não se esqueça de olhar a caixa de mensagens da Central do Proprietário Possuidor do CAR e ver se você recebeu uma notificação para resolver alguma pendência. O Cadastro Ambiental Rural é obrigatório para todos os imóveis rurais. Quando o processo for finalizado, sua propriedade será classificada como cumpridora das regras de proteção do meio ambiente. Se você ainda não fez o cadastro da propriedade rural no CAR, vá no site car.gov.br, escolha o estado e siga o passo a passo. Depois disso, é emitido um recibo de inscrição no CAR. Com esse recibo em mãos, você consegue acessar a central do proprietário possuidor com o seu login no gov.br. É nessa central que você acompanha a situação de sua propriedade, os documentos e as análises feitas pelos técnicos. Reportagem Carlos Oliveira.
1: As inscrições para a PND, a Prova Nacional Docente, se encerram amanhã.
2: Por meio do Exame Nacional de Desempenho de Estudantes, a prova avalia os formandos em licenciaturas.
1: Mas professores já formados também podem fazer a PND, especialmente porque ela pode ser usada por governos estaduais e prefeituras como parte de seus processos seletivos para a contratação de docentes.
2: Nós conversamos com o secretário executivo do Ministério da Educação, Rodolfo Cabral, sobre a Prova Nacional Docente. Vamos ouvir. Secretário Rodolfo Cabral, muito bem-vindo à Voz do Brasil. A gente queria começar, então, explicando, né, para quem já é professor e quem está se formando agora, por que que é importante fazer a Prova Nacional Docente? Quais são os benefícios dela para esses profissionais?
12: Boa noite, Mariana, Luciano e os ouvintes da Voz do Brasil. A Prova Nacional Docente é um exame anual destinado aos professores brasileiros interessados em utilizar os seus resultados em processos seletivos da rede de ensino. Então, ela vai ser utilizada para subsidiar os processos seletivos e concursos públicos realizados tanto no âmbito federal, estadual e municipal para ingresso na carreira docente da educação básica. É uma avaliação teórica que vai atestar se os participantes têm as competências essenciais para o exercício da docência em sala de aula. Ela é feita para 21 licenciaturas diferentes. Então, a pessoa que vai fazer uma prova com a parte comum para todas as áreas, com 30 questões de formação docente e a parte discursiva, além de 50 questões específicas de cada área.
1: Secretária, ela foi criada inicialmente como um exame, né, para avaliar a formação dos formandos em licenciaturas. A ideia é medir aí o nivelamento dos cursos em todo o país e identificar possíveis defasagens de formação, é isso? O que pode ser feito a partir dessa constatação?
12: Isso, Luciana. A PND funcionou conjuntamente com o ENAD das licenciaturas, né? Sendo o ENAD somente para os formandos e a PND também para quem já se formou. Então, a ideia da PND é avaliar os formandos das licenciaturas por meio do ENAD, mas também quem se formou para garantir que esses professores possuam as competências essenciais para a docência. Então, além de avaliar as competências, né, ela vai subsidiar a formulação de políticas públicas voltadas à formação inicial e continuada dos professores. Então, a partir dos resultados do ENAD, se uma instituição ela tem resultados negativos, a gente vai abrir processos de supervisão no MEC para avaliar e melhorar a qualidade da formação dos nossos professores.
2: Agora, secretário, a prova também pode ser usada em processos seletivos, né? Como é que funciona isso? É possível que uma prefeitura, por exemplo, use os resultados da PND como um concurso?
12: Isso, é importante a gente ressaltar que, embora não seja um concurso e ela não substitua o processo seletivo da Secretaria de Educação, as secretarias elas podem usar a nota da PND como etapa de suas provas. Então, as redes de ensino, as secretarias estaduais, municipais, distrital de educação, elas fazem adesão junto ao MEC para usar a nota da PND em seus concursos e processos seletivos. Agora, para 2026, 2.031 redes de ensino fizeram adesão. Então, os resultados, e aí o professor faz essa prova da PND, e os resultados de cada exame têm validade de 3 anos, permitindo sua utilização em vários processos seletivos ao longo desse período.
1: Secretária, a prova nacional docente ocorre quantas vezes por ano? Por exemplo, quem perder essa oportunidade terá outra ainda em 2026?
12: Isso, a prova é anual, né? Então, quem não participar agora poderá se inscrever para a PND em 2027, em data ainda a ser definida. Então, quem estiver concluindo a licenciatura ou já estiver formado, é importante fazer a prova ainda esse ano. E aí ficar com essa nota disponível para os concursos públicos das redes que aderiram durante todo o período de 2026 e 2027.
2: Porque como o senhor disse, né, a prova tem validade por 3 anos aí.
12: Isso, quem não fez agora vai ter que aguardar a próxima PND em 2027.
2: Agora, onde que os interessados podem se inscrever e quanto é que custa a taxa de inscrição, secretário?
12: Os interessados podem se inscrever no sistema PND, no site do INEP, até o dia 10 de julho. E a taxa de inscrição custa R$ 85,00.
1: E quando serão as provas e quando saem os resultados?
12: As provas serão realizadas em todo o país no dia 20 de setembro. E o resultado final será divulgado em 15 de dezembro.
2: E aí a gente lembra também que na página do INEP os interessados também podem acessar outras informações, né, secretário, sobre pedidos excepcionais, enfim, recursos e todo o resto, qualquer outra parte que tenham interesse em saber sobre a prova.
12: Muito bem. Inclusive a formação, tá? Para os conteúdos, acesso aos conteúdos da prova, quem quiser estudar, se preparar, no site do INEP tem as matrizes de referência utilizadas pelo INEP para fazer a prova. Então o professor pode utilizar esses materiais para se preparar e estudar para obter um melhor resultado.
2: Ótimo. Muito bem, nós conversamos com o secretário executivo do Ministério da Educação, Rodolfo Cabral. Secretário, muito obrigada pela sua entrevista aqui à Voz do Brasil.
12: Muito obrigado, Mariana, Luciano. Um abraço aos ouvintes da Voz do Brasil.
1: Funcionando 24 horas por dia, 7 dias por semana, o Disque 100 oferece orientação em casos de violações dos direitos humanos.
2: Saiba mais com Pablo Mundim.
13: Violência física, psicológica ou sexual, abandono de pessoas idosas, trabalho infantil, racismo, discriminação contra pessoas com deficiência, população LGBTQIA+, povos indígenas, quilombolas ou qualquer outra forma de violação da dignidade humana. Seja qual for a situação, o Disque 100 é o canal para denunciar. Os canais do Ministério dos Direitos Humanos e da Cidadania registraram em 2024 mais de 657 mil denúncias de violações de direitos humanos. Mulheres, idosos e crianças formam o grupo de maior vulnerabilidade, com a maioria dos abusos ocorrendo na própria residência. Para combater qualquer tipo de violação que surgiu, o Disque 100, defende Lara Magalhães, coordenadora do Disque 100.
14: Por ser muito abrangente, sempre que a pessoa tiver dúvida se determinada situação configura ou não uma violação, a orientação é procurar o Disque 100 para que a nossa equipe preste essas orientações e tire essas dúvidas.
13: Depois do registro, o caso é enviado aos órgãos competentes para apuração e adoção das medidas de proteção, explica a coordenadora Lara Magalhães.
14: Quanto mais acessam, mais a gente consegue garantir ou ao menos coibir que essas violações perdurem.
13: O atendimento é gratuito, sigiloso e está disponível 24 horas por dia, 7 dias por semana. Reportagem Pablo Mundim.
1: Teve início essa semana um atendimento no Previbar com a moradores da região norte.
2: Podem ser beneficiados moradores de comunidades ribeirinhas ou isoladas, indígenas e quilombolas.
1: Atualmente existem 7 unidades móveis flutuantes. 3 vão atender o estado do Amazonas, 3 o estado do Pará e 1 o estado de Rondônia.
2: A chefe do Serviço de Gerenciamento de Unidades Móveis Flutuantes do INSS, Karine Furtado, fala dos serviços oferecidos.
15: Os serviços oferecidos pelo Previbar são praticamente os mesmos de uma agência física do INSS. Os principais são salário maternidade rural, aposentadorias, pensão por morte e benefício de prestação continuada, o BPC, que é um benefício assistencial para idosos e pessoas com deficiência de baixa renda. Também são oferecidas perícias médicas e avaliações sociais, além de emissão de extratos, consulta de tempo de contribuição e orientações gerais.
1: Os atendimentos vão até 18 de dezembro.
2: O calendário de atendimentos está em gov.br/INSS.
1: Ju Julho é mês de férias e muita gente aproveita o descanso para viajar com a família.
2: E muitas famílias brasileiras contam com integrantes de quatro patas.
1: Uma pesquisa sobre o turismo pet friendly quer entender as principais dificuldades enfrentadas pelos tutores e empreendimentos.
5: O professor Pedro Henrique Ambrósio Rodrigues, de Florianópolis, já perdeu as contas de quantas viagens fez. Mas, independente do roteiro, sempre pega a estrada com seus pets do lado. A que tem mais quilômetros rodados é Frida, uma bulldog francesa que chegou em sua vida há 11 anos. Depois vieram o Bartô, sem raça definida, e um Chihuahua, para se aventurarem por diversos destinos brasileiros.
16: A gente sai de Florianópolis e vai para Franca, e por duas vezes a gente foi para Minas Gerais, então passou por Ouro Preto, Trindade, Paraty, São João del Rei, Curitiba, Rio de Janeiro, Campos dos Goytacazes, tudo que tiver no meio do caminho a gente faz. As viagens são planejadas em cima do fato dos cachorros estarem conosco.
5: Uma pesquisa online pretende mapear os principais desafios do turismo pet friendly no país. Por um lado, quer entender as dificuldades enfrentadas pelos viajantes na hora de pegar a estrada. Por outro, busca conhecer os desafios de empresários do setor, como donos de hotéis e de restaurantes que recebem clientes de quatro patas. A supervisora de eventos e reservas de um hotel em Goiânia, no estado de Goiás, Kathleen Neves, menciona alguns serviços personalizados para atender esse público.
17: Hoje, os nossos serviços exclusivos são um tapete higiênico, uma manta com a nossa logo, um sachê de petisco para que ele possa se alimentar enquanto estiver conosco e saquinhos para coleta de fezes também.
5: O mapeamento servirá de base para a criação de um manual de boas práticas do segmento. O prazo para participar vai até amanhã, 10 de julho. E o formulário pode ser acessado na página do Ministério do Turismo na internet, no endereço gov.br/turismo. Reportagem Natália Koslick.
2: Um voo cancelado, bagagem danificada ou extraviada, mudança de horários pela companhia aérea.
1: O passageiro que vive essas situações tem um canal para registrar e tentar resolver a queixa.
2: É o ANAC Passageiro.
18: As viagens de avião fazem parte da rotina do empresário gaúcho Renato Correa, que a cada dia da semana está em uma cidade diferente por causa dos compromissos profissionais. Com a vida na ponte aérea, difícil não se deparar com problemas.
19: De uma forma ou outra, a gente acaba tendo problema com voo atrasado, voo cancelado, questões climáticas que acabam influenciando na nossa dinâmica e na nossa agenda diária. Problemas eu tive são vários repetitivos que são de perda de conexão por questão de atraso.
18: Passageiros que enfrentarem problemas com companhias aéreas podem registrar reclamações por meio da plataforma ANAC Passageiro. O acesso é gratuito e pode ser feito por qualquer cidadão com uma conta gov.br nível prata ou ouro. Após o registro, a manifestação é encaminhada à companhia aérea responsável, que deve responder em até 10 dias corridos. O superintendente de acompanhamento de serviços aéreos da Agência Nacional de Aviação Civil, ANAC, Adriano Miranda, destaca os tipos de registros que a plataforma tem recebido.
20: O principal problema mais reclamado são alterações ou cancelamentos pela própria empresa aérea antes da viagem, né? Então o passageiro é comunicado ali que seu voo foi alterado, que seu voo foi cancelado, né? Em segundo lugar, o atraso ou cancelamento na data da viagem, aquela situação contingencial. O terceiro ponto mais reclamado é bagagem, por exemplo, bagagem danificada, bagagem extraviada.
18: Durante o atendimento, passageiro e empresa podem trocar informações diretamente pela plataforma até a conclusão da solicitação. O usuário pode ainda consultar dados sobre o volume de reclamações, os principais assuntos registrados e o índice de atendimento das companhias aéreas. O acesso à plataforma é feito pelo site anac.gov.br ou pelo gov.br/anac, clicando em passageiro. Reportagem Graziele Bezerra.
1: Estão abertas até 3 de agosto as inscrições para a chamada Universal 2026, que vai financiar projetos de pesquisas científicas, tecnológicas e de inovação desenvolvidas por instituições brasileiras.
2: Pelo menos 30% dos recursos serão destinados a instituições de pesquisa das regiões Norte, Nordeste e Centro-Oeste.
1: O resultado final está previsto para 4

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1: Inquérito do Banco Master. STF autoriza busca e apreensão contra Tiago Miranda.
2: STJ entende que plano de saúde deve cobrir cirurgia de feminização facial em mulheres trans.
1: Justiça determina que o SUS forneça sonda Bottom para alimentação de pacientes pediátricos em Uberlândia, Minas Gerais.
2: Boa noite, eu sou Marcela Luiza.
1: E eu sou Walter Lima.
2: Supremo Tribunal Federal autoriza busca e apreensão contra Tiago Miranda após pedido da Polícia Federal.
1: A decisão é do ministro André Mendonça, relator do inquérito sobre o Banco Master no STF. Marta Ferreira.
3: Tiago Miranda é dono de uma agência de publicidade que mantinha relação com o ex-banqueiro Daniel Vorcaro, dono do Master, e teria atuado em uma ação coordenada de influenciadores nas redes sociais para atacar a credibilidade do Banco Central. De acordo com a Polícia Federal, os ataques se deram após o Banco Central negar a compra do Master pelo Banco de Brasília e liquidar o Banco de Vorcaro. As investigações apuram ainda a atuação de possível organização criminosa dedicada à intimidação de jornalistas, ao monitoramento ilícito de pessoas ligadas a autoridades públicas, à obtenção indevida de informações sigilosas e à adoção de medidas destinadas a interferir em investigações criminais. Na decisão, Mendonça afirmou que os elementos analisados apontam que Tiago Miranda desempenhava papel central nessas iniciativas, sendo o principal responsável por realizar pesquisas e levantamentos acerca da vida privada da jornalista em questão. Ainda de acordo com as conversas analisadas, Tiago Miranda costumava informar o andamento das buscas, relatar sobre a análise de processos judiciais antigos e coordenar a mobilização de equipe dedicada a localizar informações que pudessem ser consideradas sensíveis ou comprometedoras para a jornalista.
2: Plano de saúde deve custear cirurgias em mulheres trans para dar aos traços faciais a aparência feminina.
1: Para o STJ, esses procedimentos não se enquadram nas exceções previstas na lei que regulamenta os planos de saúde. Fátima Uchoa.
4: A decisão da terceira turma do STJ manteve a determinação para que uma operadora de plano de saúde autorizasse a cirurgia de feminização facial no processo transexualizador, como reconstrução craniana e rinoplastia reparadora de uma beneficiária que já havia feito procedimento de redesignação sexual. Segundo a relatora ministra Nancy Andrighi, os procedimentos foram indicados pelo médico da paciente e não incluiriam tratamento experimental nem teriam caráter estético, sendo imprescindíveis para adequar a identidade de gênero da paciente e preservar o bem-estar psicológico dela.
2: Agente de aeroporto de Confins, em Minas Gerais, tem jornada de trabalho equiparada à de colegas da Pampulha.
1: A decisão é do Tribunal Superior do Trabalho, Marla Lacerda.
5: Uma empresa de serviços aeroportuários vai ter de pagar horas extras a uma agente de proteção do aeroporto de Confins. A trabalhadora cumpria jornada de 42 horas semanais, enquanto colegas de função no aeroporto da Pampulha, de menor movimento, trabalhavam 36 horas por semana. Para o TST, a diferenciação da jornada com a mesma remuneração diz respeito ao princípio da isonomia.
2: Justiça determina que o SUS forneça sonda Bottom para alimentação de pacientes pediátricos em Uberlândia, Minas Gerais.
1: Esse tipo de sonda é um dispositivo de silicone que fica na região do abdômen do paciente e diminui os casos de refluxo. Vanessa Pereira.
6: A ação teve início após o MPF receber reclamações de famílias que enfrentavam dificuldades para conseguir a sonda Bottom no SUS. Agora, segundo a decisão, a União tem até 6 meses para incluir o equipamento no sistema de gerenciamento do SUS. Já o governo de Minas Gerais e o município de Uberlândia devem garantir o fornecimento das sondas Bottom para os pacientes pediátricos.
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2: Uma boa noite.
1: E até amanhã.
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2: Eu sou Paula Groba.
3: E eu sou Humberto Pinheiro.
2: E estes são os destaques de hoje do Jornal do Senado, que começa agora.
3: Senado aprova MP que destina recursos das BETs à Polícia Federal.
2: Comissão aprova mais proteção a pessoas com deficiência vítimas de crimes.
3: Avança projeto que pune empresas de telemarketing por ligações indesejadas.
2: Boa noite.
3: Boa noite.
2: Parte do dinheiro arrecadado pelas casas de apostas esportivas poderá ser usado no combate ao crime organizado.
3: O Senado aprovou uma medida provisória que destina um percentual do lucro das BETs ao Fundo da Polícia Federal. Agora, o texto segue para sanção presidencial. Repórter Douglas Castilho.
4: Após o pagamento dos impostos devidos e dos prêmios das apostas, as operadoras das BETs deverão destinar 3% do valor obtido a esse fundo. Porém, esse índice só será devido a partir de 2028, passando por uma transição anual gradual de 1%. O senador Isalci Lucas, do PL do Distrito Federal, argumentou que o direcionamento do montante serve como um mal menor diante dos efeitos negativos das BETs.
5: O ideal é que não tivesse BETs, porque por mais maior percentual, não vale a pena. Realmente, o estrago com relação às BETs é muito grande. Então, agora, é óbvio, como existe, está regulamentado, é muito importante destinar realmente parte desse recurso para saúde, também para segurança, para todas essas áreas, exatamente, porque qualquer percentual não recupera o que se vai gastar com a saúde com relação a isso.
4: A verba será obrigatoriamente utilizada na modernização de equipamentos da Polícia Federal, no pagamento por horas e atividades extraordinárias e no custeio de planos de saúde da corporação. Além disso, o Ministério da Justiça e Segurança Pública poderá estender a cobertura dessas despesas médicas também para os agentes da Polícia Rodoviária Federal e da Polícia Penal Federal. O texto agora vai à sanção presidencial.
2: E avançou no Senado o projeto que autoriza a Agência Nacional do Petróleo a acessar dados fiscais de distribuidores e revendedores de combustíveis.
3: A medida visa combater a adulteração desses produtos. Repórter César Mendes.
6: O objetivo da proposta, já aprovada na Câmara dos Deputados, é melhorar a fiscalização, condicionando as concessões de atividades regulamentadas pela ANP a autorização prévia para que a agência acesse os dados fiscais das empresas do setor. Quem já possui a outorga de funcionamento terá que providenciar essa autorização para continuar atuando. Relator da matéria, o senador Dr. Irã, do Progressistas de Roraima, destacou que a medida vai facilitar a detecção de adulterações, assegurando maior integridade no mercado de combustíveis.
7: Empresas que adulteram combustíveis garantem ilicitamente a redução de seus custos de produção e passam a ter vantagem competitiva em relação às que atuam honestamente.
6: O texto determina que a ANP assuma os custos do acesso aos dados das empresas sem ônus para o fisco e seguiu para a análise da Comissão de Infraestrutura.
2: Uma subcomissão do Senado aprovou o relatório de diligência externa em Boa Vista, Roraima, em maio de 2026, que verificou a situação em que vive o povo Yanomami.
3: O documento traz um diagnóstico sobre a saúde, a segurança e a governança na região e aponta que, apesar de avanços na repressão ao garimpo ilegal, o território ainda enfrenta graves gargalos logísticos e estruturais. Repórter Bruno Lourenço.
8: Relatório aprovado pela subcomissão do Senado, que acompanha a situação de perto, revela que a quase totalidade do atendimento de saúde na região ainda depende exclusivamente de aviões e helicópteros, o que encarece e dificulta as ações de socorro. A presidente do colegiado, senadora Damares Alves, do Republicanos do Distrito Federal, defendeu uma ação conjunta de entidades brasileiras e internacionais, principalmente no combate ao garimpo ilegal, para assegurar direitos das populações indígenas.
9: Capaz de consolidar os avanços obtidos com a desintrusão e fortalecer de forma duradoura as políticas públicas voltadas à proteção e à garantia dos direitos dos povos Yanomami e Iekwana.
8: A subcomissão formalizou uma série de pedidos de providências a ministérios e propôs um pacote legislativo focado no agravamento de penas para crimes ambientais em terras indígenas, adaptação de prazos processuais para áreas remotas, fortalecimento da FUNAI, integração de políticas sociais e adaptação do acesso a benefícios sociais.
2: E a Comissão de Direitos Humanos aprovou um projeto que aumenta a proteção para pessoas com deficiência vítimas de crimes. A proposta torna esse tipo de crime uma circunstância agravante, com penas maiores para quem se aproveita da vulnerabilidade da vítima.
3: Hoje, o aumento de pena previsto na legislação está ligado a agressões ocorridas em escolas. O relatório lido pelo senador Paulo Paim, do PT do Rio Grande do Sul, amplia essa proteção em casos de lesão corporal e reforça a punição também em outros locais. Agora, o projeto segue para análise da Comissão de Constituição e Justiça.
2: Ligações indesejadas de telemarketing e as cobranças feitas para quem nem é devedor podem estar com os dias contados. A Comissão de Fiscalização e Controle aprovou, em decisão terminativa, um projeto que obriga as empresas a identificarem claramente o número das chamadas e a respeitarem o pedido de bloqueio feito pelo consumidor.
3: O texto também cria um cadastro para evitar fraudes e ligações repetidas para pessoas que não têm relação com a dívida. Quem descumprir as regras poderá pagar multa de até R$50 mil. A proposta segue para análise da Câmara dos Deputados. O relator da proposta, senador Laércio Oliveira, do PP de Sergipe, afirmou que o objetivo é combater práticas abusivas de telemarketing sem impedir a realização de cobranças legítimas.
10: E esse projeto enfrenta um problema que é meu, que é seu, é de todo mundo, que é exatamente a perturbação de redes de telefonia que liga para a gente com ligações indesejadas, com ligações desagradáveis, oferecendo produto, buscando cobrar alguma coisa que a gente não tem nada a ver com o assunto, importunando a nossa rotina, o nosso bem-estar, o nosso conforto, e a gente precisa dar um basta nisso.
2: E a presidência da República vetou parcialmente o projeto que mudava o símbolo de acessibilidade no Brasil. Com o veto, o símbolo vai continuar sendo uma pessoa em cadeira de rodas.
3: A intenção da mudança era incluir outros tipos de deficiência. Os detalhes com o repórter Márcio Maturana.
11: O governo argumentou que mudar o símbolo já muito conhecido por uma imagem criada em 2015 pelas Nações Unidas poderia criar barreiras adicionais a quem se pretendia beneficiar e que a mudança não teve participação das organizações representativas das pessoas com deficiência. A senadora Mara Gabrilli, do PSD de São Paulo, explicou que a intenção da mudança era incluir outros tipos de deficiência.
12: É como dizer para a sociedade, a acessibilidade vai além da mobilidade. É sobre garantir mais autonomia e respeito para todas as pessoas com deficiência.
11: Outros trechos do projeto, como a ampliação dos locais obrigatórios para sinalização, foram mantidos e transformados na Lei 15.459. Agora, o veto parcial precisa ser analisado pelo Congresso Nacional, podendo ser mantido ou derrubado.
2: O programa Jovem Senador já definiu os 27 estudantes que vão participar da Semana de Vivência Legislativa em agosto no Congresso Nacional.
3: A última vaga ficou com um aluno do Distrito Federal, vencedor da etapa local, com uma redação sobre democracia nas redes sociais. Repórter Henrique Nascimento.
13: Os 27 estudantes foram selecionados para o Jovem Senador 2026, programa que permite aos alunos conhecer de perto o funcionamento do Congresso Nacional. A última vaga ficou com Caleb Gomes, do Centro de Ensino Médio de Taguatinga Norte, no Distrito Federal. O tema da redação deste ano foi Democracia nas redes sociais, como construir um debate saudável.
14: Assim que saiu o tema, eu já comecei a pensar em várias coisas. Eu sei que o raciocínio ele foi vindo ao longo do processo de criação da redação, eu tentei ser o mais verdadeiro possível sobre a minha opinião.
13: Durante a Semana de Vivência Legislativa, os jovens senadores vão ocupar cadeiras no plenário e nas comissões e apresentar propostas que podem virar projetos de lei. O senador Paulo Paim, do PT do Rio Grande do Sul, destacou a importância da participação dos jovens.
15: Agir hoje na esperança de que as iniciativas atuais nos assegurem o futuro melhor é missão de todos nós, não importa a idade, que ela se traduz em entusiasmo e paixão pelo trabalho legislativo.
13: Ao longo de 14 edições, o jovem senador já mobilizou mais de 2 milhões de estudantes.
3: Com edição de Paula Groba e trabalhos técnicos de Eliseu Caires, o Jornal do Senado fica por aqui. Acompanhe agora as notícias da Câmara dos Deputados. Boa noite.
2: Boa noite e até amanhã.
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16: Comissão da Câmara proíbe aposentadoria como punição a magistrados.
17: Plenário torna permanente incentivo fiscal para empresas de reciclagem.
16: Parlamentares defendem propostas em defesa de segmentos vulneráveis.
18: Boa noite. Projeto de Maurício do Vôlei do PL de Minas Gerais promete fortalecer mecanismos de combate ao abandono afetivo e material de crianças e adolescentes. O texto amplia os deveres dos pais e responsáveis quanto ao cuidado, à convivência familiar e à assistência emocional.
16: Maurício do Vôlei explica que o projeto cria medidas de proteção como acompanhamento psicossocial, mediação familiar e orientação aos responsáveis. Para ele, a iniciativa garante o desenvolvimento saudável de crianças e adolescentes.
18: Rubens Ottoni, do PT de Goiás, é relator de proposta que obriga companhias aéreas a transportar gratuitamente equipamentos usados por pessoas com deficiência. Ele explica que o projeto determina que cadeiras de rodas, próteses e outros itens essenciais sigam preferencialmente na cabine.
16: O Besotone aponta que, quando o transporte na cabine não for possível, os equipamentos deverão seguir no compartimento de carga, com prioridade, identificação e proteção adequada. O parlamentar alerta que a medida também prevê indenização imediata em caso de dano ou extravio.
18: Alencar Santana, do PT de São Paulo, defende a urgência de projeto que inclui a misoginia no Código Penal, criminalizando injúrias e agressões motivadas pelo preconceito contra as mulheres. Ele assinala que o parlamento precisa dar uma resposta diante do avanço dos índices de feminicídio no país.
16: Alencar Santana ressalta que a matéria já pode ser votada no plenário. Ele defende a punição rigorosa contra qualquer tipo de discriminação ou violência de gênero. O legislador acredita que a tipificação legal assegura a proteção integral e o respeito aos direitos das cidadãs brasileiras.
0: Justiça.
18: Avança na Câmara a proposta que proíbe a aposentadoria compulsória de juiz como forma de punição. A repórter Paula Bittar acompanhou a votação.
19: A Comissão de Constituição e Justiça da Câmara aprovou uma proposta que acaba com a chamada aposentadoria compulsória de membros do Poder Judiciário como forma de punição. A proposta mantém a previsão de que o ato de remoção ou de disponibilidade do magistrado por interesse público deverá ser fundado em decisão por voto da maioria absoluta do respectivo tribunal ou do Conselho Nacional de Justiça, mas acrescenta que a suspensão poderá ser de até 90 dias e a disponibilidade poderá ser de até 2 anos. Ainda de acordo com o texto, concluído o processo administrativo disciplinar, o Tribunal ou o Conselho Nacional de Justiça, quando couber a pena de perda do cargo em decisão por voto de 2/3 de seus membros, deverá representar ao Ministério Público no prazo de 30 dias para propor a ação judicial. Nesse caso, o magistrado deve ser afastado das funções com vencimentos proporcionais até o trânsito em julgado da sentença. Se a decisão for pelo arquivamento da representação ou se a ação judicial for julgada improcedente em decisão definitiva, o magistrado retorna às suas funções com o pagamento da diferença das verbas remuneratórias e a contagem do tempo de serviço para todos os fins. O Ministério Público deve se pronunciar sobre a representação no prazo de 90 dias. O relator na comissão, deputado Helder Salomão, do PT do Espírito Santo, elogiou a iniciativa da proposta.
20: A sociedade brasileira há muito reivindica o fim desse privilégio que hoje nós conhecemos como aposentadoria compulsória, que ao invés de ser um castigo, como deveria ser, ou uma punição, melhor dizendo, acaba sendo um prêmio para quem pratica ilícitos e crimes no exercício da magistratura.
19: A deputada Bia Kicis, do PL do Distrito Federal, compartilhou dessa opinião.
21: Você premiar alguém que abusou do cargo, que cometeu crimes e que é afastado, aposentado compulsoriamente com a sua remuneração integral. Isso é um tapa na cara do brasileiro.
19: A proposta que acaba com a chamada aposentadoria compulsória de membros do Poder Judiciário como forma de punição ainda precisa ser analisada por uma comissão especial que deverá ser criada para esse fim e depois segue para a apreciação do plenário, onde precisará ser votada em dois turnos. Da Rádio Câmara, de Brasília, Paula Bittar.
0: Trabalho. Pastor Sargento Isidório do Avante da Bahia defende a aprovação pelo Senado do projeto que institui a escala de trabalho 5x2. Segundo ele, a medida garante mais qualidade de vida aos trabalhadores, permitindo mais convivência familiar e tempo para cuidar da saúde.
1: Pastor Sargento Isidório também cobra a aprovação da proposta que trata dos direitos dos agentes comunitários de saúde e de combate às endemias. Ele afirma que a matéria representa uma medida de justiça para a categoria, destacando a mobilização dos profissionais em defesa da pauta.
0: Júnior Amaral, do PL de Minas Gerais, critica projeto da Prefeitura de Itajubá, que cria regras locais para o transporte por aplicativo no município. O deputado afirma que a proposta gerou mobilização de trabalhadores por prever punições e exigências que podem dificultar a atividade.
1: Júnior Amaral argumenta que a Prefeitura extrapola sua competência ao tentar regulamentar pontos que seriam de responsabilidade do Legislativo Federal. O parlamentar sustenta que as regras podem afetar a renda de motoristas e entregadores que dependem dos aplicativos para trabalhar.
0: Desenvolvimento regional. Hildo Rocha, do MDB do Maranhão, cobra a votação de PEC que inclui entidades municipais entre os legitimados para propor ações diretas de inconstitucionalidade. Ele argumenta que a medida corrige uma distorção ao garantir a municípios prerrogativas já asseguradas a estados e à União.
1: Hildo Rocha critica a resistência de líderes partidários à votação da proposta. O parlamentar sustenta que entidades como a Confederação Nacional de Municípios e a Frente Nacional de Prefeitos devem ter legitimidade para representar os interesses das cidades perante o STF.
0: Paulo Guedes, do PT, agradece ao governo federal pelos investimentos destinados ao norte de Minas Gerais. O congressista destaca a renovação da frota do SAMU, a destinação de recursos para hospitais e a construção de novas unidades de saúde.
1: Paulo Guedes também menciona ações voltadas aos pequenos municípios, como construção de creches, entrega de equipamentos de saúde e melhorias na infraestrutura. Segundo ele, os investimentos devem impulsionar o desenvolvimento econômico e a geração de empregos.
0: Votação. A Câmara aprovou o fim da cobrança por consumo mínimo de água e esgoto. A repórter Daniela Lessa explica como deve funcionar o sistema de cobrança.
5: O plenário da Câmara dos Deputados aprovou o projeto que acaba com a cobrança de consumo mínimo nos serviços de abastecimento de água e esgoto. O projeto foi apresentado pelo deputado Carlos Jordi, do PL do Rio de Janeiro, e altera a lei do marco legal do saneamento básico. Pelo texto aprovado, a tarifa de água passará a ser formada por duas partes. A primeira será uma parcela fixa, chamada de tarifa básica, para remunerar a oferta e a manutenção do serviço. A segunda parte será uma parcela variável, calculada conforme o volume efetivamente consumido. Na prática, a proposta impede que o consumidor pague por um volume mínimo de água que não usou. A mesma lógica valerá para o esgoto sanitário. Relator da proposta, o deputado Kim Kataguiri, do Missão de São Paulo, deu exemplo de como a proposta irá funcionar na prática.
22: Que é como se você entrasse no bar e aí tivesse R$50 de consumação. O cara que consumiu paga 50, o cara que não consumiu paga 50 também. É assim que funciona hoje a tarifa de água. O que a gente quer fazer é o seguinte: bom, você que não consumiu nada, você vai pagar ali pela cadeira que você sentou, pelo garçom que te deu oi, então você vai pagar R$15. Aí o cara que consumiu vai pagar os R$15 mais aquilo que ele consumiu. Basicamente a gente está mudando a estrutura para dar mais justiça para as tarifas, principalmente para aquele consumidor que acaba pagando pelo consumo dos outros.
5: O relator disse também que o serviço de saneamento tem custos fixos importantes, como manutenção de redes e estações de tratamento. Por isso, o texto aprovado não elimina toda a cobrança fixa. Favorável ao projeto, o deputado Tarcísio Mota, do PSOL do Rio de Janeiro, defendeu também que essa tarifa básica não seja elevada, considerando que o acesso à água é um direito básico das pessoas.
4: Mas esse projeto vai no caminho correto de garantir à população que ela não continue a pagar essa tarifa mínima que ele vai pagar independente de quanto consumiu. Contudo, é preciso colocar uma trava para que a parte fixa não supere e não seja muito grande, onerando ainda mais o consumidor final, porque água é direito, água é vida, água não é mercadoria.
5: O projeto que acaba com a cobrança de consumo mínimo nos serviços de água e esgoto agora será analisado no Senado. Da Rádio Câmara de Brasília, Daniele Lessa.
0: Transportes.
18: Josivaldo JP, do União do Maranhão, apresentou projeto que obriga órgãos de trânsito a disponibilizar medidores de glicose em operações de fiscalização. Ele explica que alterações no nível de açúcar no sangue podem causar sintomas confundidos com embriaguez, levando a abordagens inadequadas.
16: Josivaldo JP ressalta que o teste só poderá ser realizado com o consentimento do condutor. Ele acrescenta que o projeto prevê treinamento para que agentes identifiquem sinais de alteração glicêmica, acionando atendimento médico quando houver risco à saúde.
0: Consumidor.
18: Caroline de Tone, do PL de Santa Catarina, apresentou o projeto que inclui os gastos com vacinas entre as despesas dedutíveis do imposto de renda da pessoa física. De acordo com a deputada, a medida amplia o benefício já concedido a outras despesas médicas.
16: Caroline de Tone argumenta que a proposta incentiva a prevenção de doenças. Ela acredita que o projeto promove justiça fiscal e contribui para a redução dos custos do poder público com tratamentos que poderiam ser evitados por meio da vacinação.
0: Saúde.
18: Comissão de Saúde aprova projeto que proíbe a venda e o uso do chumbinho no Brasil. A repórter Sofia Peçanha tem mais detalhes.
6: A Comissão de Saúde aprovou o projeto que proíbe desde a venda até a utilização do chumbinho em todo o país. A proposta altera a Lei de Crimes Ambientais, com o objetivo de proibir o uso da substância tóxica como método de controle de pragas em áreas urbanas e rurais. Pelo texto, fica proibido em todo o território nacional o porte, a venda, a fabricação e a utilização para qualquer finalidade do chumbinho. Além disso, a proposta garante a segurança da população, a proteção do meio ambiente e a preservação da vida animal, refletindo um compromisso com a saúde pública e a sustentabilidade ambiental. O projeto sugere que os poderes públicos federal, estaduais, distritais e municipais aprimorem a fiscalização e desenvolvam políticas de conscientização, como explicou o deputado Clodoaldo Magalhães, do PV de Pernambuco, relator na comissão.
7: Fortalecer também com campanhas de conscientização para que a população, a sociedade como um todo, tenha consciência dos perigos e dos riscos do envenenamento humano, animal e também da contaminação dos mananciais através desse produto que é tão nocivo à saúde humana, animal e ambiental.
6: A substância tóxica aldicarb, conhecida popularmente como chumbinho, é extremamente tóxica e perigosa para a saúde humana. A ingestão acidental, mesmo em pequenas quantidades, pode levar a envenenamentos graves e fatais. Por isso, o deputado Marcelo Queiroz, do PSDB do Rio de Janeiro, autor do projeto, ressaltou no texto que a medida se faz necessária devido aos graves riscos que o uso indiscriminado desse produto representa para a saúde pública, o meio ambiente e os animais domésticos e selvagens. Em caso de descumprimento da lei, a proibição poderá ser de multa em, no mínimo, 5 salários mínimos, além das demais penalidades previstas em lei. Agora, o projeto que proíbe desde a venda até a utilização do chumbinho em todo o país segue para análise na Comissão de Constituição e Justiça. Da Rádio Câmara de Brasília, Sofia Peçanha.
0: Cultura.
16: Márcio Arruda, do PCdoB do Ceará, defende a regulamentação das plataformas de streaming para garantir mais proteção ao setor audiovisual. Ele afirma que a medida é necessária para fortalecer a produção nacional, ampliar a geração de empregos e valorizar a cultura brasileira.
18: O parlamentar acredita que a legislação precisa acompanhar as mudanças do mercado, hoje dominado pelos serviços de streaming. Para Inácio Arruda, a regulamentação deve assegurar regras para o setor e preservar o espaço da produção audiovisual do país.
0: Meio ambiente.
16: O plenário da Câmara aprovou um projeto que aumenta e torna permanente incentivo fiscal para empresas de reciclagem. O repórter Antônio Vital acompanhou a votação.
8: O plenário da Câmara aprovou o projeto que torna permanente e aumenta os incentivos fiscais para indústrias de reciclagem. O projeto altera uma lei de 2021 que autoriza empresas do setor tributadas com base no lucro real a abaterem 1% do imposto devido em troca de investimentos em projetos que estimulem a cadeia produtiva na reciclagem. Esse incentivo fiscal tem validade de apenas 5 anos, ou seja, termina em 2026. O projeto aprovado torna o incentivo fiscal permanente, sem prazo para acabar. Além disso, aumenta de 1% para 5% o limite de dedução do imposto de renda para as empresas do setor. O relator, deputado Arnaldo Jardim, do Cidadania de São Paulo, acatou parcialmente sugestão do PT e definiu que o incentivo fiscal vai depender da previsão orçamentária. O líder do governo na Câmara, deputado Paulo Pimenta, do PT do Rio Grande do Sul, queria que o valor máximo do incentivo fosse definido anualmente pelo Poder Executivo, o que não foi aceito pelo relator. Para o relator, Arnaldo Jardim, aumentar o incentivo fiscal para as empresas de reciclagem pode estimular mais investimentos.
9: Hoje ainda nós temos a triste realidade de ter no Brasil uma coleta absolutamente, muitas vezes, desumana e temos, por outro lado, uma grande presença ainda de lixões no nosso país. Portanto, é o que recomenda fomentar a reutilização, o tratamento e a reciclagem de resíduos sólidos, até em sintonia com o direito ao meio ambiente equilibrado.
8: Em 2024, cerca de 7 milhões de toneladas de resíduos secos foram destinados à reciclagem no Brasil, o que representa menos de 9% dos resíduos gerados, segundo a Associação Brasileira de Resíduos e Meio Ambiente. O relator defendeu o aumento do incentivo como maneira de aproximar a indústria de reciclagem dos benefícios já recebidos por outros setores da economia, como da cultura e esporte, que permitem dedução de até 4% do imposto devido. Foi o que disse também o deputado Carlos Gomes, do Republicanos do Rio Grande do Sul, ex-catador e autor do projeto que deu origem à lei de incentivo à reciclagem.
10: Justiça e paridade, as três leis de incentivos do país, que é a Rouanet, cultura, ao esporte e agora da reciclagem, fazendo justiça a esses mais de 1 milhão de trabalhadores que todos os dias estão dentro de um galpão, colocando a mão em resíduos que quase ninguém quer triar e poder assim ter recursos para mudar a realidade do seu trabalho, aumentar a renda, fazer a economia circular, prosperar nesse país.
8: O projeto que torna permanente e aumenta os incentivos fiscais para a indústria de reciclagem seguiu para análise do Senado. Da Rádio Câmara de Brasília, Antônio Vital.
0: Segurança Pública.
18: Sargento Faur, do PL, defende a ampliação do policiamento nas rodovias e divisas do Paraná para impedir a entrada de criminosos e o tráfico de drogas no estado. Ele afirma que é preciso aumentar o efetivo da Polícia Militar diante da defasagem de servidores nas ruas.
16: Para Sargento Faur, a redução dos índices de criminalidade depende da valorização salarial e de incentivos estruturais para os operadores da segurança pública. Ele propõe a construção de presídios de segurança máxima que proíbam benefícios como visitas íntimas a detentos de alta periculosidade.
18: Hélio Lopes, do PL do Rio de Janeiro, apresentou o projeto que zera o imposto de importação sobre armas de fogo adquiridas por militares, policiais e outros agentes de segurança pública. O deputado explica que a proposta vale para profissionais da ativa, aposentados e militares da reserva ou reformados.
16: Segundo Hélio Lopes, a medida facilita o acesso dos agentes a equipamentos importados mais modernos e adequados às suas atividades. O projeto mantém ainda exigências de registro, comprovação funcional, rastreabilidade e fiscalização do armamento pelos órgãos competentes.
18: Adilson Barroso é um dos autores de PEC que admite, em caráter excepcional, a redução da maioridade penal para casos de crimes hediondos e de crueldade extrema contra pessoas e animais. Ele aponta que a responsabilização depende de avaliação individualizada.
16: Para Adilson Barroso, a medida busca dar resposta mais efetiva a crimes como estupro, latrocínio, tortura e homicídio. O parlamentar garante que a PEC que mantém o respeito ao devido processo legal, a ampla defesa e a condição de pessoa em desenvolvimento.
18: Felipe Beccari, do Podemos de São Paulo, é um dos autores do projeto que cria o crime para quem organiza e transmite práticas de maus-tratos a animais por meio de comunidades virtuais. A proposta também pune quem financia ou incentiva esse tipo de conteúdo na internet.
16: Felipe Beccari entende que a medida busca combater grupos que divulgam atos de crueldade contra animais, inclusive mediante pagamento. O texto prevê ainda penas maiores nos casos em que houver lucro com a prática ou morte do animal divulgada em redes sociais.
1: Paulinho da Força, do Solidariedade de São Paulo, é autor de projeto que aumenta a pena para furtos e roubos cometidos por criminosos que se passam por prestadores de serviço ou utilizam falsa identificação profissional.
16: O deputado explica que a pena para furto qualificado passaria a variar de 4 a 10 anos de prisão e a de roubo qualificado de 8 a 14 anos. Paulinho da Força afirma que a ideia é proteger a confiança da população em profissionais legítimos e reforçar a segurança pública.
1: Termina agora o Jornal Câmara dos Deputados, produzido pela Rádio Câmara, com trabalhos técnicos de Everson Urani e apresentação de José Carlos Andrade e Márcio Aquilissardi. Uma boa noite para você.
16: Uma ótima noite. A Voz do Brasil volta amanhã.
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Agora eu quero prestar uma homenagem a um dos maiores cantores românticos de todos os tempos. Esse cara vende milhões de discos no mundo inteiro. Julio Iglesias.

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1: O casamento, ou seja, a união permanente de dois seres, é um progresso na marcha da humanidade. A partir do momento em que o homem abandona a poligamia e se encaminha para a monogamia, solidificam-se as afeições. O respeito pelo outro adquire foro de cidadania. O casamento implica o regime de vivência pelo qual duas criaturas se confiam uma à outra no campo da assistência mútua. Essa união reflete as leis divinas que permitem seja dado um esposo para uma esposa, um companheiro para uma companheira, um coração para outro coração, na criação e desenvolvimento de valores para a vida. O símbolo da união normalmente é a aliança ou anel. A tradição do anel de diamantes para noivas começou em 1477, quando Maximiliano da Áustria pediu Mary de Borgonha em casamento. Muito tímido e sem saber como falar com a jovem, Maximiliano pediu um conselho a um parente mais velho, que recomendou então que o príncipe deveria oferecer a Mary um anel com diamantes. O conselho foi seguido e a tradição surgiu. A posição do anel com diamantes na frente da aliança data do século XVIII, quando o anel com diamantes era considerado o guardião do casamento. Apesar de todos esses símbolos de eternidade, o casamento anda muito pouco considerado. As pessoas já se casam supondo que, se nada der certo, descasam. Não cogitam de como o outro se haverá de sentir ao ser abandonado, nem mesmo como se sentirão os filhos após a dissolução da união. Acontece que milhões de almas que se encontram no planeta estão algemadas a débitos perante a lei de causa e efeito. Os débitos

0: contraídos por legiões de companheiros da humanidade, com entendimento ainda verde para os temas do amor, determinam a existência das uniões supostamente infelizes. Nesses casos, temos as ligações francamente expiatórias, com base no sofrimento. Quando as obrigações mútuas não são respeitadas no ajuste, surgem as separações, as dissoluções matrimoniais. Falta-nos um tanto mais de esforço, pois é difícil a criatura que decline de seus desejos e vontades num processo de renúncia para o bem da união. Cada qual pensa em continuar a ser, depois do casamento, exatamente como era antes. As mesmas atividades, idêntica liberdade de ir e vir. Ora, o matrimônio pressupõe um compromisso onde um atende às necessidades do outro e tem responsabilidades comuns. Não que se deva abandonar amigos e atividades, contudo, a refazer horários e disposições. A ligação deve se basear na responsabilidade recíproca, pois no casamento, um ser se entrega a outro ser em totalidade. E não pode haver qualquer desconsideração entre si. Amor feito de respeito, amizade, afeto, longos diálogos. Assim se constitui e se mantém um casamento. Você sabia que foi na Grécia Antiga que surgiu a tradição do uso da aliança e do anel de casamento no quarto dedo da mão esquerda? É que a vena amoris, a veia do amor, segue deste dedo em direção ao coração. Na simbologia do anel, a mensagem do amor deve reger as relações entre o casal. E você sabia que os gregos consideravam o diamante como a constante chama do amor?
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0: É, minha gente querida, já são 4:56, o galo já cantou, o café já tá no fogo e a viola começou a tocar. Tá começando o programa que acorda o homem do campo, o trabalhador da cidade, todo mundo que ama boa música caipira. 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Bom dia, minha Bahia, bom dia, meu Brasil. Estamos começando mais um dia. Hoje é sexta-feira. Hoje é 10 do mês 7 de 2026. Você sabia que Natal é logo ali? É, meu amigo, Natal é logo ali. E o ano tá voando, né, gente? O ano tá voando. Bom dia. Que a paz de Deus esteja no lado de cada um de vocês, tá bom? Eu quero. Tá por aqui, Falco. Peço a vocês que não ultrapasse o tempo de 30 segundos, viu, gente? Por favor, viu? Esse WhatsApp tá bugando, né, Paulo? Esse WhatsApp tá bugando, tem que ser no de cá. Tem que ser no de cá.
1: Falco, que você passa o poema com o Marco Brasil, Falco. Marco Brasil, ofereci pro meu amigo Mangangana Graciola, sua esposa Aline, toda essa equipe de trabalho, meu amigo Sabino, trabalha com ele aí, meu amigo Marcelo Marregan, sua esposa, seus filhos, toda essa equipe de trabalho, meu amigo Danilo, amigo Robert Cabafioto, na Vila dos Paróquios da Viola, amigo Dentinho, para Paulo, mãe Roxinha, na Vila de Doce, meu irmão Paçoca, para compadre gente, para esposa Leidiane, meu amigo Babão, amigo Torico, para Fábio, na Fazenda Nova Esperança, o Baitaba, para todos os ouvintes, Falco, bom dia.
0: Bom dia, Pio.
2: Ô, Focão, bom dia,
0: Marcelo.
2: Focão, me dá um abraço, minha esposa, Robert. Eliana, Pauliana, Paulo em São Paulo, minha irmã em São Paulo, pra Rafinha, pra Jades, pra Ju, pra Eric, pra meu pai, minha mãe, também, todos meus comuns, todos meus irmãos, pra Jesus Preto, pra Zé Bala, Zé Pintor, Zé da Onça, pra Bia, Mangangá, toda a galera do Mangangá, pra Pé de Pano, pra Roto Queba Filtro, Danilo, pra Guedes, a todos meus amigos da região, todos meus vaqueiros, valeu, fica com Deus.
0: Bom dia, Marcelo, amém.
3: Bom dia, Falcão.
0: Bom dia, meu irmão.
3: Ontem, ou seja, na quarta, eu tava na fazenda conversando com um colega de trabalho, senhor Lio.
0: Orlio, grande Orlio.
3: Falando com relação nos velhos tempos, tradição.
0: Tempo que não volta mais.
3: Tinha criança, aí fazia o pirão da parida, a cachaçinha,
0: acabou.
3: Gosta de beber, né? Hoje, até isso a gente tá vendo que acabou, né?
0: Não tem mais, é a tradição, né?
3: E por ironia, eu não posso citar nome de quem a esposa tá grávida, pode ser que não goste, né? Na minha família aconteceu, de noite, do que plantar, vai ser pai, você vai ser tio e tal. É uma tremenda coincidência, mas só pra lembrar isso, né? Bom dia a todos os ouvintes.
0: Temos que já se foram, já não vão mais. Valeu, Jorge Bussi, 4:59, meu amigo Babão. Olha, manda um abraço aí pros nossos amigos, pra Anderson, lá no Honório, pra Robson Quebra-Filtro, Guedes na Fazenda Valdivino, Nilson, na F4000, Torico, Diarone, Netinho do Porco, Véi Cabeção, Mano Véi, Tim da Tilápia, pai Paulo e mãe Roxinha, Fábio Baitaba, Tony de Procópio, Cosme e Zeca, lá em Zeca Souza. E todos os ouvintes da zona rural de Piauí e toda a região, valeu potência do horário de todas as manhãs. Bom dia, Babão, bom dia, Babão. Tem muita gente aqui, viu? Daqui a pouco eu paro mais uma vez pra atender, tá bom? 5:00, bom dia, minha Bahia, bom dia, meu Brasil. César e Paulinho, nome da música é Só Por Você.

0: você por aqui. Mas você gosta de ensaio de escola de samba, Jacinto?
1: Eu tô ensaiando o jeito de agarrar uma mulata dessa, né? Porque com mulher branca eu não tenho sorte. Deixa ver essa daí.
0: Cuidado com essa, hein, Jacinto? Cuidado. Te cuide, hein?
1: Que montanha de mulher, mãe dos meus pecados.
2: Tá falando comigo, ô careta?
1: Quer dizer, eu tô, sim, senhora, né? A senhora é mulher de fazer velório virar a maior batucada, dona. Que mulata mais bonita. A senhora é um monumento, dona.
2: Tu acha, é?
1: Não só acho, como eu reconheço a firma, taco, carimbo e do pé, né? A senhora é mulata de fazer português errar no troco.
2: Acha que alguém erra no troco por minha causa, nego?
1: Acho, sim, senhora, né? É como diz o pai, quando o português erra no troco, ou tem Vasco no pensamento, ou tem mulata na padaria, né? Ô, dona mulata, a senhora não tá por acaso com vontade de usar aliança com meu nome?
2: Ah, eu sei lá, garoto. Tu gosta de mulata mesmo? Gosta?
1: Bom, eu aprecio e também recomendo, né? Do jeito que eu tô, dona mulher, se o Chacrinha aparecer aqui vestido de mulher, eu chamo ele de Miss Brasil. Mas que mulher de encher os olhos, santo lesbão. Isso é mulher de fazer estalta bater par, mano.
2: Escuta, tu tá aí com esse barato todo e não vai me convidar pra ir no cinema, não, ô nego?
1: Cinema? Só se a senhora pagar a entrada, né? Eu tô duro, dona. Eu tô mais duro que pão de cadeia.
2: Tá se engrossando, boneco. Não dá uma de grosso, não, tá?
1: Grosso? Grosso é beiço de índio e rolo de pastel, né?
2: Aí, legal, falou legal aí. Tu é um bocado engraçado, tu sabe disso?
1: É engraçado? Engraçado é papagaio de padre falando o nome feio, né?
2: Falou, né? Falou, mas qualquer dia tu vai levar uma bolacha na fachada por causa disso, hein?
1: Eu já tô acostumado com gordoada, né? Por andar procurando mulher, eu já levei pescoção em pé de maneta. Mas se pescoção desse medalha, eu precisava de dois peitos pra pendurar ela, né? Mas que mulatão dos pancrinhos, padre.
2: Escuta. Tu acha que eu sou legazinha mesmo, hein, ó, coroa?
1: Mas eu não sou, acho, como eu recomendo, menina. Isso é mulata de fazer português patinar de tamanco. Casa com eu, dona mulher mulata.
2: Ah, que é isso? Te manca, companheiro. Isso é um bocado difícil, né?
1: Difícil. Difícil é tirar a roupa de estalta pra ver se ela tá de cueca, né?
2: Mas tu só diz besteira, hein, Oca?
1: Besteira, besteira é pôr a tristeza na linha pra tem passar por cima, né? Mas que mulher de botar em manchete, crem dos padres. Isso é mulher de provocar incêndio em caixa d'água. Mas se a senhora fosse marmelada, dava pra encher 2000 rocamboles.
2: Diz pra mim aqui, ô boneco. Tu já namorou assim alguma escurinha?
1: Eu namorei umas 30, né? Eu namorei uma pretona que parecia um monte de asfalto, né? Quando ela comia feijoada, tinha que pôr a luva branca, que é pra não morder o dedo, né? Ela podia pensar que era rabinho de porco, né?
2: Tá, e essa foi muito boa. Tu é piadista também, né? A Tudão é um bocado bobo, hein?
1: Bobo, bobo é peru que marca casamento pra depois do Natal, né? Casar com eu, dona mulher, minha mãe precisa de uma nora.
2: É afobadinho, hein?
1: Ah, mas tem que ser, né? Mulher pra mim é que nem sabonete de pensão. Esqueceu, o outro vem e já leva. A senhora não quer casar mesmo,
2: não? Não dá pedar não, viu? Você é muito pobre.
1: Eu não tenho sorte nenhuma. Como diz o pai, né? O pobre é assim mesmo. Pobre é que nem arame farpado. Quando não tá esticado, tá no rolo.
2: Daí eu não disse, tu só diz bobagem aí, tá vendo?
1: Bobagem é cochichar em casa de surdo.
2: Aí sabe o que mais? Vai, vai, viu, nego? Tu é amarrada num crioulo muito do legal, viu, bicho?
1: Bicho é o diabo que te carrega, sua desbocada, porcaiona. Até mais um ovo que levaram do meu ninho, mas não faz mais. Um dia vai chover na minha horta. Comigo é assim, mexeu comigo, eu prego fogo.
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0: Sim, Giovanni, caçador de corações, já são 5 horas, né? 13 minutos, 5 e 13 da manhã, temperatura de Piauí, momentaneamente. E Piauí está com 19 graus, 19 graus. Bom, Clima Tempo está dizendo que vai cair uma garoazinha hoje, hein? Está previsto para subir uma garoa. Está previsto para subir 2,5 milímetros, com a probabilidade de 73%, tá bom? Hoje sol com algumas nuvens, chove rápido durante o dia e à noite. Será que vai cair essa garoa? Temperatura varia, a mínima 19, a máxima 27 graus, é o que aponta o Clima Tempo. O sol vai estar nascendo às 6 horas e 4 minutos. Está previsto para o pôr do sol às 17 horas e 24 minutos, é o que aponta o Clima Tempo. 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Sendo lanche, agradece a tua preferência. 5 horas 15 minutos. 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Olha a hora, meu amigo trabalhador, olha a hora. Acerta o seu pelo meu.
1: Titio Falcão, faz a hora.
0: Olha, Juju, 5 horas 16 minutos.
1: Bom dia, Titio Falcão.
0: Bom dia, Juju.
1: Bom dia, Titio Falcão.
0: Bom dia, bom dia, meu rei.
1: Titio Falcão, o café já tá pronto.
0: 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Ô gordurinha, que foi eu que mandei, tá bom?
2: Tão feliz podia ser.
0: 5 horas e 16 minutos. 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Bom dia, meu amigo João Carlos, ele deve estar acordando, ele é cedeiro, hein? 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Tá chegando a hora do sorteio, se não falar a memória, é amanhã, né? O sorteio da motoca, tá bom? E também mais vale compras, tá bom? 5:19. 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Bom, deixa eu tocar essa música aqui, deixa eu tocar. Dandara e suas músicas, Leandro Leonardo, Cristal Quebrado. Tudo pode se quebrar a qualquer momento, né? Inclusive o cristal. 5:20. Bom dia, minha Bahia. Bom dia, meu Brasil.

0: Quebrado, são 5:24. Bom dia, minha Bahia, bom dia, meu Brasil. Essa música quem pediu foi a Dandara, hein? Essa música quem pediu foi a Dandara. Deixa eu dar uma olhada aqui no preço do cacau. Olha, o mercado do cacau, gente, aponta que o cacau na Bahia tá de R$350 a arroba, hein? É o que aponta o mercado do cacau, hein? R$350 a arroba. Agora, quando a gente vai pro sistema FAEB, vai existindo um desencontro aí entre o sistema FAEB e o mercado do cacau. Bom, a minha missão aqui, obrigação, é só passar os preços, né? Porque o sistema FAEB aponta que o cacau em Piauí tá de R$300 a arroba. Mas como as empresas aqui de Piauí acostuma acompanhar o preço do mercado do cacau, R$350. Bom, o sistema FAEB aponta que está de R$300, tanto em Piauí quanto no Eixo Ilhéus Itabuna. Já em Gandu, R$360 arroba. Bom, olha, bom dia, meu amigo. Manda um abraço aí pra Marcelo, pra Val, pra Pio, Guedes, Zé Vaqueiro, Quinho, Nego, Sil, Sil aí no Corcovado, grande Sil, e pra todos que estão ouvindo você, Danilo. Ô Danilo, um abraço, meu irmão. Bom dia pra você, meu amigo Danilo. Olha, bom dia, Falcão, bom dia, meu irmão. Aí, Rafael lá de Itabuna, bom dia, Rafael, bom dia, Rafael. Que te juro pra todos. Ei, o WhatsApp que fica bugando aqui, meu irmão. O WhatsApp que fica bugando. O estudante, o professor. Deixa eu ver quem tá aqui. Aguenta um pouquinho. 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Pode falar que foi eu que mandei. Tá bom?
1: Bom dia, Focão.
0: Opa, nós, bom dia.
1: Focão, passa a mãozinha de pitoco aí, Focão.
0: Pitoco.
1: Vou mandar pra Babão, Guedes do Leite, Pio da Tilapa, Chico Jornal, Damiana, Cachorrão de Raça, Buda aqui na Favela, Paulo de Pichita Predeiro e... Como é, rapaz? Val pintou aí na Santa Rita. E Marquinho Predeiro aqui no cais do da Rupiada. Valeu, meu jovem.
0: Valeu, meu irmão. Valeu, um abraço, bom dia pra você. Olha, bom dia, Falcão. É Nilton da Fazenda Joia Rara. Nilton gravou aqui, deixa eu ver se foi a abertura.
2: Já são 4:56. O galo já cantou, o café já tá
0: valeu, no fogo. Valeu, Nilson. Vou publicar já lá no meu WhatsApp. Bom dia, Nilson, aí na Fazenda Joia Rara. Opa, vou sair, agora vou na Fazenda do meu amigo Zé Bala.
1: Alô, Falcão, bom dia, aqui é o Zé Bala. Alô, pra Jéssica Preto, no Japumerim, pra Bardão na Fazenda, de Ronaldo Magalhães, pra Mangangá, pra Pé de Pano, pra Marcelo na Fazenda Fegã. Tá sabendo que mora aí mais ele aí. E pra vaqueiro de João Cileiro. Valeu,
0: meu irmão Zé Bala aí na Fazenda. Bem-vindo à Córnea. Quem tá por aqui? Vamos ver quem tá por aqui.
3: Opa, com bom dia. Feliz sábado pra você, Juju Renan. E feliz sexta-feira, quer dizer, pra Nilson, na Joia Rara, Dona Bezinha, lá na Serra do Choro.
0: Alô, Dona Bezinha.
3: Aqui quem fala é Zezé, o esposo de Maria da Glória. Inclusive, Maria da Glória tá lá na Serra do Choro, um bandeirando cacau pra lá na fazenda Dona Bezinha, na Serra do Choro. Que Deus dá um bom dia pra ela.
0: Valeu, Zezé, um abraço, bom dia pra você, meu irmão. 5 horas e 29 minutos. Mulher que não dá voo, agindo ingênuo.

33 minutos. Daqui a pouquinho no Jornal da Manhã. Olha, uma mulher é atacada com ácido após denunciar o ex-companheiro na delegacia de Santo Antônio de Jesus. Meu Deus do céu. Teve um homem que foi viajar e no mesmo ônibus estava a ex-companheira. O que é que ele fez? Ele matou-a. Rapaz, vou te falar, o negócio tá brabo, hein? O negócio tá brabo. Enquanto não endurecer a pena, meu amigo. O cara desse aqui tinha que dar prisão perpétua. Porque ele vai sair e vai matar a mulher. 5 horas e 33 minutos. Bom dia, minha Bahia. Bom dia, meu Brasil. 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

0: vida não cura paixão. Milionários é rico, 5:36. Meus amigos, uma mulher de 43 anos foi atacada com ácido na noite de quarta-feira, logo após deixar a delegacia onde havia ido denunciar o ex-companheiro em Santo Antônio de Jesus, Recôncavo Baiano. O suspeito de 36 anos foi preso em flagrante e responderá por tentativa de feminicídio. Pois é, ele deveria ficar preso, prisão perpétua. Aí sim é moralizar. Mas não vai ficar, daqui a pouco ele vai sair e vai acabar com a vida da mulher. Infelizmente, é assim que acontece, né? Infelizmente. Esse WhatsApp tá mal, né? Vamos cá, Falco, aqui, alô, Aguinelo.
1: Bom dia, Pocão. Bom dia, Aguinelo. Da Fazenda Luz, tá, né? Quero que você mande um alô pra minha mãe, Laíde.
0: Alô, dona Laíde.
1: A esposa dele, toda a vizinhança aqui da Lusitana. Um piel para Cardoso, César Bastecimento, da Japumini, para o Manuel da Horta, mãe dele. E pra você, Juju Renan, valeu.
0: Valeu, meu amigo, um abraço, bom dia pra você, meu irmão. Olha, bom dia, Falcão, hoje é aniversário de Cascatinha, no centro de abastecimento de Piauí, também aniversário de Antônio, lá no Riacho das Pedras. Será que é Tony Tintino? Sextou, alô, Joelso, bom dia. Olha, bom dia, Titio Falcão. Sextou, meu jovem, valeu, estou aqui ligado, aqui é Nino. Nino, um abraço, meu irmão, bom dia, Nino, alô, Glorinha.
2: Bom dia, Falcão.
0: Bom dia, Glorinha.
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0: 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Pode ligar, fale que foi eu que mandei.
3: Bom dia, Falco.
0: Bom dia, Jair. Meu irmão. Bom dia, meu irmão Jair.
3: Mandar alô pra minha esposa Ilma, Juju, Reinar, Maverick e todos os seus ouvintes. Faço uma música aí de João Mineiro e Marciano. Que Deus lhe dê um bom dia, de paz e saúde.
0: Bom dia, Jair. Um abraço, meu irmão. Bom dia. Tudo de bom na tua vida, Jair. Aí, do Duque da Alvan, Anistia de Amor. Bom dia, minha Bahia. Bom dia, meu Brasil. 5:38.

0: Ainda do que dá um van, anistia de amor, 5 horas e 41 minutos, mas vai pular, viu? 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Deixa eu mandar um abraço aí para meu amigo Edinho do restaurante. Alô, Edinho! Ele, toda vez que eu passo, ele tá ali sentado na cabeceira da ponte. Hoje eu passei, o restaurante já tá aberto. Meninos, manda um beijo aí pra Edinho.
1: Um beijo pra você.
0: Edinho tá ligado.
1: Um
0: já
1: beijo
0: joguei,
1: pra você.
0: Já joguei muita bola com o Edinho, sabia?
1: Oi, meu amigo, eu tava com saudade
0: joguei
1: de você.
0: Joguei no Baba dos Veteranos. Eu era novo e jogava no Baba dos Veteranos, né? 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Meninos, manda um beijo aí pra Dona Olinda.
1: Um beijo pra você.
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1: Um beijo pra você.

0: tarde bom. 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Alô, Gordurinha. 5 horas 45 minutos. 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Deixa eu ver quem tá por aqui no WhatsApp, muda o WhatsApp que esse outro aqui não tá funcionando, não.
1: Bom dia, Falcão.
0: Opa!
1: Escuta, viu,
0: bom dia, de
1: abril. Ô, Falcão,
0: oi.
1: Faz aquela música das andorinhas voltarem aí, Falcão, pra gente escutar.
0: Frio Paranadora, festou, Edclay. Cadê Valentina? Alô, Valentina, tá dormindo, né? Valeu, Edclay. Olha, bom dia, Falcão. Como está o preço do cacau hoje? Fala aí pra gente. Eu já falei e vou falar de novo. O mercado do cacau aponta que o cacau na Bahia tá de R$350 arroba. Mas tá havendo um desencontro grande aí entre o mercado do cacau, porque aqui em Piauí só compra pelo mercado do cacau. Tá na hora de comprar, viu, gente? Se as empresas que compram pelo mercado do cacau, tá na hora de comprar, viu? Já o sistema FAEB identifica aqui que o cacau em Piauí tá de R$300 arroba. No esse leve Itabuna, R$300 arroba. Só que a diferença é enorme, né? A diferença tá grande demais, mas como as empresas aqui em Piauí gostam de comprar pelo mercado cacau, R$350. Já em Gandu, R$360 arroba, hein? Gandu, R$360 arroba, tá bom, meu amigo negro? Meu amigo negro do sítio Raio do Sol e Brilho da Lua, quem tá por aqui, minha amiga Fátima?
2: Bom dia, minha amiga Fátima. É Fátima, é aniversário de Cascatinha, fala aniversário dele aí, viu?
0: Cascatinha.
2: Fala aí, aniversário dele, tá ficando mais velho hoje.
0: Ô, pra nós, valeu, minha amiga Fátima. Joel Tupatos falou aqui do aniversário de Cascatinha. Alô, Cascata, deve estar dormindo agora, né? De boa.
3: Oh, bom dia, Falcão.
0: Bom dia, Catatau.
3: Aqui, Catatau. Mandando um alô aí pra Marco, que tá aqui debaixo do boi, tirando leite aqui na fazenda do Cocovado.
0: Esse negócio,
3: Marcinho no Cocovado, pra Terra Seca, pra Gazinha na CM, Caminho 16, pra Arlete. Eu, se não sei por si, você passar a música aí de Zezé Camargo e Luciano, Colheita de Milho, oh, Chiquinha.
0: Catatau.
3: Valeu, Falcão, tô na escuta.
0: Valeu, tá meu Catatau. Valeu, meu Catatau. Meninos, manda um beijo aí pra meu Catatau.
4: Um beijo pra você.
0: Aí, ó.
4: Um beijo pra você.
5: Oi, meu amigo, eu tava com saudade de você.
0: Aí, alô, meu amigo Jair, tá tocando o nome dele, Marciano, telefone mais 5 horas 49 minutos. Bom dia, minha Bahia, bom dia, meu Brasil.

0: Aí, telefone mais, homem dele, Marciano. Olha a hora, bichinho. Olha a hora, meu amigo trabalhador. Olha a hora, minha amiga dona de casa. 5:52. Bom dia, minha Bahia. Bom dia, meu Brasil.
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0: Daqui a pouquinho o sol vai estar nascendo, hein? O sol vai nascer às 6:04.
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0: Aí, goiano e paranaense. Palavra de

Opa, nós já estão 5:54. Bom dia, minha Bahia. Bom dia, meu Brasil. Bom dia pra vida. Alô, meu amigo Fio aí na região do Mãe Sem Vela. Alô, Cio. Já achou o celular, Cio? Ei, rapaz, o cara perdeu o celular, um problema, viu, hein? Tudo da gente tá no celular, hein? Tudo na gente, inclusive os segredos, pra quem tem, né? Pra quem tem, cuidado, meu amigo Cio, cuidado, Cio. Alô, tio Bita, aí na região do Morro Tem Vela também, um abraço, bom dia. Alô, Eliane Xavier. Eliane Xavier, Gedeon, Lucas e Cauê, bom dia pra vocês, hein?

Ei, Lídio, ei, Ireneu. Isso, dá tempo de tocar outra música, Falco. Bateu de errado aqui. Ah, não, tem outra música ali. Tem outra música, Gilberto e Gilmar, capa de revista. 5 horas e 53 minutos. Bom dia pra todos vocês. Hoje é dia da pizza, hein? Hoje é dia da pizza. Opa, nós. Vai fazer uma semana. Eu comi uma pizza, foi que dia? Domingo, né? Acho que foi domingo, se não falha a memória. Um dia do... comemorando a derrota do Brasil. Ei, Brasil chibungo. Nem pizza você não pode estar comendo todo dia, não. Toda semana, não. Tem que ter de vez em quando. 5 horas e 57 minutos. Mas acho que hoje eu vou comer.

Gilberto e Gilmar, capa de revista. Alô, meu amigo Fio. Fio aí do Moisés Velho. Chega informação pra mim aqui, Fio, que tem alguns aparelhos. É.

lá, mas foram recuperados. De repente, vai que o teu tá aí também, Sil. Daí, viu? Delegacia de Itaúna, a informação chegou pra mim aqui, tá bom? Legal, meu velho, vai que de repente você dá sorte, né? O aparelho tá... Ela vai pra uma festa só, rapaz, vou te falar, viu? O ser humano é esquisito demais, né? Bom, vamos falar com Deus que é melhor. Vamos para o que tá fazendo e vamos falar com Deus. 6 horas.

Pai nosso que estais no céu, santificado seja o vosso nome. Venha a nós o vosso reino. Seja feita a vossa vontade, assim na terra como no céu. O pão nosso de cada dia nos dai hoje. Perdoai as nossas ofensas, assim como nós perdoamos a quem nos tem ofendido. E não nos deixeis cair em tentação, mas livrai-nos do mal.

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0: Mas, gente, olha a hora, alô, minha Bahia Caipira, alô, meu Brasil sertanejo, tá na hora de levantar, meus amigos, tá na hora de pular da cama, tá na hora de afetar o seu relógio pelo meu Roscoff. Olha, Juju, já estão seis horas, 6 minutos.
1: Bom dia, Titio Falcão.
0: Bom dia, Juju.
2: Bom dia, Titio Falcão.
0: Bom dia, meu Rui, bom dia.
1: Titio Falcão já tá indo pra escola.
0: Ah, tá na hora, tá na hora. Itajibá não vai ter aula, não, eu acho que é devido o encontro que teve lá em Jequié, né? Geralmente eles obrigam todos os funcionários a irem, né? E eu acho que por conta disso que não haverá aula aí em Itajibá, né?
3: Pois tudo que eu acho.
1: Titio Falcão já tá na hora de ir pra escola.
0: Porque mesmo tá de folga, eu acho que é por conta disso, né?
1: Titio Falcão, o café já tá pronto?
0: Oh, vontade de tomar um cafezinho com leite, é trem bom, né? Cafezinho com leite, trem bom. Pra quem deve estar tomando um cafezinho agora, meu amigo velho Cabeção. Alô, velho Cabeção! Bom dia, Cabeção. Na vida a gente nasce flor. Esse WhatsApp, meu. Esse WhatsApp é uma decepção. Mas foi muito bom.
4: Bom dia, Titio Falcão. Quem não está fazendo a boquinha? Manda alô aí pra nós. Manda alô pra Juju e Renan.
0: Aí,
4: Adriana.
0: Luiz aí na fazenda banquinha. Alô, Luiz.
1: Um beijo pra você.
0: Olha aí, Luiz.
1: Um beijo pra você.
5: Oi, meu amigo. Eu tava com saudade de
0: alô,
5: você.
0: Opa, nós valeu, Luiz. Um abraço, meu irmão. 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
0: 6 horas, 8 minutos. 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Alô, seu Jonas. Meninos, manda um abraço pra seu Jonas.
1: Um beijo pra você.
0: Aí, seu Jonas.
1: Um beijo pra você.
5: Oi, meu amigo. Eu tava com saudade de você.
0: Opa, nós um abraço, seu Jonas. 6 horas, 9 minutos. 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Alô, Dona Maridete, tá na hora de levantar a Dona Maridete. Pula da cama, Dona Maridete. Quem tá por aqui, Falco? Quem tá por aqui?
2: Bom dia, Falcão.
0: Bom dia.
2: Aqui é Terra Seca.
0: Ô, rapaz.
2: Manda-lo aí pra Catatau. Daqui está lá, fazendo corda Catatau, pedra de pau.
0: Rapaz. Alô,
2: Catatau, Patonha, meu mãe, meu pai, minha irmã Jaine, tá solteira. Que é Terra Seca da Cana, Falcão. Passa a música aí de Christy Ralph.
0: Olha, rapaz.
2: Valeu, Falcão. Bom dia, boa sexta-feira.
0: Catatau tá.
2: Terra Seca da Bahia.
0: Valeu.
2: Valeu pra mim, pra Fogozão aqui da Cana, vaqueiro.
0: Fogozão, um abraço pra vocês aí, viu? Um abraço aí pra Tássio. Alô, Tássio Vaqueiro. Um abraço, Tássio. Não decorei o nome da fazenda aí, viu? Tássio Vaqueiro. Um abraço, meu irmão. Olha, bom dia, Fausto, Evânia. Um bom dia pra todos. Uma ótima sexta-feira abençoada. Um bom dia pras crianças. Acorda, Isaac, pra ir pra escola. Ei, Isaac. Tá uma neblina boa aí, viu, Isaac? Mas tá na hora de acordar, viu? Acorda, Jane Canelão. Alô, Jane Canelão. Tá na hora de levantar, Jane Canelão. Bom dia, Canelão. Quem tá por aqui, Falco, é Doraci. Ela mandou dois áudios. Vamos ver aqui.
3: Bom dia, Falcão.
0: Bom
3: aqui
0: dia.
3: É Si.
0: Oi, Si.
3: Que Deus abençoe a nossa sexta-feira em
0: Amém.
3: Nome de Jesus. Eu quero
0: Amém.
3: Parabenizar Norlan, da Casa das Pias, que tá Norlan. Aniversariando hoje. Que Deus abençoe ele, que Deus dê muitos anos de vida e saúde a ele. Que ele continue sendo essa pessoa abençoada de Deus, que Deus derrama chuva de bênção sobre ele. E parabéns também pra Cascatinha, né?
0: Opa.
3: Que tá parabenizando hoje.
7: Bom dia, Falcão. Aqui é Luna, do bairro Júlio Aragão.
0: Oi, Luna.
7: Eu queria dar os parabéns pra Norlan da Casa das Pias, o meu amigo de coração.
0: Aí,
7: feliz aniversário, Norlan. Que Deus te dê muitos anos de vida e saúde e continue iluminando sua vida e sua família abençoada.
0: Ah, tá legal. Rapaz, ele deixa tudo ali do lado de fora, né, meu amigo Norlan? Alô, Norlan, felicidade, muitos anos de vida com muita saúde. Rapaz, não existe coisa melhor abaixo de Deus do que saúde e paz, não, né? Às vezes aparecem algumas pessoas tentando tirar a paz da gente, né? Sempre aparece, mas aí é enviado do rabudo. O rabudo fica de lá e manda a pessoa, né? Aí o enviado vem e tenta tirar a paz da gente. Mas não existe coisa melhor do que saúde e paz, não, viu? Eita, nós. 6:14.
8: Falcão, bom dia, Falcão. Que é Daniel, Falcão.
0: Ô, Daniel.
8: Quero mandar uma alusão aí pra Paulão Cabelo de Enxu, lá na Boa Vista. Dona Ivanil de Bosta, aqui no Ribeirão da Mata, Laurita, Dona Edith Rocha. Essa galera toda aqui do Ribeirão da Mata. Mandar um alusão aí pra Zé Miranda e Sueli também.
0: Ô, oh, rapaz, Zé Miranda.
8: Aquilo não é mal.
0: Zé Miranda.
8: Mandei o Santos, que Deus abençoe o nosso
0: Celso
8: dia.
0: Celso o quê, rapaz? Celso tá dormindo hora
8: Celso
0: dessa.
8: Celso não, Falcão. Vocês trabalham na coligação aí meio-dia e eu tô meio confuso.
0: Pra nós valeu, meu irmão. Alô, meu amigo Zé Miranda. Zé Miranda e Dona Sueli, na Zona Rural de Aiquara. Um abraço, bom dia pra vocês, viu? Olha, bom dia, Falcão. Hoje é aniversário de Saulo. Saulo de Jitaúna, muitas felicidades pra ele, muita saúde também. Saulo, grande abraço pra você, meu Saulinho, tudo de bom pra você, viu? Grande Saulo lá de Jitaúna, ele sempre participa do programa aqui, né? Abraço, Saulo.
9: Bom dia, Falcão.
0: Bom
9: tudo
0: dia.
9: Bem?
0: Tudo legal.
9: Como é, família?
0: Tudo em paz.
9: Estamos ligados aqui, ouvindo rádio com minha mãe.
0: Ei, rapaz, aí é Arthur Bernardo. Arthur Bernardo, abraço pra vocês aí, viu? Arthur e Bernardo, bom dia, Landa Alves, bom dia, se preparando pra ir pra escola, né? Ei, dá aquela vontade de ficar na cama, eu sei disso, mas é assim mesmo, né? Olha, um alô aí pra turma do Café do Fuxico. Ó, oh, rapaz, que é isso, cabeção, um abraço aí pra esse pessoal aí no Café do Fuxico. Fica aí, na rua, aí próxima Bem TV, né? Próxima Bem TV. Valeu, cabeção, um abraço aí pra essa turma.
10: Falcão, bom dia.
0: Bom dia, dona Otávia.
10: Gostaria de parabenizar a Claudineia, que está completando a idade nova hoje. Quero falar para ela que essa data venha se multiplicar por muitos e muitos anos da vida dela. Que Deus abençoe ela, que dê muitos anos de vida e saúde para ela.
0: Valeu, Dona Otávia, valeu, Dona Otávia. Muita gente fazendo aniversário hoje. Quem tá por aqui?
11: Bom dia, meu amigo. Ô, meu irmão. Aqui é Claudiano do Santa Rita.
0: Ô, meu amigão.
11: Da rua Roberto Carlos. Eu queria fazer um pedido a vocês aí. Pra vocês fazerem um pedido ao ouvinte aí, que puder, me doar uma cadeira de banho.
0: Cadeira de banho.
11: Que eu tenho a pessoa aqui, eu não tô podendo pegar, rapaz.
0: É mesmo.
11: Pra carregar, pra levar pro banheiro, porque é muito pesada. Pra mim é pesado, eu com 73 anos não é fácil.
0: É difícil.
11: Eu queria ver se vocês conseguiam pra mim. Pela misericórdia de Deus. É que o Senhor ajuda vocês aí, ajuda eu também. E passa a música aí de Milionário José Rico pra mim, qualquer
0: um. Valeu, meu amigão. Cadê os filhos? Cadê os filhos? A gente cria os filhos, né? Antigamente os pais davam um duro danado pra criar os filhos, né? Aí cada um cresce, pega seu rumo, rapaz. E tem deles que deixam os pais. Só vai visitar de vez e nunca, de vez e nunca. Eu vou tentar. Eu vou entrar em contato com um colega aqui, tá bom? Meu amigo Baixinho, Alenilton. Mas eu chamo de Baixinho. E aí eu vou ver se ele consegue pra mim, viu? Se ele conseguir, eu dou um sinal no rádio, tá bom? Se por acaso ele já tiver, dou um sinal no rádio, tá bom, meu amigão? Vou pegar esse áudio aí e vou encaminhar pra ele. Valeu? Olha, bom dia, Paul. Ele já foi, mas não estava. Ele comprou outro. Aí, ó. Já foi já. O celular não estava, comprou outro, rapaz. Valeu, Eliane Xavier. Perdeu o celular, é ruim demais, né?
12: Oi, Falcão. E assim, eu fui lá.
0: Aí.
12: Quarta-feira. Tinha um lugar de celular lá, mas o meu não tava, não. Comprei outro. É assim mesmo. Eu te dei um bom dia.
0: Problema.
12: Cordelinha de Xavier.
0: Problema é que a gente tem tudo no celular, principalmente em banco, né? Essas coisas de banco, né? É, principalmente, eu tenho um celular que eu deixo só em casa, sabia? Deixo só em casa.
13: Bom dia, Falcão. Aqui é Alexandre.
0: Olha, Alexandre.
13: Gostaria de ouvir música de Leandro Leonardo, Talismã. Dedicar essa música à minha esposa, Jaqueline.
0: Valeu, Alexandre. Um grande abraço. Bom dia pra você, meu irmão. Alô, Arthur. Alô, Arthur. É, Arthur. Vontade de ficar na cama, né? Mas amanhã você fica, viu, Arthur? Grande abraço. É o ouvinte que me pediu essa música aqui, ó. Frederico Camargo e Luciano, Colheita de Milho.
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0: eita, nós.
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0: Acho que foi Catatau, parece que foi Catatau.
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0: botaram o Chiquinha na cocó. Agora eu não sei mesmo quem colocou o Chiquinha na cocó. Se foi Zezé ou se foi Chitão. Porque Chitão Jornal também canta, né? Agora eu tô em dúvida. Tava na colheita do milho. E aí, meu amigo, colocaram o Chiquinha na cocó. Tá bom? 6 horas 21 minutos. Essa música, quem gosta é da Lila, lá na rua Dom Pedro II. Aí o Flávio Leandro. Um abraço aí pra meu amigo Adalto. Alô, Adalto. Adalto Perna de Boneca. Bom dia, Adalto. Ele gosta também, né?
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0: 6 horas 22 minutos.

0: Leandro Zafão. Aí, 24 minutos. Mandar um abraço aí pra meu amigo Carlinhos, lateral Carlinhos Pintor. Alô, Carlinhos, bom dia, bom dia. Aproveita também e manda um abraço aí pra Carlinhos, irmão de coco. Alô, Carlinhos. Abraço, bom dia pra você. Ô, rapaz, o menino pediu uma música aqui. Coloca a música de Zezé de Camargo Luciano no dia que sai de casa. Toquei a música de Zezé, do Zezé aqui agora. É, antes da outra música que passou. Toquei isso aqui, duas músicas do Zezé de Camargo hoje. Olha, o mercado do cacau aponta que o cacau na Bahia, R$350 arroba. Faz empresas que gostam de comprar aí, né? Que tem a referência do mercado do cacau, tá na hora de comprar. Mas o sistema FAEB aponta totalmente diferente, hein? Tá um desencontro grande. Aponta que o cacau em Piauí tá de R$300 arroba. No Estilé do Itabuna, R$300 arroba. Em Gandu, R$360 arroba, tá bom?
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0: Bom, o ouvinte aí pediu essa música, foi o Alexandre, né? Alô, Alexandre, bom dia, bom dia. Alô, Edu, bom dia, Edu, bom dia, Edu.

0: já estão 3 horas e 29 minutos. Rapaz, já finalizando o programa, eu abro aqui o correio e vejo uma matéria chocante, velho. Até hoje eu não entendo porque o ser humano é tão mal, né? O ser humano é muito mal. Olha, um pai mata o filho de 3 anos após criança não dar bom dia. Meu Deus do céu, é de cortar o coração, né? Isso aconteceu aí no Rio Grande do Sul. Meu Deus, a morte do menino foi confirmada na noite desta quarta-feira. O pai acabou matando a criança de 3 anos. Meu Deus, porque o ser humano é tão mal assim, né? Abrindo aqui agora as informações, e tá no correio essa informação, e a gente se depara com essa notícia tão cruel, né? Meu Deus, tanta crueldade no coração de um ser humano, né? Que, na verdade, o ser humano em si é mal, o ser humano é mal. Se você retirar as leis por um dia, você realmente vai conhecer quem é o ser humano. É de cortar o coração, viu? É por essas e outras que eu falo que o ser humano foi uma experiência que não deu certo. Olha, tanto é que vai ser destruída, né? Já foi e vai ser de novo. Olha, bom dia, Falcão. Manda os parabéns pra Cascata da Feira. Quem manda é a sua esposa Dinelma e também sua filha Vitória. Cascata tá fazendo aniversário hoje. Vai ter um bolinho aí na Vintoca, hein? Vai ter um churrasco, hein? Valeu, Cascata, completando mais um ano de vida. Com muita paz e muita saúde, hein? Foi embora até agora, a gente toda não compareceu. Não apareceu aqui, né? Vamos ver, tá bom? Mas eu tenho que finalizar meu programa agora, né? Agora o Gênio não chegou. Mas, meninos, vamos embora.
1: Tchau, tchau. Um beijo.
0: Tchau pra você, Juju.
1: Tchau, um beijo. Até amanhã, se Deus permitir.
0: Bom, o Gênio Souza não chegou e nem mandou mensagem. Não sei se ele vai vir, viu? Mas, de qualquer jeito, eu vou botar uma programação sertaneja pra vocês, tá bom? Porque, na verdade, meu horário é esse, viu, gente? Eu posso continuar e ele chegar, e aí? Alô, meu amigo Fábio. Alô, meu amigo Fábio. Meu amigo Fábio lá na fazenda. Não decorei o nome da fazenda ainda, viu, Fábio? Na zona rural de Ubaitaba. Ele não apareceu hoje. Será que tá requenguela, hein, meu amigo Fábio? Beijo no coração. Tchau, tchau, gente.

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0: uma boa, cantando bem alto. Queremos saber quem é que vai cantar mais alto aqui, né, Xandão? Só vocês.
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7: Por aqui, Alexandre Novaes com você. Sexta-feira, 10 de julho de 2026. Que bom ter você aqui na sintonia, curtindo a programação da Nova. Sextou, hein? Bom dia, sextou, papá. Bom dia, alegria está no ar a partir de agora. Respire fundo, sintonize a sua mente na positividade e deixe o desânimo de lado. Hoje o universo te entrega uma página em branco para você escrever uma história linda, cheia de recomeços e vitórias. Lembre-se de que os desafios do passado não vieram para te parar, mas para construir a força e a resiliência que você carrega hoje. Não importa o tamanho do obstáculo, a sua determinação e a sua fé são infinitamente maiores do que esse obstáculo. Então sorria para a vida. Espalhe gentileza por onde passar e acredite no seu potencial para vencer. Aumenta aí o som do seu rádio, escolha essa energia boa e caminhe firme, porque o seu dia está apenas começando. Aqui na sua 89,3, com Bom Dia Alegria.
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7: Na manhã mais feliz, na manhã mais gostosa do rádio. 8:03. 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Hoje é dia da pizza, hein? É, que tal uma pizza hoje? Ninguém recusa uma pizza, né? Hoje é dia da pizza, também é o dia mundial da lei. E é o seu aniversário hoje? Então, parabéns pra você. Felicidade, saúde, muitos anos de vida. Feliz aniversário pra você que está completando idade nova nessa sexta-feira. Pode comemorar bastante aí. Daqui a pouquinho o momento da informação, dicas pra você. Às 9h15 eu trago as fofocas quentíssimas no link, pra você ficar por dentro do que rola nesse mundo maluco dos famosos. Aproveite pra mandar aquele alô, pedir o seu alô no 988068468, nosso WhatsApp. Fique à vontade, desejo seu bom dia quem você quiser. Peço seu alô, eu mando esse alôzão pra você. 8h04!
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7: Sentei um molho, Marília Tavares e Murilo Huff, pra começar nossa manhã no Bom Dia Alegria.

minha aba só pra contrariar. 8h14. 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

0: 8h20. Manda bom dia aqui pro Luciel Pedreiro, Wagner, o aniversariante de hoje, o Norlan, completando idade nova. Parabéns, felicidade, saúde, muitos anos de vida. Pro Norlan, para comemorar bastante, hein, Luciel? O Wagner comemorando, junto com o Norlan, a idade nova do Norlan hoje, né? Nilda Calheira, também ligada aqui na Nova. Bom dia do Santos. Valeu, obrigado pelo carinho. Bom dia a você também. Toda turma boa, curtindo a gente em Aiquara. Bom dia. Vamos à dica de hoje. Momento da informação no Bom Dia Alegria, hein? Você sabia que a semente de abóbora é um verdadeiro remédio natural que protege o coração, melhora o sono e fortalece a imunidade? Pois é, muitas vezes descartada na cozinha, essa semente é uma das maiores fontes naturais de magnésio, além de ser rica em fibras, zinco e gorduras saudáveis, como o ômega 3. Tá aí a dica de hoje, daqui a pouquinho mais momento da informação no Bom Dia Alegria.
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0: Lolyong Messi!

Legal, sou do Thiago York, amei te ver aqui na 89,3. Mandar um bom dia pra Dalia também ligada aqui na Nova, curtindo Bom Dia Alegria. Toda a turma boa do Bairro Novo, bom dia. 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Volto daqui a pouquinho com mais uma dica.

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2: 8h38. Aromatize o ambiente, acenda uma vela aromática ou passe um pano com seu desinfetante favorito no final da tarde. O cheirinho de casa limpa traz paz imediata. Essa foi a dica de hoje para você ouvindo a gente, curtindo Bom Dia Alegria. Daqui a pouquinho tem a última.
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0: momento da informação. Falando de beleza.
1: Vamos à última dica de hoje. Hidratação labial noturna. Você vai aplicar uma camada grossa de pomada hidratante com o Bepantol ou vaselina antes de dormir para acordar com os lábios macios, sem estar ressecados e sem rachaduras. Essa foi a dica de hoje no Bom Dia Alegria, a última, né? O último momento da informação. 8h48.
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0: Olá, tô de volta na manhã mais gostosa, na manhã mais feliz do rádio. Bom dia, alegria. 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Daqui a pouquinho, momento da informação, tem dicas para você. As fofocas quentíssimas desse mundo maluco dos famosos. 988-06-8468. Mande aquele alô pra quem você quiser nessa manhã de sexta-feira. Manhã maravilhosa. Sexta, sua linda. Chegou aí no piscar de olhos. Já chegou o final de semana, né? Como passou rápido. 9:02. Muita música boa até as 12 horas pra você curtir aqui na Nova. Aqui não tem espaço pra música ruim, não, hein? Bom dia, Queca. Bom dia, dona Raimunda.
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0: Gustavo Lima, Bala Alojada, na Nova.

0: Você tá doido?
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for Love com Coldplay aqui na sua 89,3. Crazy. Jennifer Lopes, já tem mais uma sequência de música boa pra você. Daqui a pouquinho tem link com as fofocas desse mundo maluco, dos famosos. Tudo que eu sei, você fica sabendo também. 9:17, bom dia, alegria, oferecimento. 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
1: Vamos com o primeiro link de hoje. Vamos fofocar, né? 9h23. O cancelamento do show do embaixador Gustavo Lima em Surubim, no Agreste de Pernambuco, continua rendendo novos capítulos. Depois de atribuir a ausência a uma forte intoxicação alimentar definida pelo próprio cantor como uma diarreia absurda, relatos dos bastidores apontam que a história pode ser ainda mais complexa do que parecia. Segundo os produtores envolvidos na contratação, o impasse teria começado ainda na primeira tentativa de apresentação, marcada para o dia 18 de junho. Na ocasião, a equipe do artista cancelou o show, alegando descumprimento de cláusulas contratuais. Entre elas estaria a associação da imagem do cantor a uma casa de apostas concorrente de uma marca que atualmente patrocina. De acordo com Bruno Rego, sócio da BG Promoções, empresa que participou das negociações, o problema surgiu após a identificação da marca Vaidbet entre os patrocinadores do evento. Gustavo Lima, que atualmente possui vínculo comercial com a aposta ganha, teria se recusado a realizar a apresentação diante da situação. Na época, a equipe do cantor divulgou uma nota afirmando que a utilização de sua imagem associada à empresa acontecia em desacordo com o contrato firmado para o evento. Apesar do desentendimento, as partes retornaram às conversas e chegaram ao acordo para remarcar o show para o dia 27 de junho. A expectativa era de que a apresentação finalmente acontecesse durante os festejos juninos da cidade. Mas o reencontro com o público também não aconteceu. Na noite marcada para o show, Gustavo Lima se apresentou normalmente em Caruaru e horas depois informou que não teria condições de seguir para Surubim por questões de saúde. Nas redes sociais, o cantor pediu desculpas aos fãs e revelou que estava enfrentando uma forte intoxicação alimentar. A nova desistência provocou revolta na cidade. O prefeito Kleber Chaparral chegou a subir no palco para comunicar o cancelamento e disparou críticas ao artista diante do público presente. No dia seguinte, o gestor municipal também questionou a devolução integral do cachê anunciada pelo cantor. Enquanto uma versão aponta problemas de saúde e outra sugere uma disputa comercial envolvendo patrocinadores do mercado de apostas, Gustavo Lima ainda não comentou publicamente as declarações dos produtores. Daqui a pouquinho tem mais link.
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0: Vitão, sacudindo na nova sacode. 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Mandar aqui bom dia para Mário Souza e Manuel Vitorino, ouvindo a gente, curtindo a programação, curtindo o Bom Dia Alegria, que é também no oferecimento da Chame Gás Super Gás Brás. 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
1: 9h37, vamos com mais Link, mais fofoca. A informação de que Dona Ruth teria cobrado 5 milhões para liberar o uso de sua imagem no filme sobre a vida de Marília Mendonça gerou uma discussão ao vivo no Fofocalizando do SBT. Durante o programa, os apresentadores divergiram sobre a decisão, enquanto Carol Lecker defendeu a mãe da cantora, Matheus Baldi, Gabi Cabrini e Thaís Teixeira questionaram a postura diante do valor divulgado. A treta começou quando Carol opinou sobre a situação, porque para ser boa mãe você tem que estar sempre fazendo esse papel de samaritana, deixando todo mundo lucrar, disparou logo a princípio. Em seguida, Matheus Baldi rebateu. Quem cobrou muito as grandes personalidades, não diminuindo a Dona Ruth, foi 500 mil. Não há precedentes no cinema brasileiro de alguém que cobrou esse valor. Isso para mim é um absurdo, pontuou. A ex-fazenda, por sua vez, discordou. Nossa, espanta tanto pelo valor e em gente aí no Brasil, tem gente no Brasil fazendo coisa pior. Pelo amor de Deus, deixa a mulher resolver a vida dela, pagar o que tem que pagar e pronto, acabou. Ela é a mãe da menina, ficou passada, né? Ela ficou passada com relação a esse assunto, né? Deixa a mulher, declarou, antes de chamar o colega de baixo e rasteiro, e a confusão começou. Posteriormente, Thaís Teixeira se pronunciou. Eu quero só complementar, independentemente de Marília ser uma grande estrela, ser famosa, o piloto também era uma vida, as pessoas que estavam no avião e caiu, não tem diferença, Marília maravilhosa, mas o piloto também. E a viúva do piloto, os filhos do piloto, porque ele não conseguiu ter um destaque, estava nos bastidores, ele não recebe mais por isso? Quantos milhões a família dele vai receber? Questionou. Por fim, Gabi Cabrini questionou se Dona Ruth procurou os familiares das outras vítimas do acidente aéreo para resolver a pendência ou as pendências sobre a divisão da indenização. Então, cobrança da mãe de Marília Mendonça, causando briga no SBT. O suposto valor milionário pedido por Dona Ruth provoca briga ao vivo. Daqui a pouquinho eu tenho o último link.
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1: h 49, vamos com o último link. O clima foi de tensão nos bastidores no encerramento das gravações da novela Coração Acelerado. Quem causou tumulto nos estúdios Globo foi a atriz Isadora Cruz, que irritou os colegas de trabalho com seu atraso. Segundo informações divulgadas pela colunista Carla Bittencourt do portal Léo Dias, a gravação do último capítulo da novela, realizada na última terça-feira, dia 7, precisou ser interrompida enquanto elenco e equipe aguardavam a chegada da atriz protagonista da novela. Fontes ouvidas pela jornalista disseram que diversos profissionais já estavam posicionados para dar o início à sequência quando o atraso da atriz acabou interrompendo o cronograma previsto para o dia. Entre as pessoas que aguardavam o início das gravações estava a cantora Ana Castela, que fez uma participação especial na reta final da novela. O desconforto teria aumentado quando Felipe Bragança, intérprete de João Raul e par romântico de Isadora na história, decidiu se dirigir aos presentes. De acordo com os relatos, o ator pegou o microfone e afirmou que todos estavam esperando apenas uma única pessoa. Ele ressaltou que até Ana Castela já havia chegado e estava pronta para gravar, enquanto os trabalhos permaneciam paralisados. Pois é, polêmica! A atriz que interpreta Agrado é a protagonista da novela, Isadora Cruz, irritando os colegas nos bastidores de Coração Acelerado. Link de volta no Tarde 89, 9h51.
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0: Vamos lá, tô de volta por aqui, Alexandre Novaes, com você no seu Mais Novo Amor. Essa manhã de sexta-feira, amanhã maravilhosa, amanhã nublada em Piauí, mas com muito alto astral, com muita energia positiva, muita música boa pra você até às 12 horas no oferecimento Boticário, Colégio Montessori, Santo Agostinho, Chamigás, Super Gás Brás e Borges Supermercados, BBB, Borges Bom e Barato, 10:05.
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0: Ferrugem, arrependidaço.

Lorena e Santi, dizeres da sua 89,3. Isso é papo de Unaiá. TV Estrada, Cidade Negra, e daqui a pouquinho tem mais pra você. 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

0: Fim de tarde, Cláudio Teles aqui na sua 89,3 para fechar mais uma sequência, só para relaxar. Atitude 67, Tears, Sabrina Carter. 10h32, bom dia, alegria, oferecimento. 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

0: Shows de Trem. Bom dia, alegria de volta aqui na sua 89,3 comigo, Alexandre Novaes, no seu mais novo amor, até as 12 horas, no oferecimento. 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Logo mais às 12 horas tem Celso Rommel e o Jornal da Nova. Eu sou Alexandre Novaes. Vem comigo que eu vou com você no seu mais novo amor.
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0: Me balançou, Tiaguinho.

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0: 14, Crazy Love, Beyoncé, Jay-Z. 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
1: Nossa!

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acho que a dificuldade ninguém escolhe passar, entendeu? A tempestade que vai passar ninguém sabe. E aqui foi tanta tempestade que a gente aprendeu a dançar na chuva, meu irmão.

sucesso no Hungria, Temporal, na sua 89,3, Autoescola, Carol e Vitória, Acendo o Farol, Jota Quest e Tim Maia. 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

11 horas aqui na Sul 89,3. Essa foi pra fechar o Bom Dia Alegria de hoje. Duas de Ossinho, Aloha, Falamansa e Nath Roots, Estrela Lomar, Xamã. 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Vem aí, Celso Rommel e o Jornal do Nove. Eu volto amanhã, se Deus quiser, às 7 da manhã com emoções, às 8 da manhã com mais Bom Dia Alegria. Ótimas de sexta-feira, 12 horas. Nossa.

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0: Legal, minha gente, 12:03. Está no ar o seu programa Jornal da Nova. Hoje é dia 10. Programa Jornal da Nova de hoje vem com os seguintes destaques. Jornal da Nova. É destaque no Ipiaú Online, 35 dias de espera. A família cobra resposta sobre a morte do empresário Valdinei e pede agilidade nas investigações. Caminhoneiros dão ultimato e ameaçam greve nacional se medida provisória do frete não for votada. Brasil busca o histórico do missionário americano preso por espancar o filho que não deu bom dia. Criança faleceu. Professor Albione, ao vivo no Jornal da Nova, divulga seu novo livro, A Jovem Sofia e Seu Amor pela História. Vamos às manchetes, chegando com ele, o repórter do Povão, Dig Moral. Fala, Dig, boa tarde.
1: Oi, Celso. Boa tarde a você, Falcão, os ouvintes do Jornal da Nova. Estamos chegando com os destaques do programa de hoje. Homem morre em confronto com a polícia. E ainda... Ô, Celso, e aquele caso, rapaz, do empresário ipiauense que foi encontrado morto? Você lembra, né? Olha, temos detalhes daqui a pouco aqui no Jornal da Nova. 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É com você, Celso, já que eu volto.
0: Manchetes com o repórter que mais entende das coisas na região de Jequié. Ele chegou, Del Santos, com as suas informações para esta sexta-feira. Fala, Del, boa tarde.
2: Boa tarde, Celso, boa tarde, Falcão e ouvinte do Jornal da Nova. Duas conduções à delegacia por tráfico de drogas. Um homem é conduzido à delegacia por agressão. Todos os detalhes daqui a pouco aqui dentro do Jornal da Nova.

0: Tá legal, minha gente, 12:06, 12:06, aquele abraço, cidade, alô, região, você ligado na Nova, alô, comunidade, é você quem interage de qualquer ponto da cidade, desde você que está no Orojó, Constância, Aparecida, bairro Pau d'Arco, a você que está no residencial Antônio Carlos Magalhães, aos amigos sintonizados também no Bom Sem Farinha, pessoal da Sempre Viva, Maravilha, Formosa, a toda a região da zona rural, aos amigos também que sintonizam aí no bairro da Conceição, pessoal do bairro Constança, alô, você ligadinho, também aí na Irmã Dulce, ao povo que sintoniza com a gente no bairro São José Operário, a você que está agora rezando aí com a Bíblia na mão, na Praça da Bíblia, aos amigos que sintonizam também no Centro Comercial José Mota Fernandes, alô Cascatinha, alô Cascatinha, que tá aniversariando, bom bolinho de aniversário, um feliz aniversário, você que tá ligado com a gente também, aí na 2 de julho na Castro Alves, pessoal sintonizado na Salvador da Mata, Praça Salvador da Mata, você que está estacionando agora a sua bicicleta, a você que está estacionando a sua bicicleta para comprar um quilo de tocinho, a você que está chegando em casa com o tocinho, já estava pronto o almoço, a sardinha na panela de pressão, o arroz com ervilhas e a farinha, bom apetite, ouvinte amigo, diga Falcão, boa tarde.
1: Rapaz, você tá, boa tarde pra você, boa tarde pra todos, você tá numa potência danada, você tomou o quê?
0: Rapaz, foi aquele negócio elixir,
1: entendi, elixir que pensei que tinha tomado um caldo de mocotó, você tá, rapaz, tá tinindo hoje, viu? Pra que você botou o negócio, o tocinho, rapaz?
0: Não, o tocinho levou, mas quando chegou já tava pronta já.
1: Não, mas não comeu, vai comer o tocinho?
0: Não, vai comer a sardinha na panela de pressão.
1: Não tem nada a ver com o tocinho?
0: Não, nada a ver. Rapaz, é porque é chegou na Praça da Feira pra comprar o tocinho. Mas cada um. Chegou em casa e já tava pronto já a comida.
1: A sardinha, ela vai de qualquer jeito. No macarrão é uma delícia, rapaz. Eu vou. Agora ervilha, pra que ervilha?
0: Na ervilha é bom, rapaz. É um super alimento.
1: Eu não como ervilha.
0: Considerado um dos melhores alimentos. No arroz, então, com arroz não tem nada, né? Se você
1: arroz
0: bota
1: ervilha. Água e sal.
0: É, a ervilha vai dar um pouco mais de sustância no arroz.
1: Então, quando preparo arroz, não boto nada. Só água e sal ali, pronto. E aí fico na bituca.
0: Não bota
1: ali
0: nenhuma.
1: Eu não boto nada, meu amigo.
0: É cenoura.
1: Eu não tenho dom da. Eu não tenho dom do tempero, não. Então, botei água e sal ali, pronto.
0: Sua amada mãe bota.
1: A minha mãe deve colocar, né? É. Eu acredito, deve colocar.
0: Uma ervilhazinha.
1: Ervilha no arroz?
0: Se botar ervilha, você não come.
1: Não, rapaz, eu como, rapaz. Então não precisa. Mas eu vou comer, o cardápio de hoje tá uma delícia.
0: Tá bom esse cardápio?
1: Vou na hora.
0: E agora é um cardápio pra aconselhar, todo mundo comer.
1: Bota uma verdurinha, além da ervilha, uma verdurinha, uma batatinha que é uma delícia. Eu agora aprendi a comer batata,
0: minha berinjela.
1: Não, aí não.
0: A berinjela, rapaz.
1: A berinjela é bom você colocar na água. Você coloca na água e vai bebendo aí, que a saúde agradece.
0: Sim, mas a sardinha você não tem nada contra, né?
1: A sardinha tu é doida.
0: É bom demais. O cara tem inclusive, é recomendável,
1: Agora também, se tu comer 3 dias, meu amigo,
0: não,
1: você é um herói.
0: Não, é pra se comer direto, não. Até água você beber demais enjoa.
1: Não, água você tem que beber. Água, mas, mesmo sem vontade, você tem que
0: mas
1: beber.
0: Mas demais enjoa, claro que você vai ficar, né?
1: Mas a água
0: muita água na barriga,
1: água
0: barriga inchada.
1: Nunca é demais. Mesmo sem sede, você tem que beber. E faz bem à saúde.
0: É, mas a sardinha você não vai falar nada de mal, né?
1: Falar o quê?
0: Pelo amor de Deus.
1: Falar o quê?
0: Você acha defeito onde não tem. Mas hoje você vai.
1: Defeito o quê, pai? Quem bota defeito nem eu, não, pai.
0: A sardinha.
1: O povo não tá bom com você, não.
0: A sardinha tem o seu lugar.
1: O rapaz ali daquela Praça Salvador da Mata, daquele comércio lá que você foi lá e você não lembra o nome do rapaz, fica falando de você. O pessoal também do que coleta o lixo aí, viu? Fica todo mundo falando de você.
0: O quê?
1: Falando que você faz uns cardápios estranhos.
0: Não, não é estranho. O que é estranho aí, rapaz?
1: É, mas.
0: A sardinha na panela de pressão, então, o que é que tem de estranho?
1: Então, pra que você passou de bicicleta, pegou o tocinho pra
0: isso? Porque ele na Praça da Feira vende o tocinho. Sim, bom.
1: E o que é que tem a ver tocinho o tocinho?
0: Bom. Aí? Quem tá na Praça da Feira tá comprando tocinho.
1: E o que é que tem a ver o tocinho com essa coisa?
0: Porque ia botar no almoço, chegou lá, já tava pronto, que era a sardinha. Entendeu?
1: Mas não botou, não.
0: Não, não botou. Aí você vai.
1: Levou porque achou o tocinho bonito.
0: Achou bonito, aquele tocinho gordo.
1: Rapaz, uma hora você coloca ubre, rapaz, um ubrezinho. É. Que ubre é a teta da vaca, né?
0: É gostoso.
1: Uma delícia. É gostoso. Mas o cardápio tempo tá bom,
0: aprovado. Não precisa tomar o Mojaro.
1: Quem?
0: Não precisa tomar o Mojaro. Você basta comer a sardinha, que ela não engorda.
1: Falou aqui, ó, a pessoa falou, Falco, deixa de bobagem, coma ervilha, homem, tá vendo? Professora Rita.
0: Professora Rita, ela não precisa tomar o Mojaro, não, né?
1: Professora Falco? Rita, não, acho que não,
0: acho que não, né? Tem muita gente tomando o Mojaro.
1: Só que tem um colega ali, dono de um mercado ali no Japumeirim, Luiz, ele tomou, meu amigo, não fez efeito, não, porque ele tá
0: rapaz,
1: bem...
0: Rapaz, ele absorveu.
1: Ele tá bem elevado, sabe? Aí começou a... Ele emagreceu agora dos quatro pra baixo.
0: Dos quatro pra baixo.
1: Dos quatro pra baixo, meu amigo.
0: Então jogou o dinheiro fora.
1: Rapaz, ele tá preocupado.
0: Será que ele não comprou o Mojero falsificado?
1: Ah, pode ser.
0: É, porque tem um falsificado. Porque
1: ele procura o mais barato, ele procura o mais barato. E quando você procura o mais barato, e aí pode ser falsificação.
0: Viu, é isso aí. Gente, não vá no Mojero falsificado, não, porque pode dar arritmia, pressão alta, dores de cabeça. É complicado, viu? É complicado. Estamos com 12 horas e 11 minutos. E o caso Valdinei? Já tem 35 dias da morte de Valdinei. 35 dias a família no desespero. A família vai a um, vai a outro procurar saber o que foi que houve, ninguém sabe dizer nada. Eu fui procurar o Dr. Rodrigo Fernando, delegado de Polícia Civil da cidade de Ibirapitanga, já atuou como delegado aqui de Piauí. Conhece todo o movimento aqui da região. Doutor Rodrigo Fernando fala hoje aqui no programa, salvo se acontecer alguma coisa, né, que ninguém sabe, mas se disponibilizou a falar hoje sobre esse caso. E aí, trazer a atualização dos acontecimentos, como é que anda essa investigação? É uma investigação que nos leva a questionar a demora, porque a família viu um ente querido, um empresário bem-sucedido, um homem que tinha uma condição financeira boa, né, Falcão?
1: O Dinei estava bem, financeiramente bem
0: estruturado,
1: bem,
0: né?
1: Realizado, bem realizado. Rapaz, vou lhe falar uma coisa.
0: Eu conheci o Valdinei ainda sem desse dinheiro, era um bem...
1: Ele tinha um Fiat Uno.
0: Você lembra, rapaz?
1: Né? Ele vendia remédio. Ele começou a vender remédio, era da Igreja Adventista. Ele patrocinou meus dois programas, já levou um tempo patrocinando.
0: Tá,
1: saiu o patrocínio porque ele repassou, vendeu a loja, né?
0: Uhum.
1: Ele vendeu uma loja para um grande empresário aqui. Rapaz, vou lhe falar, pense em um crime misterioso e que é difícil até para o Dr. Rodrigo. Porque quando a gente olha as informações, relatos de familiares nas matérias que foram publicadas, diz que o último contato dele, ele estava indo para uma fazenda na zona rural de Itagi. Região da Jaguarana. E misteriosamente o corpo dele já aparece no território
0: de Ibirapitanga. Como é que houve esse revertério?
1: Distante da cidade de Ibirapitanga. É. Então assim, Dr. Rodrigo não tem nenhuma informação. Tem que rastrear aí, talvez pelas digitais que fica ali no veículo.
0: Com certeza tem.
1: Rastrear digital. Também junto à operadora as mensagens que ele recebeu, ligações que ele provavelmente recebeu. Que realmente é um negócio muito misterioso. Foi uma pessoa que estava do lado dele.
0: Porque foi com faca.
1: Ah, Falco, mas foi execução. Execução não é dessa forma. Geralmente execução não é dessa forma.
0: É revólver.
1: Execução é de tiro, geralmente. Então, assim, provavelmente foi uma pessoa que ele confiava e estava do lado dele. Do lado.
0: É
1: minha linha de raciocínio.
0: Não, aí com certeza mas, é a mesma assim, linha da polícia, né? Porque a polícia pensa o mesmo.
1: Só estava no banco da frente.
0: É. E então, tava... se estava no banco da frente, era alguém que ele estava dando carona.
1: Algum
0: né?
1: desentendimento teve ali com essa pessoa. E essa pessoa já estava mal intencionada. Que
0: já levou a faca.
1: Que já estava com a faca.
0: A menos se a faca já estivesse no carro, né?
1: Mas muito difícil.
0: A menos
1: se... Aí, como é que essa pessoa vai saber que no carro. Se você carrega uma faca no carro, você não vai ficar mostrando para o que tem uma faca.
0: É verdade.
1: Geralmente, no carro você carrega um facão, né?
0: É.
1: Porque imprevisto acontece. Mas dizer que é complicado aí para Dr. Rodrigo, mas ele é profissional na área. Acredito.
0: Pode ser, sabe o que também? Uma Sim. pessoa que não tem uma condição financeira boa, que se fosse uma pessoa de posse,
1: pronto.
0: Ele não estaria com faca, estaria com um revólver.
1: Isso, pronto. É isso que eu quero falar.
0: É a pessoa que não tem o dinheiro pra comprar o revólver.
1: Uma pessoa da confiança, acredito que ele conheça, talvez
0: porque até tava no carro com dele, ele.
1: Deu carona.
0: É.
1: E essa pessoa não tinha um poderio de ter uma arma de fogo.
0: Isso.
1: Estava armado com a faca.
0: Porque não é qualquer um que compra arma de fogo hoje.
1: De repente, talvez, não sei, né? A gente está raciocinando dessa forma, mas vai que essa seja a linha de investigação do Dr. Rodrigo. Dizer que é difícil é. Porque não tem nada.
0: Agora a família está aí desolada, perdeu um pai de família, um filho.
1: Dois. Ele deixou dois filhos, um de 6 e outro de 14 anos.
0: Olha pra aí, rapaz.
1: Esses meninos vão crescer sem a presença do pai.
0: E sempre sabendo que o pai saiu do mundo de maneira violenta.
1: De maneira tão brutal, coisa que ninguém esperava. Não, meu pai, ninguém vai esperar, né? Na verdade, ninguém espera a morte.
0: Um homem bem sucedido, um homem com tudo organizado, né?
1: Muito mistério aí.
0: O que foi que houve com o Valdinei? O que foi que houve com o Valdinei, doutor Rodrigo? Daqui a pouco eu vou perguntar ao delegado de Ibirapitanga, que é quem está à frente do caso. Qual é o andamento dessa investigação? O que é que esse processo traz até o momento? E se a polícia já pode nos dizer alguma coisa, passados 35 dias daquele momento difícil em que o corpo de Valdinei foi encontrado dentro do seu veículo em uma estrada vicinal na zona rural de Ibirapitanga.
1: Eu tô para dizer que ele passou por Ipiaú, porque ele estava lá na zona rural de Itagi, e para ele chegar até Ibirapitanga, eu acho que foi pelo acesso aqui de Ibirataia, não foi?
0: Não é possível que ele veio por dentro das roças.
1: Eu acredito que ele passou por dentro de Piauí. Eu não sei se
0: é para poder chegar em Ibirapitanga.
1: De repente já estava morto.
0: E já trouxeram dentro do carro e deixaram ali. Dentro
1: do carro. É. Porque assim, como é que ele ia parar naquele local? Talvez um
0: local ermo, não tem lógica, né?
1: É tudo estranho, viu? Tudo estranho. Mas a polícia tem a capacidade de elucidar esse crime e, na verdade,
0: vai puxando os fios soltos.
1: É o que a sociedade espera.
0: Claro, né? E a família principalmente.
1: A sociedade e a família
0: espera. Daqui a pouco a gente traz mais detalhes. Programa Jornal da Nova dá um tempo e volta já.

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0: 12:22, programa Jornal da Nova. A você que sintoniza, a você que está com a gente aí pela internet, qualquer ponto da cidade, da região, você que está ligado com a gente aí nos estados, né, de Minas Gerais, você que foi para Minas Gerais, tá com saudade da terrinha, porque o negócio é sério, a pessoa quando tá aqui, dando a falar mal que a cidade é isso e é aquilo outro, mas quando está em outro lugar, ô, que saudade da minha Ipiaú, se eu pudesse eu ia embora agora.
1: Ei, eu tava em Brasília, meu amigo, lá em 95, meu amigo, bati aquela tristeza.
0: Chegar a chorar sozinho, né?
1: Eu quero ir embora, e na casa de parentes não presta.
0: Presta não.
1: Tu começa a ouvir a piadinha, né?
0: É, com certeza. Às vezes você tá, você é chamada sugesta.
1: Você tá no quarto, você tá no quarto lá, no quarto que ele separa pra você, e você vai, quer ouvir um somzinho baixinho, né? De lá na sala, você vai, aqui a gente aguenta tudo, televisão ligada, e é o rádio ligado, rapaz.
0: Aí você fala, veneno com você, amigo, a veneno com você é piada. É outra coisa, mas você já ouve,
1: mas acha que... Muitas coisas, eles dão indireta mesmo, já sabendo que a pessoa vai ouvir, aí bate aquele desgosto, meu amigo, e você tem que procurar trabalhar pra juntar dinheiro pra vir embora,
0: passagem. Aí não tem o dinheiro da passagem.
1: Meu irmão, vou te falar.
0: É, meu amigo, você que tá em Piauí, tá bem, vai embora pra quê? Quer ir embora pra outra cidade? Pra quê? Fazer o que lá?
1: A Bíblia diz que pra você prosperar tem que sair da sua cidade de origem.
0: Ah, assim também não, rapaz.
1: A pessoa aí, Celso sai prosperou daqui. Aqui, Celso hoje é um milionário, né? Magnata.
0: Pessoa, nada, que é isso, oxe, que nada.
1: E foi aqui em Piauí.
0: Aí a pessoa sai da cidade que mora, vai pra outro canto, chega lá,
1: São Paulo, que vou fazer.
0: Se batendo, rapaz, fica assim, é como diz a palavra, se babatando, né?
1: Cadê
0: babatando.
1: Que você foi pra São Paulo, você não ricou? Tá vendo você?
0: 12:23, quem é esse aí, Falcão, tá fazendo esse rango?
1: É o Miquel.
0: Rapaz, tá, o Miquel tem a
1: Ele botou um bocado de coisa no arroz mesmo,
0: ó. É, tá vendo?
1: Isso é o quê? Isso
0: aqui é o quê? Esse é filé.
1: É carne.
0: Isso é filé que ele tá fazendo.
1: O pessoal fala que ele tá quebrado, mas não tá quebrado, não.
0: Tá não, Miquel tá bem, rapaz.
1: Miquel tá bem, tá bem de vida.
0: É dia de sexta-feira, ele tira assim pra fazer logo o rango top, show de bola. Grande Miquel, obrigado aí pela sua participação. Luiz Marques mandou um recado aqui no Zap, boa tarde. Eu não vou no cardápio, não. Cardápio fraco. Diz ele que é fraco esse cardápio.
1: Pessoal, quando começa a trabalhar na prefeitura,
0: é assim, rapaz, bem, logo, né, vira logo outro nível.
1: Começa a destacar, não, o Luiz Marques tá bem, não. Luiz
0: aí não quer mais
1: sardinha. Aí ganha bem, né? Não aumenta o salário de Luiz Marques.
0: Aí bora lá comer lá em casa, Luiz Marques. Aí, é o que lá? Amigo. Não, é sardinha, não vou, não. É fraco. Já pensou?
1: Não, que desfeito, viu, Luiz?
0: Joelson Passos, diga, Joelson, boa tarde. Ele, cadê ele?
1: Esse zap aqui que tá... Rapaz,
0: foi que você atualizou o WhatsApp,
1: não, deu rapaz, isso aí. Não, foi... não tá rodando aqui nesse aplicativo, não. Tem que ser nesse aqui, vamos lá.
0: Vamos lá, Joelson Passos.
2: Boa tarde, Falcão, boa tarde, ouvintes da Nova. Deus abençoe, Celso. Boa tarde pra todos nós, né? Hoje, na cidade, descendo pra cidade de Belo Jardim, pra casa, Celso. Sexta-feira, sextou. Hoje é aniversário de Cascatinha, lá no centro de abastecimento. Israel da Caixa Econômica Federal. Saulo, lá em Gitaúna. Meu amigo Dunga. Dunga, que é filho do saudoso Nel da Casa Vitória, né? Hoje é aniversário de Daniela, a irmã de Totonho. Joca é o cunhado de Tutui. Doutora Priscila Magalhães, completando idade nova hoje. Minha amiga Maurina, na Avenida São Salvador. Progel. Celina, lá no bairro Aparecida. Meu amigo Antônio, lá no Riacho das Pedras. Alô, Pepino da Kombi Branca. Hoje é aniversário de Val, minha amiga Val, lá na lanchonete, no posto Rio das Contas. Tá ouvindo o programa agora, viu? Doutora Luiz, o homem do cartório, ex-vereador. Anelita na feirinha, Sandoval no braço pequeno, Márcia na Joelho Modas, né? A filha de Valzinho, Dona Amélia Rodrigues, que é ela, a mãe de Tom Gordo lá do Bom Sem Farinha, Natali na Rua da Banca, hoje é aniversário do Tom do Flabá, o bicho fechou a Rua do Emburrado e é festa em 8 dias, é festa cigana, Norlan na Casa das Pias e Ivna Cari, que é a filha de Hamilton lá no Riacho Seco. Um abraço, meu amigo Celso Falcão, um bom final de semana, que Deus ilumine e abençoe vocês. Matador de Onça tá seguindo devagarinho aqui, viu? Belo Jardim, Pernambuco. Boa tarde.
0: Muito bem, boa tarde, Joelson. Um bom trabalho pra você, um bom final de semana pra você, pra toda a sua família. Tá assistindo a Copa, Falcão? Tá dando o que agora aí?
1: Rapaz, ontem eu assisti a França, viu?
0: Pode desgostei, depois daquela roubalheira.
1: E vou te falar,
0: depois daquela roubalheira do jogo Argentina e Egito.
1: E eles estão mostrando.
0: Desgostei, viu?
1: Eles estão mostrando várias explicações de que Vini não poderia bater aquele pênalti, velho. Disse que Vini recebeu uma ordem de não sei quem e que não sei o quê. E aí, realmente, Vini tava com a bola pra bater o pênalti. Daqui a pouco, Vini passa pra outro rapaz. É tudo...
0: Agora, é que... máfia.
1: Rapaz, infelizmente, sim. Porque se Vini faz aquele gol ali, meu amigo, ia dar uma quebradeira ali nas bets. Então, eu tô assistindo. Agora tá sem graça, porque 2018 a França foi campeã. Aí a França foi pra final de novo em 2022, que perdeu nos pênaltis. Agora a França de novo. Aí, meu amigo, a gente
0: ainda tá mais sabendo que alguns times que poderiam ter continuado na Copa foram crocodilados, né?
1: É, tá desequilibrado. A França realmente tá vencendo jogos por mérito. É, diferente de outros times daqui. Argentina, né? Eu falei da Argentina. Mas a França realmente tá mostrando bom futebol. É o melhor time da competição.
0: A Inglaterra ainda tá?
1: Não. A Inglaterra tá.
0: E até a Bélgica, né?
1: A Inglaterra vai se chocar, quer dizer, se tudo der certo, né? A Inglaterra vai se chocar com a Argentina. Se a Argentina passar e a Inglaterra passar. E aí vai acontecer o confronto. Vamos ver o que, que vai dar, né?
0: Mas esses dois países já entraram em guerra já. 1982.
1: Meu Deus do céu.
0: A Guerra das Malvinas.
1: Não tem muito tempo não, né? 82?
0: É.
1: 86 a Argentina foi campeã da Copa do Mundo.
0: Isso, com gol de mão de Maradona, né?
1: Foi 86?
0: Lembra? Foi 86.
1: E Zico perdeu um pênalti, você lembra? Zico perdeu um pênalti naquela Copa e o Brasil foi desclassificado.
0: Pois é, já não é de hoje que o Brasil nada e morre na praia.
1: Estão pedindo pra Ancelotti
0: cair fora. Rapaz, Ancelotti nem do Brasil veio, você vê que coisa.
1: Não, só veio, só veio um jogador.
0: Quem foi esse um, sabe dizer?
1: Foi o jogador do Flamengo, que vergonha.
0: O pessoal não teve nem coragem de vir.
1: Todo mundo foi farrear com cada um com aproximadamente 2 milhões na conta.
0: Quer dizer,
1: e aí tá nem aí
0: o brasileiro né? Chateado, chorando.
1: É, ninguém tá
0: e
1: nem
0: aí. E cada
1: ali,
0: um deles com 2 milhões na conta. Aí é bom demais jogar aí. Bola, né?
1: Até perdendo é uma beleza.
0: Até perdendo. Qual de nós aqui teria na vida condições para ganhar 2 milhões de reais?
1: Isso não existe, não. Nunca.
0: Hein?
1: Nunca na vida.
0: Jogando futebol.
1: Não, só fazendo nada, tu não vai ganhar. Só tu, né, Felps, que é músico.
0: Aqui, rapaz, só isso é músico, você bota Pablo e Rafinha.
1: Sim, mas você aí trocando...
0: Na Rafinha, no Natanzinho.
1: Você também trocando Natanzinho. Aí, que vai que dê um contrato aí com a prefeitura.
0: Eu sei que
1: aí,
0: quem ganha bem é Natanzinho, eu não ganho nada.
1: E Pablo também, né?
0: É, e Pablo. Tá até com um avião agora que ele comprou, a jato.
1: Tudo às custas do dinheiro público.
0: É, eu chamo de cupim de prefeitura.
1: Mas, na verdade, não sei nem se eles são os cupins, viu? Não sei. Eu sei que acharam uma brecha e eles caem pra dentro aí.
0: É, verdade. Olha o Zé Carlos aí.
1: Uma hora e meia.
0: Esse é aniversário de Zé Carlos ou da filha dele?
1: Rapaz,
0: ele
1: ver.
0: Mandou aqui.
1: Deve ser dele, né?
0: Ele na frente do bolo, ver, batendo, né? Parabéns. Fala, Zé Carlos, boa tarde.
3: Beleza, Falcão, Marcelo, seus ouvintes, meu irmão. Um grande abraço a vocês. Um bom final de semana, porque sexta-feira, aí sextou. Eu cheguei de Agudão há poucos instantes. Tava lá no aniversário da minha sobrinha Camila, que ela fez 25 anos ontem. Fui lá comer um bolozinho. A gente ficamos por lá até mais tarde. Também um bocado de refrigerante. Agora eu tô em casa e tô aqui ligado no Jornal da Nova. Tá aí, pô, com a foto delas que eu mandei aí, ó. Aí é ela, é eu e ela e as irmãs dela.
0: Muito bem, Zé Carlos. Já num clima assim bastante tranquilo. Agora, com a sua família, né?
1: Ele pega seguro no refrigerante, mandar maneirar.
0: Cuidado, Zé Carlos.
1: Mandar maneirar porque
0: tem
1: idade,
0: cuidado com a tubaína, Zé Carlos.
1: É, mandar maneirar porque, Zé Carlos, a idade chega e, rapaz, diz que é uma bomba, sabe? Aquele refrigerante preto com limão e gelo, rapaz, o médico tá
0: bomba explicando. Por quê?
1: Não vá não, viu?
0: Porque é bomba.
1: É melhor não beber.
0: Ah.
1: Porque o refrigerante em si já não é bom, né? Aí tu bota gelo e tu bota o limão.
0: Ha. Quer dizer que com limão gosta. Que é pior?
1: O limão é pior.
0: Vixe, rapaz.
1: Zé Carlos tá
0: todo mundo
1: muito refrigerante, viu?
0: É. Zé Carlos tá demais.
1: Tá demais.
0: Tá, ele tá comprando aquele de 2,5 litros para o final de semana.
1: Ah, ele compra. Final de semana o quê? Mas todo dia ele toma.
0: Muito bem, Zé Carlos. Vamos acabar com isso, Zé Carlos. 12h30. Daqui a pouco eu vou falar da jovem Sofia. Né? A jovem Sofia e seu amor pela história. É o nome do novo livro do professor Albione Souza. Ele está aqui nos estúdios da Nova para falar. Dia de sexta-feira é um dia cultural, é um dia que a gente fala muito de cultura. A gente conversa com o professor Albione, cujo trabalho tem sido muito bem recebido nas escolas. A criançada, ao invés de estar lendo Chapeuzinho Vermelho, está vendo a história, está vendo a literatura, conhecimento que parte dos nossos autores locais. Isso tem um valor enorme para o estímulo da produção local e para o conhecimento das crianças acerca da nossa realidade, do nosso histórico aqui de Piauí. Daqui a pouco eu trago mais detalhes depois do intervalo comercial.

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0: 12 horas, 34 minutos, programa Jornal da Nova, sextou, Falcão, tá dando praia hoje.
1: Tá dando frio, meu amigo, dentro de casa, tá uma temperatura gostosa.
0: Você olha o lado negativo.
1: Não.
0: Tá dá gostoso. Pra ir pra praia hoje, olha como é que tá o
1: depende.
0: Sol bonito.
1: Dá pra ir o quê? Ver a construção?
0: É?
1: Dá pra ver a construção?
0: Que construção?
1: Em praia. Dá porque pra tomar banho tu é doido.
0: Não, rapaz.
1: Eu sou europeu.
0: Por que não?
1: Pra o pessoal da
0: sol de meio dia, a água fica quente.
1: Pessoal lá da Europa que vem pra aqui esse período que aproveita, né? Que aqui pra ele realmente é um verão lá.
0: Ainda é luxo.
1: É luxo.
0: Lília do bairro Constância, diga Lília. O que foi que houve aí, Lília?
2: Ô, meu amigo, esse cardápio de hoje, eu não sou amante a ele não, viu? Tá todo sem pé, sem cabeça. Eu não gostei desse cardápio, não. Desculpa, tá?
0: Oxe, oxe, oxe, não gostou do cardápio, Falcão?
1: É fraco, né?
0: O que é fraco? A sardinha na panela de pressão é fraco?
1: É fraco o negócio de ervilha.
0: O arroz com ervilha e a sardinha na panela de pressão. 12h34, deixa eu lembrar você que está hoje procurando maquinário para trabalhar na roça, vamos na Gamil, porque a Gamil tem o maquinário Steel, que é top, é show de bola, você sabe que Steel tem vida de urubu, você compra, leva para a roça, o negócio não acaba, não dá defeito e é servindo até o último momento. 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Professor Albione, o escritor de Ipiaú, o escritor que a criançada gosta. Diga, professor, boa tarde.
3: Boa tarde, meu amigo Celso, meu caro Falcão e Ipiaú.
0: Bem, professor, tô aqui em mãos com seu novo lançamento, né? A Jovem Sofia e seu amor pela história. Inclusive, já veio com as figuras em preto e branco pra garotada colorir, né? É uma sacada, assim. Você, quando começou essa história de lançar livro, você já tinha esse público, esse alvo do público infantil?
3: Celso, não. Meu primeiro livro lançado foi um livro coletivo, um livro tratando da história de Ipiaú. O título é Ipiaú, Histórias da Nossa História. Um livro que foi lançado em 2006, ou seja, já são 20 anos. Esse livro foi organizado pela professora Sandra Regina, Dilson Araújo.
0: Sim.
3: E teve participação de alguns pesquisadores, como Zé Américo da Mata Castro, Paulo Magalhães, eu. Então, assim, como historiador, minha linha era de pesquisa historiográfica. Aquela história de falar a verdade, né? Porque a história, com H, ela exige que tenha fontes para comprovar aquele escrito.
0: É.
3: Então, eu iniciei minha escrita coletiva, mas só que no ano de 2021, eu concluí um mestrado em História em Lagoinhas.
0: Uhum.
3: E a defesa do mestrado foi uma pesquisa, uma dissertação, com o título Os Despossuídos da Terra, Conflitos Sociais no Campo, Representação dos Trabalhadores
0: Rurais. Os Despossuídos da Terra.
3: Na produção intelectual de Euclides Neto. Um nome grande, mas em resumo,

0: lá, eu vi uma mãe falar o seguinte para a filha vi um livro, trouxe o livro para a mãe e falou: mãe, compra para mim esse livro. Era um livro infanto-juvenil.
1: Qual o nome?
0: Eu não lembro o título do livro, mas eu me lembro bem o que a mãe respondeu para a menina. Ela disse: menina, minha filha, deixa de bobagem. Você está igual a sua prima, só fala em livro, só Opa fala aí. Em ler. Então, naquele momento, eu
1: que senti uma dor profunda. Que diálogo assim, né, rapaz?
0: Eu
1: a mãe, ao invés de estimular, isso. falar um negócio
0: não
1: desse.
0: Não sei quem foi a pessoa, mas a fala, às vezes, reflete até o pensamento de muitas pessoas.
1: Verdade.
0: Que acham que o livro não tem valor. Naquele momento, eu fiquei comovido, até conversei com minha esposa em casa, com Carla, e me veio a vontade de fazer uma experiência de... produzir uma obra infanto-juvenil que pudesse exatamente ser direcionada para esse público. E ajudando do ensino fundamental, do ensino médio, para que fosse realmente despertado esse interesse desde cedo. E aí veio o primeiro livro, né, que é Cido, O Pequeno Cidadão.
1: Então já em Cido que vem essa
0: primeira experiência,
1: essa coisa com a literatura infantil.
0: Literatura infanto-juvenil, que foi em 2023.
1: Mas foi assim, feito com a intenção mesmo de ser um livro para criança?
0: Exatamente, foi um livro com a intenção de alcançar esse público, inclusive eu tive êxito.
1: Que é uma coisa muito difícil, porque a criança, ela não finge.
0: Exato.
1: Se ela gostar, ela abraça, ela gosta. Agora, se não gostar, ela fala na hora: ah, esse livro eu não gostei, não é ruim.
0: E eu te confesso, eu só escrevi agora, Sofia, porque Cido teve uma boa aceitação.
1: Teve uma boa aceitação.
0: As escolas que foram adotadas, que adotaram o livro Cido, como a Cirana das Letras, Nova Geração... O Colégio Batista teve um projeto também. A escola da rede municipal.
1: E os meninos, Mata, e os meninos, quando você chega no local, chega e se pergunta: ô, professor, quem é Cido? Me apresente Cido. Tem esse papo assim?
0: Então, eu às vezes eu passo caminhando na praça, na rua, e uma criança aponta para mim: pai, aquele que é o Albione escritor. Eu li o livro dele na escola.
1: Olha, esse que legal, né?
0: É uma bom satisfação demais, gigante. Então, Cido foi a primeira experiência.
1: Já foi levado para outras escolas fora de Piauí, não?
0: Olha, assim, esse livro foi adotado por 3 escolas da cidade particulares, mas ainda não foi adotado pela rede municipal de educação do município de Piauí.
1: Atenção, atenção, então, secretária Erlande, atenção, pessoal ligado à educação de Piauí.
0: Eu acho que
1: Já mudou, né? Já é outro. Secretaria de Educação, de maneira geral, entrar em contato com o professor Albione, que está aí uma...
2: Agora
1: Thaís. A professora Thaís, né? A professora Thaís, entrar em contato com o professor Albione para a gente poder oficializar esse livro como parte integral aí do currículo educacional dos alunos da rede pública municipal. Professora Luíse, já... foi aqui informado que não é a Thaís, é a professora Luiz. É parecido, né? Então, eu achava assim que tinha que oficializar isso, porque a gente bota tanto livro para a criança ler que às vezes não tem nada a ver com nossa realidade. Uma coisa que se passa na Áustria, é um negócio que se passa nos Estados Unidos. O que é que tem a ver com nossa região do Cacau? Então, você trazer um livro como esse, Cido, O Pequeno Cidadão, está falando do quê? Do cidadão ipiauense, da nossa região, do nosso histórico, do Cacau... né, da nossa realidade, e a criança já vai sendo apresentada de uma maneira bonita, de uma maneira singela, a nossa realidade. E agora vem a segunda parte, A Jovem Sofia e seu Amor pela História. Como é que é esse livro, professor Albione?
0: Então, esse livro, em resumo, é a história de uma jovem que tinha um grande sonho de ser uma universitária, ou seja, é uma personagem que é inspirada em tantos e tantos jovens.
1: E já vai injetando também esse sonho, né? Que um bom sonho é se formar, é se graduar, é aprender, não é?
0: É focar a educação como uma grande estrada que vai levar num bom lugar.
1: Isso.
0: E a gente percebe, Celso, que aqui em Piauí são vários jovens que se deslocam para estudar em Jequié.
1: É.
0: Pra Itabuna.
1: Não, porque aqui você tá pegando aquele menino mais novo, né? Aquele livro pra colorir.
0: Sim.
1: Tá pegando aquele menino pequeno, mas já vai botando na cabeça do menino que é uma coisa boa se fazer,
0: verdade,
1: né?
0: O livro, apesar de ser de colorir, mas eu costumo dizer que ele é adequado ao público dos 8 aos 88.
1: Pode ser lido também pelo adulto.
0: A mensagem que passa é uma mensagem que desperta o jovem a pensar a educação, o estudo, a leitura como um caminho para galgar voos, para conquistar espaços que permitem É, tra-

0: trazer uma dignidade para ele e para a família e adquirir um conhecimento, que é algo tão importante, né? Até mais do que dinheiro, que a moeda troca, o dinheiro ele muda de nome, mas o conhecimento ele nos acompanha a vida inteira. Então essa personagem ela foi inspirada em tantos jovens que se deslocam em busca dos seus sonhos para as universidades e viajam nos seus ônibus, nos seus transportes, passam o dia todo trabalhando na cidade e vão estudar à noite nessas universidades e depois conquistam seus espaços e tornam profissionais, contribuindo para o bem-estar social, né, da nossa comunidade. Então, Sofia, ela sonhava em ser uma professora de história.
1: Uhum.
0: A história cita exatamente essa grande felicidade dela.
1: Eu tô vendo aqui.
0: Em ingressar na Universidade de Santa Cruz, né?
1: Uhum.
0: A história se passa parte em Piauí, inclusive alguns personagens que Sofia dialoga são pessoas que...
1: Do dia a dia mesmo, sim.
0: No nosso dia.
1: Deixa eu fazer aqui um alerta aqui para quem vai pegar esse livro. A parte de ilustração do meu amigo Jurnier tá fantástica, viu, gente?
0: A capa foi de
1: obra Junier. De arte. A capa, Junier. Mas dentro
0: a
1: quem?
0: A ilustração interna foi do professor da UNEB, José Fagner.
1: Não, José Fagner,
0: não
1: então.
0: Não deixa nada
1: nossa,
0: desejar.
1: Olha pra isso,
0: artista
1: rapaz.
0: Artista nenhum.
1: Que fantástico. José Fagner, não sabia que ele tinha esse dom da ilustração. Nossa.
0: Intelectual de
1: muito bom. José Fagner. Vamos bater palma aí de pé pra ele. Muito boa a ilustração do livro. Tem muita gente que lê o livro pelas figuras, você sabe,
0: sim,
1: né?
0: Sim,
1: começa a ler pelas figuras. Muito bom.
0: A cromoterapia, Celso, hoje é usada a trabalhar, colorir um desenho, desenvolve até capacidades neurais, né? Que hoje estão sendo colocadas de lado através do teclado, da relação do digital, do homem com os aparelhos digitais. Então, o desenho, a escrita, a leitura são fundamentais para desenvolver parte do cérebro que estão ficando inativos.
1: Com todas as redes sociais, essas coisas, a leitura do livro físico ainda é uma boa pedida para desenvolver
0: essa
1: a criança.
0: Função terápica.
1: É. Mas tá aí, professor Bione, onde é que a gente acha o livro A Jovem Sofia e Seu Amor pela História?
0: O livro teve um pré-lançamento na Flipiaú, ele não tinha ainda chegado em minhas mãos a versão física.
1: Sim.
0: Fizemos um pré-lançamento com uma cópia do livro.
1: Uhum.
0: Acontecerá o lançamento já com o livro em mãos no dia 30 de agosto na Casa da Cultura. Faremos um evento, celebraremos o lançamento de Sofia ali na pracinha da Silva Jardim, na Praça Antônio Linhares, ali em frente à Biblioteca Emerita Castro,
1: uhum.
0: dia 30 de
1: agosto. A pracinha da Fundação?
0: Da Fundação.
1: Isso.
0: Mas o livro hoje se encontra para venda, num valor simbólico de R$ 29,90, em dois lugares. Na Links Modas,
1: está
0: lá disponível para venda, e também na loja do Mercado de Fábrica do Sapo, ali de frente ao Mercado Tem de
1: Tem pela internet, quem estiver ouvindo em alguma outra cidade ou estado?
0: Ele vai estar disponível pela internet no site da Via Literário Editora, daqui a alguns dias, e já se encontra também em minhas mãos, quem tiver interesse entre em contato.
1: Deixa
0: comigo,
1: o WhatsApp, professor.
0: No meu Instagram, Albione Educador, ou no meu Facebook, Albione Educador, e posso também viabilizar o envio para quem mora fora, ou entregar pessoalmente com autógrafo, né, com dedicatória.
1: Maravilha.
0: Quem tem interesse.
1: Professor Albione, então mais uma vez parabenizar pela sua continuidade na carreira literária, e eu acho que você encontrou a veia certa. Falando para a criança, você está falando para o futuro.
0: São
1: os cidadãos que estão começando a se formar e que vão levar na bagagem, né, as ideias, as imagens dos livros do professor Albione.
0: É isso, Celso.
1: Algo mais a acrescentar? Fica à vontade.
0: Eu fico feliz como professor de ter despertado esse talento que eu nem sabia que tinha. Então eu comecei a escrever o primeiro infantil juvenil. Em 2023 eu já tava com 51 anos. Dizem que papagaio velho não aprende a falar.
1: Ai, tá vendo?
0: Mas eu tô aprendendo agora.

0: em dobro, Celso, em poder contribuir com livros que vão chegar na mão de professores, na mão de alunos, e vão se perpetuar, né? É uma forma de um legado, porque a gente passa, mas o legado literário, ele fica aí por gerações e gerações, e eu sou grato a Deus por ter me dado essa oportunidade de ser útil também nesse aspecto.
1: Maravilha, professor Albione, mais uma vez parabéns pela atitude e pelo lançamento do livro Sofia, né? A jovem Sofia
0: e seu amor pela história. Quando tivermos próximo do lançamento, eu retornarei para fazer o chamado.
1: Chamado para o momento, né?
0: O momento de lançamento público.
1: Pronto. 12 um abraço, e obrigado. Um abração, professor. 12h48. Vou intervalo aqui para os nossos anunciantes. Eu volto já já com mais informações. Contato com os repórteres Del Santos, Dig Moral e o povo em geral participando. Vamos trazer informações a respeito do caso Valdinei. O que houve com Valdinei? Quem tirou a vida desse pai de família? Já são 35 dias a família preocupada, enlutada, vivendo um drama dentro de casa porque não sabem responder essa pergunta. E muito menos fazer justiça, não é? Porque não se tira a vida de uma pessoa assim. Daqui a pouco mais detalhes, depois do intervalo comercial.

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0: Legal, minha gente, 12h55, programa Jornal da Nova, sempre chegando até você no oferecimento da Comercial Conferro. 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Ó, o Alexandro deixando o seu recado aqui pra gente. Fala, Alexandro, o que é que você diz hoje pra nós, Alexandro?
1: Boa tarde, meu amigo Celso, boa tarde, meu amigo Falcão, aqui é Alex Léo, tô ligado na Nova, esse programa maravilhoso aí, viu? Um abraço pra todos nós aí, viu? E que Deus abençoe todos vocês, continue fazendo esse programa fluir como vocês faz, viu? Alex Léo pra vocês, um abraço, meu amigo Celso, sou seu fã, meu irmão.
0: Alex Léo cantou, sabia, Falcão?
2: Sei, sei, sei. Ele tá até lançando um trabalho aí, tá vindo um projeto. Hoje, antigamente falava CD, né? Gravando uma fita, um disco. Hoje em dia é o quê? Um projeto.
0: É, um projeto novo dele aí pro Spotify.
2: Ele é cantor e compositor.
0: É, Alexandre, uma voz muito boa, né? Vamos lá ver aqui, o Pescador Mentiroso mandou um vídeo com áudio, não? Tem um áudio esse vídeo aí, porque ele sempre narra o vídeo dele, né? Mostrando como é que ele tá fazendo o seu almoço. Fala, Pescador!
3: Hoje eu vou assar uma cabeça de leitor aí, tá vendo? Tá vendo, Falcão? Uma cabeça de leitor aí. Eu tô assando pra mim, meio dia eu comer ela assada, tá bom? O Celso manda um alô aí pra Rock da Viola, pra Bilta, Tio da Tilapa, Cachorrão de Luxo, Coxa na Avenida São Salvador, pra Marlona ABB, pra Lucas, tá bom? Pra Cigarrinha, Focinho de Coati, Queixada de Camanduá, pra Gil Cassinha Preta, pra Tom Gago, pra Hélio na Orça Comunitária, pra Dicinho na Três Lagoas. E eu encontrei também Queixada de Teiguaçu, que ele é seu ouvinte, viu, Celso? Ele falou pra eu mandar um alô pra ele aqui, tá bom? Quem tá falando aqui é o Pescador Mentiroso, eu tô na escuta do programa. Manda um alô pra Gério do Frango também, Arnô, e Xinha, apaixonada pelo vaqueiro Ivo. Quem tá falando é o Pescador Mentiroso e vou comer uma cabeça de leitor assada.
0: Olha, rapaz, ele faz o assado mesmo, original, né? Bota a grelha, o carvão e joga a leitoa pra assar, Falcão.
2: Claro que é uma cabeça de leitoa, não.
0: Aqui tá virado pro lado de lá a cabeça.
2: É, mas um negócio estranho, mas rapaz, eu não... será que ele vai comer isso mesmo? Véio?
0: Claro que sim.
2: Meu Deus do
0: Quantas
2: céu.
0: Quantas pessoas que já comeu cabeça de leitor, você vai ser o último, é? Nenhum vai ser o último, nem o primeiro.
2: É? Rapaz, não como não.
0: Ô, deixa eu te falar uma coisa, Falcão. Esse pessoal todo que ele fala aí, com esses nomes de animais.
2: Camanduá,
0: esse
2: não
0: pessoal
2: é camanduá,
0: existe.
2: Não, rapaz.
0: Esse pessoal existe mesmo,
2: com
0: pai?
2: Certeza existe, né? Com certeza.
0: Queixada de Teiuaçu.
2: Tudo que tem nome existe, meu amigo Toninho que falou. Tudo que tem nome existe.
0: Queixada de Teiuaçu. Quem é esse?
2: Teiuaçu.
0: É. Cara de camanduá.
2: Não é, é camanduá.
0: Ele não tá manduá, né? Cá.
2: Ele parece estar meio zangado com peluda, né? Nunca mais mandou alô pra peluda.
0: Só nomes assim de animais, né?
2: Peluda nos bois. Peluda é irmão dele. Peluda é irmão dele.
0: Grande Zé Carlos, aliás, pescador, obrigado pela sua participação. Gente, pontualmente uma hora, eu vou um intervalo rapidinho, daqui a pouco eu vou tentar um contato com o delegado Dr. Rodrigo Fernando, para saber como é que está o andamento das investigações do caso Valdinei. A família busca respostas. Hoje fazem 35 dias que apareceu morto em circunstâncias misteriosas esse empresário de Ipiaú em uma estrada vicinal na região de Ibirapitanga. Daqui a pouco mais detalhes depois do intervalo comercial.

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1:03, rapaz, eu fiquei sabendo um negócio, vi lá no site Piauí Online, que eu falei, não é possível que seja verdade um negócio desse. Quando eu fui ver, era um missionário, né, americano, morando no Rio Grande do Sul, aqui no Brasil, casou com a mulher, trouxe aqui o filho pra nossa região aqui do Brasil, e ele foi preso por espancar o filho, e o menino morreu, rapaz, criancinha pequena morreu. Agora veja por que ele espancou.

0: ainda pela mãe, que foi presa hoje, e outras 4 crianças, pelo menos 2 estados brasileiros antes de chegar ao Rio Grande do Sul. Estão querendo saber se ele tem algum histórico, né, desse tipo de agressão. Se ele tem antecedentes de outros estados ou lá do país dele onde ele morava, né? Mas o missionário, se é que podemos chamar assim, diz ele que era, né? Ou é missionário. Confessou em depoimento à Polícia Civil ter agredido o filho com socos e bateu a cabeça da criança no chão porque o menino não lhe deu bom dia. Rapaz, que bicho ruim, rapaz. Que é isso?
1: Aí, pode ter certeza que tem antecedentes aí, né? Isso aí é vira logo um missionário. Pode ter certeza que tem antecedentes.
0: Um missionário do capeta.
1: Aí, com certeza.
0: Possível um negócio desse. O Ministério Público desconfia que um objeto tenha sido utilizado na agressão à criança. Foi pedido mandado de busca e apreensão na casa para verificar qual foi o instrumento de agressão dessa criança. O relato do pai teria sido a agressão apenas com os punhos e bater a cabeça da criança, mas pelo relato da médica, possivelmente as lesões no corpo da criança teriam sido causadas, não teriam sido causadas apenas com punhos e precisaria ter sido utilizado um instrumento contundente. E agora quer saber se ele tem histórico
1: de agressão familiar. Olha aqui.
0: Identificou a agressão contra os 3 irmãos mais velhos do menino, tá, Oliver. Então. E deve apurar se ele tem um histórico de mais violência.
1: Com certeza, né, meu amigo? Com certeza pode futucar aí que vai ter aí. Vai encontrar. Matou a criancinha.
0: Meu Deus. Olha pra aí, a criancinha inocente, 3 aninhos. E dizendo ele que tá seguindo Jesus, né?
1: Não,
0: tá. Ele deve estar seguindo o soldado que crucificou Jesus.
1: Ele tá seguindo é um rabudo.
0: Um negócio desse, rapaz. Vou te falar. Como é que pode chegar a esse ponto? Tirar a vida de uma criança, rapaz.
1: Tem coisas que não tem explicação.
0: Tá acontecendo.
1: Tem coisas que não tem explicação nesse mundo. Tem coisas que não tem explicação. Às vezes eu falo aqui que o ser humano foi uma experiência que não deu certo, e as pessoas acham que tá errado. Isso aí tá certo, mas o cara matou a criança, né? Porque a criança não deu bom dia pra ele. Quer dizer, é difícil até chamar um homem dessa de pai, né?
0: Não, ele já tava agoniado com alguma coisa, não é possível. Ele aí já tava agoniado com alguma coisa, porque pra ele chegar a esse ponto de fazer um negócio desse, aí vai pra uma igreja pra poder fazer pregação, falar em nome de Jesus. É brincadeira? Bom, já tô aqui no contato com o delegado, doutor Rodrigo Fernando, ele delegado da cidade de Ibirapitanga, que está à frente das investigações sobre o caso Valdinei. Vocês estão sabendo que hoje faz 35 dias que o corpo de Valdinei foi encontrado em uma estrada vicinal da região de Ibirapitanga, que é onde correm as investigações. Olá, doutor Rodrigo, boa tarde.
2: Boa tarde, Celso, boa tarde, Falcão, ouvintes da Nova FM. Satisfação estar falando para vocês aí

0: precisamente no dia 2 de junho, mas o corpo forçado numa estrada vicinal na circunscrição de Ibirapitanga no dia 5.
1: Sim, dois dias depois.
0: Numa sexta-feira, praticamente 3 dias depois. Uhum. Né? E é uma estrada de difícil acesso, né? A gente não tem lá nenhuma condições de chegar a câmeras de monitoramento, né? Isso dificulta demais o trabalho, mas conseguimos, né, fazer o caminho que Valdinei fez. Chegamos aos horários que ele passou, aproximado que ele chegou ao local, né? Ele deve ter sido executado ali por volta de 2h30 da tarde, do dia 2, da terça-feira, né? Isso aí já foi um levantamento do nosso trabalho. Foi feito alguns pedidos de medida cautelar para quebra de sigilo de Valdinei. Essas respostas demoram, não é de imediato, né? Já temos as decisões judiciais a favor, né? Só que as operadoras, as empresas, elas enviam esses dados para serem catalogados e depois analisados por uma equipe do setor de inteligência, né, da Polícia Civil. E aí a gente aguarda esses dados para obter maiores informações e fazer uma filtragem de todo o contexto, para que aí a gente possa também, os trabalhos possam andar e bater com algumas suspeitas que a gente já tem. Então isso é um trabalho investigativo, juntando um quebra-cabeça, né, complicado, às vezes que quando falta uma peça impede que a gente termine o trabalho. Isso é um trabalho de investigação, é isso mesmo, mas eu acredito que a gente vai obter êxito, porque diferente de outros crimes que a gente tem em mãos, que a gente investiga pela experiência que a gente tem na área, esse a gente tem muitas peças, mas ainda não conseguimos linkar elas para que esse quebra-cabeça seja montado.
1: Agora, um fato que nos chamou a atenção aqui, doutor, inclusive estava conversando com o Falcão, o crime ter sido cometido com arma branca, o que poderia ser um indício de que a pessoa não tinha condições financeiras para comprar uma arma de fogo, denotando ser assim uma pessoa de baixo poder aquisitivo. Funciona essa ideia, doutor, na sua cabeça?
0: Não só isso, mas como uma pessoa que tenha uma proximidade com a vítima, né? Até porque ele foi conduzindo o veículo dele e ele foi levado até o local por algum interesse dele, algum interesse que ele tinha em ver alguma coisa ali naquele local. Senão ele não teria ido. E essa pessoa conseguiu esse álibi, né? E lá no local foi que cometeu o crime. É tanto que Valdinei ainda chegou a tentar se defender. O corpo dele foi constatado várias lesões de defesa, no punho, no braço, na mão. Então, assim, houve uma certa luta corporal até a pessoa ter atingido o objetivo dele, que foi golpear o Valdinei no pescoço. Tem dois golpes de faca no pescoço de arma branca. Então, realmente, se a pessoa tivesse uma arma de fogo, a gente acredita que teria usado arma de fogo. Não foi uma execução que a gente está acostumado a ver quando envolve as facções criminosas, né? Que realmente executam seus algozes em plena luz do dia e em praça pública. A pessoa que fez isso, acredito eu, tem uma proximidade, conseguiu implantar um álibi para levar a vítima até aquele local e tenha um interesse pessoal, né, de fazer isso para tirar uma vantagem. Essa linha que a gente segue.
1: Bem, aí nesse caso, doutor Rodrigo, já existem suspeitos que a polícia trabalha hoje com a possibilidade de ouvi-los,

0: alguma coisa nesse sentido?
1: É isso, Celso, a gente já ouviu 13 pessoas. Como esse caso ocorreu lá na nossa circunscrição, mas não é um caso que o contexto que ocorreu ele é de Ibirapitanga. A gente sabe que o contexto de convivência, de vivência da vítima é em Piauí. Ela viveu em Piauí, vivia em Piauí, era empresário de Piauí, também trabalhou e viveu parte de um período da vida no estado de Rondônia, fez um patrimônio, construiu, né, um patrimônio através do comércio, da venda de produtos naturais. Então, todo esse contexto foi levantado, né, e está sendo levantado nas investigações, para que a gente possa entender e montar esse quebra-cabeça. Então, eu comecei do zero, vim ouvindo várias pessoas para entender a vida de Valdinei, já que não é uma coisa, é bem específico, é bem diferente. Então, a gente está fazendo todo um levantamento do contexto da vida dele, da vida empresarial dele, das negociações dele, para que a gente possa chegar a uma conclusão e levantar aí sim as hipóteses de algum suspeito.
0: Falcão.
2: Doutor, boa tarde. Existe a possibilidade de estar acontecendo aí um crime passional, ou seja, um triângulo amoroso, haja vista que a pessoa que estava do lado dele provavelmente era da confiança dele. Existe essa possibilidade de um triângulo amoroso, um crime passional?
1: Boa tarde, Falcão. Não descarto. Qualquer possibilidade é cabível, principalmente, né, nessa situação, que está bem aberto ainda, né? Como eu expliquei, a gente trabalha analisando passo a passo cada fato, mas sem se deixar levar por influência ou por achismo, né? Quando a gente concluir, e eu tenho fé em Deus que a gente vai concluir, a gente vai chegar com os elementos informativos comprovando todo o fato, todo o contexto. Se eu levantasse qualquer tipo de suspeita agora, nesse momento, seria precipitado e leviano por parte das investigações. Então,

0: dos dados que a gente está esperando receber. E às vezes a gente espera receber e a operadora não manda por completo ou implica com... Você tem ideia, às vezes a gente tem dificuldade com a sentença na mão, com o juiz deferindo a quebra de sigilo, eles querem que siga um modelo de decisão, que o juiz tenha que decidir naquele modelo, daquela forma que eles querem. Aí isso trava tudo, atrasa. Eu tenho que voltar ao judiciário para convencer o juiz a fazer uma sentença que ele já fez, que ele já deferiu, mas do modelo que a operadora ou uma determinada empresa quer. Então, assim, infelizmente, a gente vive numa burocracia enorme, né? É uma limitação, né? A população cobra a resposta da polícia judiciária, mas não sabe e não tem ideia como a gente é limitado nos nossos poderes de investigação. Sem falar num efetivo pequeno, de uma delegacia territorial, né? Onde a gente atende todo tipo de demanda, inclusive de homicídios outros. Recentemente vocês testemunham disso, a gente também estava ainda em curso num trabalho de uma investigação pesada, que é a investigação da Operação Papaléguas, que segue ainda está em andamento, onde a gente conseguiu de certa forma até diminuir, né, o número de roubos e furtos de carga na região. Então, assim, atendendo a população, passando por esse período de festa de São Pedro com o mesmo efetivo. Então, assim, é uma demanda enorme para também dar resposta em outros casos como esse específico. Se a gente trabalhasse única e exclusivamente com homicídio, única e exclusivamente nesse caso, com certeza as coisas andariam um pouco mais célere. Mas é todo um conjunto, é todo um atendimento, é toda uma limitação também, digamos assim, legislativa, né, de garantias, porque infelizmente a gente tem que quebrar uma enormidade de garantias para poder chegar e apontar o criminoso. E aí isso atrapalha demais o trabalho de polícia judiciária.
1: Ok, doutor, eu agradeço pela sua participação, falando aí direto da capital baiana, onde se encontra nesse momento. Doutor Rodrigo Fernando, algo mais a acrescentar? Fica à vontade.
0: Não, Celso, eu agradeço a oportunidade mais uma vez, me coloco à disposição, estamos aí para responder qualquer tipo de indagação. É importante esse tipo de cobrança feita tanto pela família quanto pela imprensa. Na minha opinião, a gente deve sim essa satisfação à população e à família principalmente. Então, eu faço isso com pleno certeza que estou cumprindo com o meu dever, né, e esclarecendo que o que for possível, dentro das nossas limitações, como eu expliquei, a gente vai correr atrás e vai tentar fazer esse trabalho junto com toda a equipe que forma a Delegacia Territorial de Ibirapitanga.
1: 1:21, eu vou intervalozinho, jogo rápido. Eu trago daqui a pouco as informações com o repórter Edigo Moral, com o repórter Del Santos, as informações direto de qualquer ponto da região com Dig. Em GQE fala Del Santos atualizando os acontecimentos, já depois do intervalo comercial.

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0: Tá bom, minha gente, 1:25, programa Jornal da Nova, vamos chamando ele, o repórter do povão, Diga Moral, pode falar.
1: Muito bem, Celso, estamos chegando. 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Celso, vamos agora falar a respeito desse homicídio que aconteceu em Piauí. Suspeito de tráfico e de homicídio

0: indo um imóvel. Durante a troca de tiros, ele foi pelos próprios policiais e encaminhado ao Hospital Geral de Ipiaú, mas não resistiu aos ferimentos. O homem foi identificado como Felipe Dias dos Santos, conhecido pelo apelido de Dias. Outros suspeitos conseguiram fugir. Na ação, a polícia militar apreendeu um revólver usado pelo criminoso. Todo o material foi apresentado na delegacia para os procedimentos legais. Segundo um policial, informou a reportagem que Dias era suspeito de tráfico de drogas e de envolvimento no homicídio de um vaqueiro no ano passado, numa área rural próximo à horta comunitária. Ok, meu caro Celso, agora vamos falar a respeito em que delegado afirma que a investigação da morte de empresário ipiauense continua em andamento e aponta as dificuldades. Isso mesmo que você ouviu. Mais de um mês após o assassinato do empresário ipiauense Valdinei Fernandes Santos, a Polícia Civil afirmou que as investigações continuam em andamento e que até o momento a autoria e a motivação do crime permanecem indefinidas. Em resposta ao questionamento da reportagem, o delegado titular de Ibirapitanga, Dr. Rodrigo Fernando, responsável pelo caso, afirmou que diversas diligências já foram realizadas e permitiram aos investigadores delimitar o trajeto percorrido pela vítima e o horário aproximado em que o crime ocorreu. Segundo o delegado, novas etapas de investigação dependem do envio de informação solicitadas a empresas e operadoras de telefonia. Após o recebimento desses dados, o material será analisado pelo setor de inteligência da Polícia Civil, que dará continuidade ao trabalho de identificação dos responsáveis pelo homicídio. O delegado destacou ainda que as circunstâncias do local onde o crime aconteceu representa um grande desafio para as investigações, conforme explicou. O corpo foi encontrado em uma estrada vicinal de zona rural, na região das Sete Voltas, divisa entre os municípios de Ibirapitanga e Ibirataia, um trecho de pouco movimento, sem câmaras de monitoramento e com sinal de telefonia praticamente inexistente, fatores que dificultam a produção de provas. Valdinei Fernandes Santos estava desaparecido desde o dia 2 de junho e foi encontrado 3 dias após, no dia 5 de junho. Valdinei foi sepultado em Piauí e deixou 2 filhos, de 14 e 6 anos. A Polícia Civil segue com as investigações e busca reunir novos elementos que possam esclarecer as circunstâncias do homicídio. Ok, Celso, já vamos ficando por aqui, mas antes falar em nome do Master Supermercado, que você sabe, o Master Supermercado sempre tem novidade, tem promoções e muito mais. 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Valeu, Celso, um abraço a você, um abraço a todos. Tchau, pessoal.
1: Ok, Diego Moral, pensei que ele vinha aqui hoje ao vivo, Falcão.
2: Rapaz, ele falou que ia dar uma passadinha por aqui, eu pensei que tava em Piauí, né? Mas aparentemente, já, hora dessa já não vem mais,
1: acho,
2: né?
1: Acho que está muito tarde já, 1h31. É. Daqui a pouco ele já deve estar andando a cavalo ali por aquela região, olhando todas as suas propriedades, né? Ele sai observando como é que está.
2: E é dele, pai. Hein? E é dele já.
1: Ah, mas não é de fato, mas é de direito, né?
2: Não, de direito não. Tá todo mundo vivo, rapaz. Que é isso, não. Você já tá agorando já. É digo, não. Diga que bota pressão assim, dizendo que é dele, que nada, rapaz. O pai da mulher tá vivo. A mãe tá viva. Tem o que ali, meu amigo? É. Nada.
1: Não, mas você sabe que ele cuida.
2: Ele tem um chequeiro lá.
1: Com o tempo.
2: Ele cuida do chequeiro.
1: Com o tempo, ele vai adquirindo, né, como é que fala? Uso capião.
2: Rapaz, não vai ser.
1: É o uso capião.
2: Não, não para a menina botando pra fora da fazenda. Mas assim não, moço.
1: 1h32, eu vou ao intervalo aqui rapidinho, daqui a pouco eu volto com mais Jornal da Nova no seu rádio.
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0: Chicão, minha gente, 1h35. 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Valdeir de Oliveira. Foi o que houve aí, Valdeir?
1: O time ganha. Aqui ninguém ganha, ninguém. Eu tô torcendo que a Argentina sai, tô torcendo. Que a Argentina sai, que eu sem ganhar, que eu nunca fui campeão desse ano. Eu quero que ganhe, que nunca foi campeão, eu quero que a Argentina sai. E esse dinheiro, ninguém ganha aqui, ninguém ganha. Só o time, sem fazer nada, ganha esse valor.
2: É, mas os 2 milhões.
0: Os 2 milhões que os jogadores da seleção embolsaram depois de fazer aquele papelão, né?
2: Agora sim, é difícil dar um time inédito, viu? Porque ali nós temos a Espanha, nós temos a Inglaterra, a Argentina.
0: Suíça tá ainda?
2: Não, mas aí a Suíça não tem. A Suíça, a Bélgica não tem. E a Noruega também não tem título. Eu acho bem difícil dar esses times aí. Vai dar um time que tem um título, mesmo que seja a Inglaterra, que só tem um, né?
0: Uhum.
2: A Inglaterra. E eu acho que.
0: A Noruega tá ainda aí, Haaland tá ainda.
2: Mas não tem nenhum título. Ele tá torcendo para que dê um time que nunca, né, que nunca foi campeão. Eu acho muito
0: então,
2: difícil.
0: Então, a Holanda?
2: A Holanda
0: já Holanda, vai encontrar... Que? A Noruega.
2: É muito difícil. A Noruega não vai encontrar outro Brasil da vida, não. Não vai encontrar outro Brasil.
0: Ali foi
2: não.
0: Bolacha quebrada pura.
2: Ali,
0: né?
2: Foi bolacha quebrada, um negócio fácil demais, né? Agora, se o povo brasileiro não reclama. Vai ter amistoso agora, em setembro. Só que não vai ser fora. Mas quando tiver amistoso aqui, o povo lota o estádio pagando 500 conto no ingresso.
0: Vai não.
2: Paga 500
0: conto no
2: ingresso.
0: O pessoal já desiludiu, praticamente desiludiu.
2: Oh, meu Deus do céu.
0: Desiludiu. O povo não quer saber mais disso, não.
2: Ah, tu vai ver.
0: Eu tava lendo um artigo hoje pela manhã, Pátria sem chuteiras. O povo já tá praticamente de saco cheio disso aí.
2: Deveria ser desse jeito mesmo, porque o que tá acontecendo aí...
0: Não agora, vale a pena.
2: Você, eu vou lhe mostrar, eu vou lembrar de você,
0: Não vale a pena você tá pagando mais ingresso em estádio, não, pra ver seleção, não.
2: E é caro, viu, pra ver seleção
0: Rapaz,
2: brasileira.
0: Rapaz, os homens só pensam neles. É como a música lá, primeiro eu, depois eu, depois eu.
2: E depois nós.
0: Depois nós, grupo, é nós de novo.
2: O grupo deles.
0: É, o grupo deles aí só pensa neles. Você que terminou ali o jogo, cada qual foi pro seu canto, nenhum voltou pro Brasil.
2: Ainda tem os esquemas por fora, por esquema fora, de bet, tudo por fora.
0: Como é que vai jogar bem, rapaz, um time desse, que não tem compromisso nenhum com a camisa?
2: Com a camisa não tem mesmo, não.
0: Não tem, não. E tem compromisso mais com as bets, é com o dinheiro, é com os grandes contratos. Vamos receber aqui ele, o repórter do Povão. Ele veio ao vivo, viu? Ele tava por aqui, apiou o cavalo aqui na região. Não sei se ele tá na Rui Barbosa, deixou o cavalo por lá. E ele chegou por aqui. Dig Moral, fala Dig, boa tarde.
3: Boa tarde, Celso Falcão. Rapaz, Falcão de perto é mais bonito,
0: velho.
3: Ao vivo é mais bonito.
0: A cara dele
3: ao vivo é mais bonito.
2: No vídeo eu tô mais bonito. No vídeo, na internet, vídeo, eu tô mais bonito.
0: Porque ele bota os filtros, né?
2: É, agora, tu, infelizmente, não tem jeito.
0: Não,
2: nem na internet.
0: Não, não faz isso, não.
2: Nem no vídeo.
0: Não fala isso, rapaz, não.
3: Muda essa parte. Minha irmã não tá bom com vocês por causa disso, não, viu? Minha irmã, Eliette, não gosto que.
2: Eliette, né?
3: Não gosto de falar que sou feio.
2: Mas a gente também não pode estar mentindo, né, Diego? A gente não pode estar mentindo, né?
3: Mas não é mentira.
2: Falando a verdade.
3: Celso. Rapaz, você tocou no assunto aí sobre a seleção e Falcão, infelizmente, as colocações dele batem com o que está acontecendo.
2: Tá
3: vendo? Viu? Está com o que está acontecendo. Eu me vejo a seleção brasileira hoje igual uma reeleição de políticos.
0: Como assim, Diego?
3: É tipo assim, um político faz um mandato, né? Tá aquele mandato bom. Daqui a pouco começa piorando um pouco, daqui a pouco, quando
0: pessoal, torta de vez.
3: Quando vê que ele tem que fazer um. Como é que fala, Falcão? Quando apoia alguém...
0: A reeleição?
2: O sucessor.
0: O sucessor.
3: E aí ele começa melhorando um pouquinho pra enganar o povo e acaba enganando. Acaba fazendo. Então eu tô vendo a seleção desse jeito. A seleção fez do que fez com a gente aí e agora tem um amistoso, pagam mesmo.
0: Se bater a mandioca, o povo vem tudo.
2: O povo vai lotar o estado.
0: Rapaz, não é possível, o povo é besta assim.
3: Então tem sentido as colocações de Falcão.
0: O povo é besta demais, rapaz, não é possível uma coisa dessa.
3: Então me perdoa os políticos, mas a seleção está no nível desse tipo.
0: Quer dizer que se bater a mandioca, vem tudo pra...
3: Vai todo mundo. Que tá Vinícius Júnior, que só jogou 2 jogos bem e pronto.
2: Se tu analisar...
3: Bater a mandioca e vai todo mundo.
2: Se tu analisar, essa palavra foi um político aqui da região que sempre falou. Observa quando vai chegando a política, como as portas se abrem. Recebem tudo, dá tudo.
3: Pra deputado,
2: entendeu?
3: Agora mesmo,
2: dá tudo, né? Se dá falando. Tudo. Então, aí é o chamado bater a mandioca que o povo vem.
0: É.
2: Aí eu chamava.
0: Comparou com
2: o
0: povo.
2: É por isso que o político, infelizmente, ele falou e tá certo, e tava certo. Ele começa a abrir.
0: Comparação feia, mas é a realidade.
2: Os cofres públicos, né? A bondade. É a caixinha da bondade. E aí, meu amigo, o que é que acontece? O povo vem. E esse aqui é o homem. Esquece de uma regulação. Esquece de estrada que não são boas. É. Esquece das tanta coisa que a gente paga impostos.
0: Quer ver coisa? É quando você bota os grandes cantores, né, pra se apresentar. E o povo fala, esse aí é que é o homem. E
2: tu quer que um país desse vá pra frente? Um pobre trabalha o mês todo pra ganhar 1.600 e alguma coisa, 612. O cara vem aqui em uma hora e meia, ganha 800 mil, até mais. Aí um Brasil desse vá pra frente?
0: Rapaz, brincadeira.
2: Não vai.
0: Tá difícil, viu, Falcão? Tá difícil.
3: Já que vocês me chamaram, uma situação que chegou para nossa reportagem, mas infelizmente ou felizmente a gente já tinha gravado, mas eu posso falar ao vivo. Atenção, Ipiaú, Itajibá, Barra do Rocha, todas essas cidades vizinhas.
0: Sim.
3: Chegou para nossa reportagem de um homem que, se passando por vendedor de requeijão,
0: E adora requeijão,
3: empacotou aquele produto, como é que fala? O mingau de milho em vasilhas. Em saco plástico para se passar por requeijão.
0: Ué? Rapaz, o pessoal não sabe ver que aquilo é mingau de milho, não?
3: Ele não aceita que ninguém abre. Ele dá experimenta que fala, né?
0: Dá um pedaço. Eu só como requeijão, só comer um pedaço.
3: Então, ele já tem aquele pedaço na vasilha.
0: Ah, ele já tem o
3: pedaço.
0: Do mesmo. Vai.
3: Então, inclusive, hoje
0: é já temos
3: pessoas que foi vítima.
0: É um negócio.
3: Na próxima segunda-feira, vamos tentar trazer pessoas falando aqui que foi vítima.
0: Quer dizer que ele já tem um pedaço do requeijão ali. Deixa eu ver como é que é esse requeijão.
3: É do mesmo aqui. Corta ele.
0: Corta, dá, você come. Ah, que beleza. Pode.
3: Um valor baixo. Nossa reportagem.
0: De quanto, assim, sabe dizer, mais ou menos?
3: E tá vendendo, um quilo de requeijão. Quanto é hoje, Falcão, um quilo de requeijão? R$60.
2: Do bom, de primeira?
3: De primeira, 60, 65.
2: Lá de Bicuí, né? De Bitupã.
3: De Bitupã.
0: E ele vende esse de quanto?
3: Ele tá vendendo a R$35.
0: Mas, rapaz, mingau de milho.
3: Mingau de milho, empacotado em saco plástico. Tá bonitinho.
0: Miserável.
3: Então, o que acontece? Então, fica muito perto.
0: E ele tá por aí, né?
3: Vamos tentar, tá por aí, na região.
2: Agora, diga onde é esse quilo por R$60.
3: Não entendi.
2: Esse quilo
0: de requeijão.
2: Não, de igreja.
3: É mais ou menos.
2: É menos.
3: É mais.
0: É mais. Ou se você comprar na padaria um pedacinho de requeijão é R$15?
3: R$60.
2: Pedacinho não, ele já vai meio quilo.
0: Pedacinho de requeijão assim, ó. Uma tirazinha.
3: Na próxima segunda-feira, vamos tentar trazer essa entrevista pra essa pessoa que foi vítima.
0: Que foi vítima. E o vendedor não consegue.
3: Não consegue.
0: Tá pelo mundo aí. E ele tem alguma característica pra o povo já ficar esperto?
3: Vamos tentar falar com a mulher que foi vítima pra ver se ela.
0: Você vê um homem assim, não compre requeijão na mão dele, não, porque é do mal.
2: Eu digo, eu tenho outro caso pra você, viu? Antes, deixa eu mandar um abraço aqui pro pessoal da Minha Cara Sim ouvindo a gente.
0: Minha Cara Sim.
2: É, aí, ó. Renan.
0: É mesmo, pai.
2: Renan, Polegar. Tentando derrubar Polegar, ó.
0: Vixe, rapaz.
2: Polegar já tá melado.
0: Cuidado, Polegar, com esses homens, Polegar.
2: Ele é cabeleireiro do bom, viu?
0: Cuidado, Polegar.
2: E esse outro jovem aqui, Renan, que é fazendeiro do bom.
0: Sim, sim.
2: Viu? Um abraço pra vocês aí em Acaracite, que tá tentando matar Polegar.
0: Não, faça isso com Polegar, não. Polegar é gente boa.
2: Tem um rapaz aí, no Japumerim, que ele tá casado sem saber que tá casado. E tá uma briga na justiça, porque, na verdade, ele não casou. E consta ele casado lá em Boa Nova.
0: Ave Maria.
2: E é do Japumerim. Eu vou te dar a fita aí pra tu procurar. Ele vai te explicar
0: tudo direitinho. Que embolação é essa?
2: Ele consta como casado, mas
0: ele não casou.
2: Ele não casou.
0: E a mulher quem é?
2: Rapaz, diz que tá casado lá pela banda de Boa Nova.
0: Vixe.
2: Mas não casou.
0: A mulher sabe que ele tá casado?
2: Não. Eu sei que ele tá casado. Pronto. Consta que ele tá casado.
0: Mas ele é solteiro.
2: Ele é solteiro, velho.
0: Oxi.
2: Mas consta casado.
0: E filho tem, não? Sem saber também?
2: Rapaz,
0: não. Você não sabe que é casado, de repente também é pai, não sabe. Não,
2: rapaz, tem uma polêmica danada. O cara tá brigando na justiça pra provar que nunca casou.
0: Que situação. A procurar ele, Diego?
3: Vou procurar, sim.
0: A procurar ele.
3: Você me passa o endereço. Se preferência, vai passar até agora, eu vou agora.
0: Segunda-feira a gente vai ter esse caso aqui.
3: Tô indo lá agora.
0: O Daniel tá aí, pra falar. Diga, Daniel, boa tarde.
2: Cadê Daniel?
4: Celso, boa tarde. Boa tarde, Falcão. Boa tarde, ouvintes do Jornal da Nova. Aqui é Daniel, do Ribeirão. Celso, o cardápio tá bom hoje, viu, Celso? Essa sardinha aí na panela de pressão fica show. Agora é oleosa, viu? Porque ela é feita com vinagre, só com vinagre e óleo. É muito oleosa, mas é show de bola. Celso, quero mandar um abração aqui para toda essa galera do Ribeirão da Mata aí que lhe ouve. Dona Laurita, Dona Edith Rocha, Dona Ivanilde Borges, Paulo Maneiro tá tomando um aqui vazio agora. Vaqueiro Nanau aí em Vila Temão, galera do Borges Sem Vela, toda essa galera aí. Valeu, Celso, um abraço, bom final de tarde e de semana pra vocês aí.
0: Ei, Daniel, obrigado aí pela sua participação. Sextou, minha gente, de novo. Rapaz, tá um clima assim bem certo, de manhã vez frio, né? Choveu, quando é agora já abriu o tempo.
2: E a semana passando é rápido, nesta era segunda-feira.
0: Quando agora já é sexta.
2: Agora já é sexta.
0: Tem
2: alguém que ainda tem alguma coisa pra fazer e outros que não tem. Fica
0: não
2: aqui,
0: tem
2: daqui
0: nada.
2: A pouco sábado, já domingo, é. Segunda
0: de novo. Tem coisa quando você vai pra aquele ambiente chamado TikTok.
2: Quando eu não sou muito fanático, eu olho.
0: Quando você vai pra aquele negócio, o outro também é chamado Instagram.
2: Tô muito falando que...
0: Quando vê, passa o dia. Só olhando ali.
2: O cara de trader no TikTok ali fica falsificando as contas. Ei, com conta falsificada, começa a puxar a conversa com a gente. Rapaz, não gosto de TikTok, não.
0: Perigoso.
2: Eu vou até desinstalar.
0: Vai desinstalar?
2: Vou desinstalar.
0: Vai botar o Kawaii.
2: Não quero nenhum.
0: 1h46. Daqui a pouco eu volto na etapa final do Jornal da Nova desta sexta-feira.

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0: Beleza, olha, 1h46, programa Jornal da Nova, no oferecimento da Arena Distribuidora e também no oferecimento da Conferro, parceira da Construção Civil para Ipiaúí região. Vamos chamando o repórter Del Santos. Fala aí, Del.
1: Muito bem, Celso, Falcão e ouvintes aqui do Jornal da Nova, tô chegando com as informações aqui direto e ao vivo desde que é. E também da nossa região, falando sempre no oferecimento do deputado estadual Hassan Youssef. Olha, Celso, a Polícia Militar tem tido muitas dificuldades aqui em Jequié, na nossa região, para manter a segurança pública, pois os elementos a cada dia estão mais armados e os modos operantes sempre se atualizando. Ontem, no bairro do Joaquim Romão, foram ouvidos sequências de disparos de arma de fogo novamente. O local conhecido como Alto da Bela Vista, a Polícia Militar foi até o local, mas ninguém foi encontrado. O que chama a atenção é o poder de fogo.

0: bem armado, tão grande e ao mesmo tempo muito sanguinário. As práticas que estão fazendo, a Polícia Militar tem se assustado, pois, segundo informações, eles não têm pudor. A Polícia Militar nos informa de que foi encontrado um local de treino desses bandidos. Na localidade tinha alvos espalhados por dentro de um terreno, que segundo informações faz parte de uma fazenda de um proprietário aqui de Jequié, e eles tomaram conta dessa fazenda. E lá eles fazem os treinamentos dele de tiro ao alvo. E pasme, Celso, segundo informações, não erra um tiro, todos na região do tórax e cabeça. A Polícia Militar está monitorando esse caso. Tráfico de drogas e 3 pessoas foram parar na delegacia no bairro do Joaquim Romão. Segundo informações, 2 homens foram parar na delegacia após a Polícia Militar receber informações de que tinha homens fortemente armados naquela localidade. A Polícia Militar foi até o local e lá foi comprovado realmente o que estava acontecendo. A Polícia Militar conduziu esses homens até a delegacia. Segundo relatos ainda, é de que esses homens já têm envolvimento no mundo da criminalidade, e a Polícia Militar orientou então as outras pessoas, em vista alguma outra movimentação, ligar o 190, mas esses homens foram conduzidos e apresentados na delegacia. Homem com mandado de prisão em aberto foi preso em Maracás ontem à noite. Segundo relatos da Polícia Militar, 2 homens foram presos ontem à noite, segundo informações, por estarem aí com arma e também com drogas. Segundo relatos, um deles até é investigado por tentativa de homicídio. A Polícia Militar está fazendo a varredura também na localidade, porque segundo informações, o lugar de que onde eles estavam é lugar faccionado e tem muita movimentação intensa de homens e armas e pessoas ali comprando drogas, vendendo drogas e tudo mais. As informações das estradas, a Polícia Rodoviária Federal e Polícia Rodoviária Estadual dão conta de que o plantão foi tranquilo nas últimas 24 horas. Que continue assim, né? Celso, bom final de semana a todos e até segunda, se Deus quiser, ou edição extraordinária aqui no plantão do jornalismo da Nova FM. Forte abraço, Celso, e até segunda, se Deus quiser.
1: Ok, Del, obrigado, um bom final de semana, um bom descanso pra você, pra sua família. Deixa eu ver quem mais tá chegando aí querendo falar. Algumas pessoas, né, querem mandar aqui o recado. O Edu Santos, boa tarde, Celso, aqui é o Edu, tô ligado no programa Jornal da Nova, o grande Edu Santos, o mecânico. Aí é quem? Adriano, aliás, não, mande um alô para Adriano Pezão, em Ubatã, que ele está ouvindo também. Aqui é Adriano, obrigado aí pelo contato com a gente. O Zé Carlos mandou aqui o comentário, Zé Carlos da Fazenda Beija-Flor. A palavra do Senhor diz: nem todos que chamam Senhor, Senhor, herdarão o reino do céu. Muitos são para disfarçar e ganhar a confiança do povo e continuar aprontando. O missionário, né? Missionário americano, rapaz. Veio aqui pro Brasil. O menino não quer dar bom dia, ele matou o menino, rapaz. Deu tanto murro no menino.
2: Tem certos crimes.
1: Bateu a cabeça do menino no chão.
2: Eu não vou nem pegar pesado. Pesado não, justo, pena de morte. Mas deveria ter prisão perpétua, viu? Só que quem sustenta é o Estado. O Estado sustentando, quem sustenta é a gente. Porque o cara matar uma criança de 3 anos.
1: Porque não deu bom dia.
2: Aí, meu amigo, eu vejo que o Código Penal da gente realmente está fracassado e ultrapassado.
1: É terrível. Agora, impressionante é que isso aconteça, né? No tempo de hoje isso acontecer, porque é uma barbaridade acontecer um negócio desse e pelas mãos do próprio pai, que é um missionário. Imagine se não fosse, né? Um missionário da palavra de Deus fazer um negócio
2: não,
1: desse.
2: Não, não de Deus. O Deus que ele serve, com certeza.
1: Não, mas ele disse que é.
2: Não, mas com certeza não é esse. Com certeza, se puxar a ficha desse cara aí.
1: É o que a polícia está fazendo.
2: Pode ter certeza, você vai ver o que é que vai aparecer.
1: Tem coisa aí.
2: Você vai ver o que é que vai aparecer.
1: É o Júnior Pedreiro, mandou um recado. Isso aqui é um tampão de esgoto para ser consertado em frente à obra da subida do Hospital do Estado. Tá esperando que alguma pessoa tenha um acidente para ser resolvido, é? Aqui é o Júnior Pedreiro, Rua Valdemar Sampaio, Hospital do Estado aí, ó. Porque é a boca de lobo. Uma tampa, né? É uma tampa de esgoto que o concreto cedeu na subida do Hospital do Estado.
2: E já entupiu tudo aí, né? Concreto cedeu e aí já caiu tudo na tubulação aí, já tá tudo entupido.
1: Isso,
2: aí.
1: Atenção, setor aí para consertar essa situação que tá lá na subida do Hospital do Estado. Vamos lá, Renato, diga, Renato, boa tarde.
3: Boa tarde, Celso. Boa

0: Boa tarde, Falcão. Boa tarde a todos os ouvintes da Nova Celso. Acabou o tempo, Celso, de jogador jogar em amor pela pátria, pela camisa. É como você está falando aí. Hoje, a maioria dos jogadores joga pelo dinheiro. E a prova está aí, né, que quando o Brasil saiu aí nas oitavas, o Brasil saiu nas oitavas, contou os jogadores que vieram para poder dar uma satisfação, né, à nação brasileira. Então acabou, tá entendendo? E por eu ser patriota, para mim acabou no domingo. Eu não torço pra ninguém. Quem quiser ganhar, que ganhe. Tá entendendo, Celso? Tô ligado, tô vendo o programa.
1: Será que ele não torce mesmo, Falcão? Diz que não torce mais pra ninguém.
2: Torcer, eu vou continuar até torcendo. Eu só não vou pro estádio, né?
1: Igualmente. Você é capaz de ainda assistir um jogo da seleção?
2: Assistir, eu vou assistir, claro. Vou
1: é
2: assistir,
1: mesmo,
2: vou
1: rapaz.
2: Agora sim, pra ir pro estádio e pagar R$500 no ingresso, aí, claro que eu não
1: vou.
2: Eu
1: saio daqui de Piauí. Né? Vai dormir dentro de ônibus pra ir assistir o jogo da seleção em Salvador. Brincadeira?
2: Hoje vai, na hora.
1: Rapaz.
2: Paga aí, não paga barato, não.
1: Não devia ir mais, não, viu? Não devia ir mais, deixar o estádio vazio. Deixa eu ver aqui, Pio. Pio da Pilápia. Mandou um recado aqui, ó. Com uma foto, direito a uma foto de uma calabresa assada com arroz. Tá com fome, Pio, viu? Pegou um pratão desse, rapaz.
2: Esse áudio é de hoje? Por que o horário aqui tá batendo aqui? 3h59.
1: Não, esse áudio é de hoje. Só mandou a foto hoje. Hoje
2: aqui
1: foi só.
2: Aqui,
1: foto.
2: É hoje aí, ó.
1: Hoje. Não, ali não é 3, ali é o tempo do áudio, né?
2: Não, o tempo é aqui, 35, e agora? Me diz o quê?
1: Não entendi.
2: E agora?
3: Ele mandou 3h59 da manhã.
1: Então, é o Pio da Pilar.
2: Então foi pro meu programa.
1: Programa.
2: Então hoje agora mandou só isso mesmo.
1: Muito bem.
2: Não, passei o áudio dele.
1: Deixa eu ver quem mais aí quer falar. Um bocadinho.
2: Agora,
1: gente, né?
2: Não, agora é hora de ir embora.
1: Já deu a hora.
2: Se Tafarel já tá aqui olhando
1: a gente. Ah, é verdade, verdade. Vamos atrapalhar o trabalho
2: Tafarel,
1: do rapaz, não.
2: Bora embora.
1: Não vou atrapalhar o trabalho do rapaz. Ele chegou, ele quer chegar mais firme pra falar com o povo. É aqui nos microfones da Nova, Tafarel Miranda. A gente volta a se falar aqui amanhã, aliás, na segunda-feira, ao meio-dia, se Deus quiser. A todos um ótimo final de semana. Fiquem com Deus e até segunda. Tchau.

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muito bem, gente boa. Meu muito boa tarde pra você que está com o seu rádio ligado aqui nas YV527. Nova FM, seu mais novo amor. A única rádio da Bahia que é 100% digital. Nós estamos transmitindo em alto e bom som aqui em Piauí, Bahia, para todo o nosso estado através da sintonia 89,3 e também transmitimos para todo o planeta Terra pela internet. Hoje é sexta-feira, hein, gente? Dia 10 de julho de 2026. Muito prazer, eu sou o Tafarel Miranda, tô chegando agora aqui na Nova, vou ficar com vocês até as 5 com tarde 89. Você curtindo as melhores músicas na sua tarde maravilhosa de sol forte aqui em toda a nossa região. A partir das 5 tem o Freestyle e eu continuo com vocês até as 7. A partir das 18 tem o nosso painel esportivo. Nova! Pois bem, nosso WhatsApp está aqui à sua inteira disposição para você interagir conosco. Mande sua mensagem

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0: 2:01 aqui na Nova. Pra começar tem Isa, Caos e Sal na Nova.

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0: 6:16, o Tarde 89 continua no ar até às 5, sempre com oferecimento da Nova Aliança Motores Elétricos e Irrigação. 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Confirmando 2:17 aqui pelo nosso WhatsApp 988-06-8468. Você entra em contato com a gente. Faça como Edu Santos, não é isso, Edu? Boa tarde.
1: Boa tarde, falando, meu brother. Boa tarde. Aqui é o grande Edu Santos. Eu quero a música de João Coringa. Estou sintonizado aqui na oficina da Galego. É o grande Edu Santos Mecânico.
0: Valeu. Valeu,
1: Tafarel. Um grande abraço. Então, boa tarde, meu brother.
0: Um abraço pra você também, pra todos aí do ACM ligados aqui na Nova. Vamos lá, Coringa, João, aqui na

Essa é a melhor maneira de você passar a sua tarde de sexta-feira ligado na Nova, curtindo Guns N' Roses, Sweet Child O' Mine, aqui na Nova FM, seu mais novo amor.

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Agora na Nova, 2h49. Seguindo em frente com o Tarde 89 até as 5 horas. E você curtindo as melhores músicas, como essa aqui, ó. Maneva com a turma do Pagode GPS. Bravo. Essa vai especial pra Elisângela, curtindo a Nova FM

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Muito bem, gente boa. São 3 horas e 1 minuto. 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Todo mundo já sabe que essa aqui é a única rádio da Bahia que é 100% digital. Nova! E todo mundo sabe que o Tarde 89 tá rolando solto aqui na Nova. Você curtindo as melhores músicas na sua tarde quente maravilhosa de sexta-feira. Maravilha, hein? Que dia bom, tal da sexta-feira. Muito prazer pra quem não me conhece, eu sou o Tafarel Miranda, tô junto com vocês aqui na Nova e nós vamos seguindo. Eu vou até às 7 da noite, se você me suportar, beleza. Olha, até às 5 deu um Tarde 89, na sequência nós ficaremos com o Freestyle da Nova e a partir das 18 tem o painel esportivo. Tudo isso comigo, galera. 89. Mandando aquele abraço pra Mara, mandando mensagem aqui pra gente pelo nosso WhatsApp 98806-8468. Medida protetiva, João Bosque Vinícius com Gustavo Lima na Nova.

0: aí, vambora mais ela, até assim, com tarde 89 aqui na Nova, que tal, hein? Vambora lá, Adriana Calcanhoto, Fran e Ubuntu aqui na Nova. 3:16 na Nova, daqui a pouquinho tem os capítulos de hoje das suas novelas da Rede Globo.
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0: Agora 3:19 aqui na Nova. O Tarde 89 vai seguindo, hein? Você curtindo a melhor tarde da sua vida. Essa tarde maravilhosa de sexta-feira com o Tarde 89, é claro. 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
0: Bom, e o ouvinte mandando mensagens aqui pelo nosso WhatsApp 988068468. Zé Carlos, direto da Fazenda Beija-Flor, que maravilha, hein? Tá em Birataia, Zé?
2: Beleza, Tafarel Miranda. Beleza. Boa tarde a você e a todos. Estou aqui na sintonia, meu irmão. Tava maravilha. Lá no Destino de Algodão, que eu fui pro aniversário da minha sobrinha de Camila.
0: É mesmo?
2: Que fez aniversário ontem. Ih, e lembra, Tafarel, que amanhã é eu, viu? Amanhã é dia 11 para 53.
0: Oba! Então, parabéns aí pra Camila, completando idade nova hoje lá em Algodão. E parabéns antecipado pro Zé Carlos, que amanhã completa mais um ano de vida. Valeu! Parabéns, grande Zé!
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0: Bom, e no capítulo de hoje da novela Nobreza do Amor, Virgínia relembra as acusações de Viriato e decide agir para se proteger. A notícia da recuperação de Tônio traz alegria ao engenho. Miguel e Fátima descobrem que Salma mentiu sobre seu paradeiro e a jovem é confrontada pela mãe ao voltar para casa. Virgínia decide denunciar Viriato ao bispo, associando o padre à ligação com Carrapato. Gendal continua tentando controlar Quênia, que encontra apoio de Chinua para resistir às imposições do pai. Casemiro, Graça e Ana Maria comemoram a melhora de Tônio, enquanto Mirinho demonstra incômodo ao perceber que o primo sobreviveu. É o que vai acontecer no capítulo desta sexta-feira da novela A Nobreza do Amor, a novela das seis na Globo.
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2: Hora de saber o que rola hoje, sexta-feira, na sua novela Coração Acelerado. Nayane se sente excluída com a condução de Ronei sobre a divulgação do Cruzeiro. Ronei anuncia que João Raul fará a abertura do show de Agrado e Eduarda. Nora aconselha João Raul sobre Agrado. Zilá negocia a recontratação de Rosalva e Leocárdia. Também hoje em Coração Acelerado, João Raul faz uma nova tatuagem e Valmi acredita que é uma homenagem a Agrado. Sinara indica um chá para Nayane sabotar a dupla Agrado e Eduarda durante o Cruzeiro. João Raul, Agrado, Eduardo e Nayane se preparam para embarcar no Cruzeiro. Isso aí é o que rola hoje no capítulo da novela Coração Acelerado, a novela das sete na Globo.
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0: 3h33 aqui na Nova, e a Thaís Lohan tá com a gente.
1: Olá, meu querido, como é que tá você?
0: Tudo bem?
1: Tô aqui na escuta em Aiquara, tá?
0: Valeu, Thaís Lohan, um abração pra você e a todos de Aiquara. Crush com Lara Larson aqui no Tarde 88.

música bonita é aqui no Tarde 89. Música bonita é essa aí, Preta. E vamos aqui, já Nova FM, seu mais novo amor. Daqui a pouquinho tem um capítulo de hoje da sua novela das 9 na Globo. Quem ama, cuida.

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0: Vamos que vamos aqui na 9FM, 3h47. Olha, o Tarde 89 fica com vocês até as 5 horas, viu? 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
0: Vamos saber agora com antecedência o que vai acontecer na novela Quem Ama Cuida. Hoje Pedro esquece o celular em casa e Bruna leva o aparelho para o marido no abrigo. Ulisses ganha dinheiro no jogo e Liris, que trabalha como garçonete no cassino, aconselha a parar de jogar. Adriana fica abalada ao descobrir que Pedro se casou com Bruna. Adriana se decepciona com Pedro. Tom é hostil com Adriana e a expulsa da sua casa quando a encontra conversando com Helenice. Kleber lembra Adriana sobre as obrigações de sua liberdade condicional. Ulisses fica com ciúme ao ver Patrick com Fábia. É o que vai rolar hoje à noite no capítulo da sua novela Quem Ama Cuida, novela das nove na Globo.
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Esse é som, esse é o clima, esse é o BTS aqui na Nova Swing. Swim, swim, swim, let it all begin, swim. E esse é o Tarde 89 que rola aqui na Nova FM, seu mais novo amor, de segunda a sexta-feira a partir das 2 horas.

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0: Tudo bem, gente boa? Você está ligado aqui nas redes 527-89,3. Essa é a Nova FM, o seu mais novo amor. A única rádio da Bahia que é 100% digital. Pois bem, nós estamos falando em alto e bom som aqui de Piauí, Bahia, para todo o nosso estado através da sintonia 89,3. E falamos também, espalhamos o nosso som pelo mundo afora, para todo o planeta Terra, através da internet. Se você não me conhece ainda, muito prazer, eu sou o Tafaro Miranda, tô com vocês aqui na Nova, até as 5 horas com o Tarde 89, na sequência eu continuo junto com a primeira hora do Free Sound e na sequência com o Painel Esportivo. Nova! Bom, nosso WhatsApp está à sua inteira disposição, se você quiser, pode entrar em contato conosco, mande sua mensagem de texto ou de voz para nós, 988068468. Esse é o nosso Zap, o Zap da Nova. Mandando aquele abraço esperto pra galera ligada aqui na Nova, lá na Praça da Feirinha, ou Praça também, talvez Praça Silvino Lima, mas agora é Praça da Bíblia.
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0: E aí, Ariel, cadê o Gordo? Adero, a futura prefeita de Aiquara. Cristiano, aquele abraço.

Que mensagem é essa, né? Zé Neto e Cristiano, oi, tudo bem? 4:19, ou melhor, 4:14 aqui na Nova.

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0: mandando mensagens aqui pelo WhatsApp da Nova, né? 988068468. A Tereza disse que tá aqui ao lado das filhas, Luana, Caroline e também a Natália, ligada aqui na Nova. Valeu, brigadão aí, a galera ouvindo Tarde 89 em família. Pois é, gente, ela disse que estão na fazenda, né? Ligadas aqui na Nova. Valeu! 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
0: Tá preparado? Então vamos ao link, as notícias dos famosos aqui no Tarde 89. Gente, mais de um ano depois de seu depoimento na CPI das Bets, Virgínia Fonseca virou alvo de mais uma nova ação do Ministério Público por práticas abusivas na divulgação das casas de apostas. Um vídeo em que a influenciadora incentivava seguidores a arriscarem suas fichas na seleção de Cabo Verde contra a Argentina virou uma espécie de gatilho. O órgão pede o pagamento de uma indenização de 120 milhões de reais. Quase engasgo com tanto dinheiro, hein? Isso por danos morais e coletivos. A ação civil pública foi ajuizada pelo Ministério Público do Distrito Federal e Territórios no dia de ontem. E envolve não apenas a influenciadora Virgínia Fonseca, mas também a casa de apostas Blaze, que tem Virgínia e Neymar Júnior como parceiros oficiais. Bom, o Ministério Público alega que Virgínia e a Blaze adotam práticas abusivas para atrair mais apostadores durante a Copa do Mundo, com estratégias de marketing que induzem o público ao jogo com a promessa de ganhos fáceis e publicidade enganosa. No vídeo em que incentivava seguidores a apostarem na seleção de vozinha, Virgínia Fonseca não identificou que se tratava de uma publicidade. Será, rapaz? No relatório técnico do Ministério Público do Distrito Federal e Territórios, também há mais de 42 mil reclamações registradas em desfavor da plataforma Blaze. As apurações dos investigadores tiveram início em 2023, quando a Blaze ainda operava sem autorização do governo brasileiro. E Virgínia Fonseca, que gosta de uma confusão.
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0: 4h20 aqui na Nova. Vamos de Matheus e Cauã com Simone Mendes. Meu silêncio.

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1: Esse é o som do Tiaguinho, pensamentos intrusivos aqui no Tarde 89 da Nova.
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1: 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Vamos com mais Link aqui no Tarde 89 da Nova. Cadê? Vamos falar da Simária? Isso mesmo, a Simária, irmã da Simone Mendes. A Simária Mendes deu novos sinais de que está preparando seu retorno aos palcos. Após um período afastada, a cantora revelou que tem intensificado a rotina de treinos físicos para voltar à forma e voltar também às agendas de show ainda em 2026 e dar o pontapé inicial na sua carreira solo. Em conversa com a apresentadora Thaís Teixeira, Simária contou que está treinando 3 vezes por semana e prometeu novidade aos fãs. O bate-papo foi compartilhado nas redes sociais e durante a conversa, Thaís elogiou a dedicação da artista e comentou sobre a disciplina com alimentação e exercícios. Ela está se dedicando demais. É dieta, é alimentação. Você está treinando? Perguntou ela. Na sequência, Simária confirmou que está focada na preparação física e afirmou que pretende voltar no manequim PP. Treinando 3 vezes por semana, já estou virando. Me aguardem, eu vou entrar aqui. Me aguardem, que eu estou chegando, respondeu a cantora, indicando que o retorno aos palcos está cada vez mais próximo. Falou de malhação, falou de forma física, só esqueceu de falar de música. E aí, tem música no repertório?
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1: 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Agora na Nova, 4:32. Tá chegando ele, Eduardo Costa. Imagina eu.

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1: Bom, são 4 horas e 52 minutos. Vamos com as últimas notícias dos famosos aqui no Link da Nova do Tarde 89. Claro. Bom, falando o ator Rafael Cardoso, que reapareceu ontem para atualizar o seu estado de saúde após 33 dias de internação em uma clínica de reabilitação. O ator, que já está com 40 anos, decidiu buscar ajuda de forma voluntária para dar continuidade ao tratamento contra a dependência química e o alcoolismo. Em uma carta aberta, o artista refletiu sobre o processo de recuperação e admitiu que perdeu o controle da própria vida antes de iniciar o tratamento. O ator também revelou que levou tempo para compreender a gravidade do problema. Segundo ele, a dependência exige atenção permanente e um compromisso contínuo com a recuperação. Na publicação, nas suas redes sociais, o Rafael Cardoso fez questão de agradecer o apoio recebido durante o período de internação. E além disso, destacou a importância da família e dos profissionais que acompanham o seu tratamento. Ele postou o seguinte, olha: agradeço o carinho de cada um que está vibrando positivamente por minha recuperação. Especialmente a minha família, meu pai, Carol, minhas tias e primos, bem como todos que sei que estão nesta corrente familiar, declarou o ator Rafael Cardoso em suas redes sociais. É isso aí, nunca é tarde para começar, só não pode parar.
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1: vamos lá. 4h54, menos é mais, Inatã, pela última vez.

Ana Mendonça supera, finalizando o nosso Tarde 89 desta sexta-feira maravilhosa. Segunda-feira tem mais Tarde 89 aqui na Nova, mas eu continuo com vocês, porque daqui a pouquinho vem o Freestyle da Nova e o Tafarel Miranda continua aqui com vocês.

5 horas pontualmente, você está ligado aqui nas YV 527 89,3. 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Transmitindo em alto e bom som aqui de Piauí, Bahia, para todo o planeta Terra pela internet. Começando mais um freestyle da Nova, trazendo Air Supply. Lonely is the Night, aqui na Nova.

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9 é assim. Você ouve as melhores músicas no seu final de tarde aqui no Freestyle 9 FM. 5 horas e 30 minutos, você curtiu Save Me com Hanson aqui na Nova.

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Quando Gira o Mundo, Fábio Júnior, para finalizar a primeira hora do Freestyle da Nova nesta sexta-feira. Daqui a pouquinho, a partir das 7 horas, tem mais Freestyle para você continuar curtindo as melhores músicas aqui na Nova FM. Daqui a pouquinho pinta o painel esportivo. Eu continuo com vocês para lhe informar tudo sobre o esporte.

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0: Muito boa noite pra você que está ligado aqui na 9FM, seu mais novo amor. São 18 horas e 4 minutos. Hoje é sexta-feira, dia 10 de julho de 2026. A partir de agora está entrando no ar o mais completo programa do Rádio Esportivo do Brasil.
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0: A partir de agora até às 19 horas, o nosso compromisso é manter o nosso ouvinte bem informado de tudo o que acontece no esporte de Ipiaú, de nossa micro-região, do estado da Bahia, do Brasil e do mundo. 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
0: Vamos que vamos nessa, 18 horas, 8 minutos, abrindo espaço aqui para os nossos ouvintes interagirem conosco através do nosso WhatsApp 988-06-8468. Vou repetir, 988-06-8468. Mande agora a sua mensagem de texto, mande agora a sua mensagem de voz para a gente interagir, para a gente bater esta resenha esperta que só rola aqui no Painel Esportivo. Bom, começando, claro, falando de Copa do Mundo, primeira partida da... Cadê? Não, rapaz, já tivemos ontem, né, o Marrocos vencendo, França vencendo o Marrocos por 2-0 e acabou agora há pouco Espanha 2, Bélgica 1. Esse é o resultado do jogo. E gol de Merino, mais uma vez, o cara é sensacional. No jogo anterior, na fase anterior, tava empatado com Portugal, 0-0, o cara entra no final da partida, aos 85 minutos, e aos 91 ele faz o gol da vitória para a seleção da Espanha. Hoje a história se repete, ele entra no final do jogo e no finalzinho também faz o gol da vitória, depois de uma bobagem do goleiro, bobagem não, um erro lá do goleiro da Bélgica, que não era o Courtois, que estava em campo, mas se machucou, teve que dar vaga para o seu reserva. Espanha e França vão se enfrentar em uma das semifinais da Copa do Mundo. Essa partida vai acontecer na cidade de Dallas, nos Estados Unidos, terça-feira que vem, 16h. Bom, e a outra semifinal? Bom, os finalistas ou semifinalistas a gente vai conhecer amanhã. Por quê? Lá em Miami, 18h, teremos Noruega e Inglaterra. E também amanhã, às 22h, em Kansas, teremos a Argentina enfrentando a Suíça. E os vencedores desses dois confrontos aqui vão se enfrentar na outra semifinal, quarta-feira que vem, 16h, na cidade de Atlanta. Olha, meus amigos e minhas amigas, a gente termina uma Copa do Mundo quando não se tem sucesso, porque quando ganha uma Copa do Mundo, qualquer campeonato, o time ou a seleção, a gente não consegue enxergar os erros. Pouquíssimas pessoas conseguem enxergar defeitos, erros em uma vitória, em uma conquista. Mas quando a vitória não vem, o título não vem, a gente quer achar, principalmente aqui no Brasil, achar o culpado ou os culpados, onde foi que nós erramos. E o problema é esse: quando se encontram os erros, não se consertam. E a gente vem de, eu diria, vexames atrás de vexames. Tudo começou em 2014, com aquele 7-1. Você acha que foi isso? Não. Eu digo para você, não foi. Aí se fala assim, o ciclo que foi interrompido, o problema da seleção, os presidentes da CBF, vários foram afastados por conta de corrupção, assédio moral, assédio sexual e por aí vai. Os culpados são os treinadores, são os jogadores, a safra de jogadores brasileiros é ruim, nós não tivemos tempo de preparação. Outros falam, foram as lesões que tiraram alguns jogadores importantes da seleção. Aí tem aqueles que falam assim, faltou vontade, faltou garra. Cada um pensa por si, são vários os motivos. Eu não descarto nenhum desses aí. Para mim, é um conjunto de tudo isso, ainda tem outros que eu ainda não citei. Mas eu buscando a fundo o porquê do Brasil estar na situação que está. O Brasil, cheguei a uma seguinte conclusão. Um dos maiores problemas do futebol brasileiro não é de agora. E a gente talvez esteja pensando no agora por conta de mais um fracasso em Copa do Mundo. Bom, a gente sabe que o Brasil é o único time pentacampeão mundial da Copa do Mundo. O Brasil também tem 5 títulos conquistados no Mundial de Sub-20. O Brasil foi 5 vezes campeão, para quem não sabe ainda. Certo? Dessa Copa do Mundo do futebol sub-20. O Brasil ganhou no México em 83, na Rússia, antiga Rússia, na União Soviética naquela época, em 85, campeão na Austrália em 93, nos Emirados Árabes em 2003 e na Colômbia em 2011. Certo? Bom, mas onde é que eu quero chegar? É para você ver que o problema do futebol brasileiro não é na seleção principal. Ele vem lá de baixo. Eu dei uma procurada aqui nos resultados da seleção brasileira nos últimos mundiais sub-20, que é a última categoria antes de você chegar na chamada profissional, né? Na seleção principal. Bom, Brasil campeão em 2011 na Colômbia. Ok, beleza. Aqui o Campeonato Mundial Sub-20, ele é disputado a cada 2 anos. Não é como a Copa do Mundo, que é de 4 em 4 anos. Aí na seguinte Copa Sub-20, que foi realizada na Turquia, o Brasil sequer se classificou para a disputa do Mundial. Aí vem o 2015, foi disputado na Nova Zelândia. O Brasil foi vice-campeão. Em 2017, o Brasil também não se classificou. Em 2019, o Brasil também não se classificou para o Mundial Sub-20. Em 2023, que foi disputada na Argentina, o Brasil foi eliminado nas quartas de final. Na última Copa do Mundo Sub-20, Mundial de base, o Brasil foi eliminado na primeira fase. Isso mesmo, o Brasil foi eliminado na primeira fase. Aí como que essa geração que está na seleção principal hoje pode se bater no peito e dizer é uma seleção vitoriosa? Só se for dos clubes, que na própria seleção eles não foram, não conseguiram. Nas quatro últimas Copas do Mundo de Futebol Sub-20, não se qualificou em duas, sequer participou, porque não se classificou no Sul-Americano. Aí foi nas quartas de final em 2023 e parou na primeira fase em 2025. Para uma seleção de base que sempre foi muito respeitada. Só isso. E coincidentemente ou não, em 2025 o Brasil era treinado por Ramon Menezes, que foi o técnico tapão interino quando o Tite se despediu da seleção. Ou seja, Edinaldo Rodrigues colocou na frente da seleção principal um técnico que sequer conseguia ter sucesso na seleção de base. E o resultado, todo mundo já viu esse ano.

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0: de volta aqui na Nova FM, seu mais novo amor, 18h21. Pra continuar aqui meu raciocínio sobre os maiores motivos, né? Dos fracassos seguidos da seleção brasileira de futebol. Que eu fui na base pra ver isso aí. Se a gente tá falhando na base, consequentemente, na seleção adulta, a principal, a gente vai falar. Vai falhar também, ok? A gente vai falhar. Porque já não se fazem mais craques como a gente fazia antigamente aqui no Brasil. Quando você pegar uma lista, se você for pesquisar os jogadores brasileiros que ficaram fora da Copa do Mundo, eu não estou dizendo por lesão, não. Por preferência de treinador. Jogadores craques em seus times que não disputaram a Copa do Mundo. Aí eu vou lembrar de vários aqui. Serginho, quem lembra do futebol dos anos, início dos anos 2000, né? Vai se lembrar de Serginho, lateral esquerdo, maravilhoso do São Paulo. Craque de bola, jogou até no Milan também. Djalminha, jogou no Flamengo, Palmeiras, Deportivo La Coruña e por aí vai. Grande jogador também. Marcelinho Carioca. Todos cabeça de baga e foram para a Copa do Mundo. E Marcelinho Carioca, um dos que não chegaram nem perto de ir para a seleção. E outros e outros e outros nomes. Outros nomes também que a gente poderia ter tido sorte melhor. Certo? E a base é o princípio de tudo. Se você não tem base no seu clube, não tem base no seu futebol, você vai ter problemas. Você pode não ter problemas hoje, mas amanhã esses problemas virão bater a porta. E o que mais eu acho interessante é essa notícia aqui, porque tem um deputado do Podemos lá do Paraná, Luiz Carlos Rauli, é o nome dele. Ele apresentou um projeto de lei pedindo, sabe o quê? Que seja proibida a convocação de jogadores integrantes da comissão técnica da seleção brasileira que não atuem no país. Isso mesmo. Ele quer restringir a convocação das seleções brasileiras de futebol somente a jogadores e todo o pessoal da comissão técnica que estejam jogando no Brasil. Há quem diga, talvez se a gente fizesse uma seleção só dos que jogam aqui no futebol brasileiro, o pessoal aí acho que ganharia dessa seleção que foi para a Copa do Mundo. Mas não é bem assim. Como é que uma ideia sai da cabeça de um cidadão, deputado? Deveria ajudar, prejudica. Porque ele coloca um projeto de lei desse, para mim, é só para aparecer. Então, meu filho, coloca uma melancia, pendura ela no pescoço, vai pro Congresso assim que no mínimo você vai passar no Jornal Nacional. 18h24, hora certa da Bahia. 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
0: Vamos que vamos nessa, 18h27 agora, hora certa da Bahia. Você continua ligado aqui no seu painel esportivo, interagindo conosco através do nosso WhatsApp 988068468. Vamos começar a ouvir o nosso torcedor, os fanáticos ligados no painel. Começando com o Jober, torcedor do Vascão da Gama. Tá de técnico novo o Vascão, hein, Jober? Cadê o Jober? Você não pode me deixar. Não. Fala aí, Jober.
2: Boa noite.
0: Boa Tafarel. Noite.
2: Boa noite, Paulo Henrique. Uma boa noite aí pra Jarley, pra Tony do Flabá, pra Gil Barrão, pra Pio Datilá, pra Pabira, Bulegão e Pinguim aí, professor. É, professor, é, falando sobre a seleção, não me deixa saudade, viu? Não me deixa saudade. Defesa ruim, manipulação do juiz, né? E realmente nós está sabendo que realmente a seleção para ter um título aí agora vai ficar muito difícil, tá entendendo? E realmente torcer para o Marrocos ser campeão. Eu mesmo estou torcendo para ser campeão, né? Tem tudo para ser campeão. Então é isso aí, né? Vamos esperar aí para ver o que é que vai dar nesses finais aí, né? Desses jogos aí. E focar agora no Brasileirão, né? Meu Vasco joga contra o Vitória para semana e vou dando barradão aí, vamos ver se ganha, né, pessoal? E, pessoal, aquela seleção lá quase ninguém se valorizou, né? Pelo menos o Rayan agora, realmente as vendas dele para outro clube agora está em 600 milhões aí, né? Foi o único que realmente a galera realmente falou aí, né? Mostrou um pouquinho de ação aí nessa seleção. Mas é isso aí, né? Bom final de semana para essa galera aí, que Deus nos proteja aí, né, velho?
0: Valeu, Jobes. Certo, só pra te corrigir, Marrocos também pulou fora ontem. Você tá meio de desconectado da Copa do Mundo. Agora, alguns jogadores, mesmo esses cabeça de bague aí, né? Os caras não jogam bem uma Copa do Mundo, vão muito mal e conseguem ser valorizados. Infelizmente, isso acontece, não é só com o futebol brasileiro, não. Porque só de um jogador ser convocado, já, entre aspas, quer dizer que ele é um dos 26 melhores jogadores do seu país, em tese. Eu discordo disso, mas são números que eu não posso deixar de passar para vocês. Mas só dele estar ali, ele já está se valorizando. Agora, existem até algumas estatísticas. Deixa eu dar uma confirmada aqui, rapaz, porque... É, tem um aqui no aplicativo que eu uso sempre, ele fala da Copa do Mundo e me dá as estatísticas dos jogos, né? Para você ver, o goleiro do Paraguai é o que tem a maior nota entre todos eles, ao lado do Vozinha de Cabo Verde. Orlando Gil, goleiro do Paraguai, e o Vozinha até agora, eles têm... uma nota 7.88. É a maior nota entre os goleiros. Bom, quando eu vou aqui para o lateral esquerdo, eu tenho aqui o seguinte. Deixa eu só voltar cá no goleiro para eu ver aqui se eu acho. Olha o Alisson. O Alisson está na nona colocação. Ele teve uma nota média de 7.22, certo? Quando eu vou na lateral esquerda, o Lisandro Martínez, da Argentina, por enquanto está aqui como o melhor. Ele tem uma nota 7,63, ok? 7,63 é o melhor até o momento aqui no que diz. Se eu ver aqui, o Douglas Santos do Brasil tem uma nota 6,96. Ele é o 14º melhor lateral esquerdo. E aí há quem diga até que foi bem na Copa. Não fez nada. Esterco curtido, não fedeu nem cheirou. Mas daqui a pouquinho eu dou aqui a nota dos outros jogadores, posição por posição, para você ver onde os brasileiros se encaixam.
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0: Vamos lá, voltamos aqui com o painel esportivo na Nova, 18h37. Bom, como eu tava falando aqui das notas, né? Não é nota dada pela imprensa, é nota de aplicativo. E aplicativo, eles têm os chamados algoritmos, né? Que fazem a nota sem que nenhum ser humano mexa, né? Bom, na zaga aqui, o melhor zagueiro é o Van Ket, da Holanda. Ele tem uma nota 7,65. Aí eu procuro o brasileiro, o oitavo colocado é o Gabriel Magalhães. E o Marquinhos, o décimo colocado. Aqui menos mal, né? Porque você tem feras na frente. Agora, o holandês mal viu jogar. Saiu cedo também da Copa do Mundo. Aí você tem aqui até o jogador Alessandro Sicati, que joga na Nova Zelândia, para você ter uma ideia. E o lateral direito, hein? Os melhores, com as melhores notas, é o Pedro Porro, da Espanha, com a nota 7,40. E o brasileiro? Cadê o brasileiro? No Brasil não tem lateral direito, como é que vai estar aqui? O Danilo, lateral direito do Brasil, é o 29º colocado. Ele tem uma nota 6,64, não é brinquedo não. Aí eu vou mais adiante, vamos lá, volante Rodri, 7,72, e eu procuro aqui o Casemiro, por incrível que pareça, pra mim, Casemiro foi o pior jogador do Brasil nessa Copa do Mundo, e ele é o número 9, é o nono colocado, com uma nota 7,32. Aí eu vou pro meio de campo, o melhor é o Bellingham, da Inglaterra, com a nota 7,86, e aqui não tem mais nenhum brasileiro nesse aqui. Vamos lá, eles colocam aqui meio campista pela esquerda, né? Meio campista central, o melhor é o Bellingham, e o brasileiro Casemiro é o 11º colocado, né? Brinquedo não. Aí vamos lá, meio campista pela direita, o melhor é o Laria, do Canadá, uma nota 7,30, e eu procuro um brasileiro aqui na parada e não vejo nenhum. Meia atacante, Lionel Messi lidera com a melhor nota de todas as posições, 9,2, e Matheus Cunha, que jogou até como atacante, né? Não foi nem como meia. Ele é o 7º colocado com a nota 7,36. Vamos para a ponta esquerda. O melhor é o Vinícius Júnior, com nota 8. 8. É o melhor brasileiro ranqueado. E é o melhor aqui na ponta esquerda. Na ponta direita, Messi lidera com 9,2. E Ryan, da seleção brasileira, é o 10º colocado, bem atrás. Certo? Bem atrás mesmo. E para finalizar, centroavante. Nós não temos centroavante, o Messi também tá em todas, né? 9,2, ele também é dado como atacante, é o primeiro colocado. E Vinícius Júnior com 8. Matheus Cunha, Vinícius Júnior é o 5º colocado. Matheus Cunha é o 8º colocado nessas notas aqui do aplicativo Sofá Score. 18h40 na Bahia, hora de falar o seguinte para você, meu amigo, minha amiga. 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
0: Vamos lá, mais ouvintes aqui participando do painel esportivo, seu Elias. Fala aí, boa noite, boa seu noite, Elias.
1: Boa noite, Tafa. Boa noite, Paulo Henrique. Boa noite, Tenilson, Renatão, Jailton, Elenilton. É Jailton ou Elenilton? Não esqueci. Elenilton. Jarley Pintor, Valdir. Valdir Pintor, Ney Vicitora, Pio Gatilapa, Zé Bala, Machado dos Tecados, Osmar, Damião, Renatão e Zé Carlos e João de Jesus e deixa eu ver, Marbele, Rita, deixa eu ver mais, e todos que estão sintonizados no painel esportivo. E Joyce do Algodão Doce. Joyce do Algodão
0: tá
1: Doce.
0: Tá sumido, né?
1: Já esqueceram, viu, Joyce?
0: Ele tá sumido, seu Elias. Cadê o Gilvan da Rua Dom Pedro II? Fala com a gente, boa noite.
2: É Gilvan da Rua Pedro II. Boa noite, tá falando.
0: Boa noite.
2: Esse amistoso que o Flamengo tá fazendo é o que mesmo? Me explica aí, que eu não tô entendendo é nada. Tá valendo o que mesmo?
0: Oh, não vale nada, é só intertemporada, né? Copa do Mundo, futebol parado aqui no Brasil, da Série A. Aí o Flamengo arrumou esse jeitinho aí de faturar uma granazinha e foi lá pra Portugal. Aí já jogou contra o River Plate, empatou em 2-2, venceu ontem, eu esqueci o nome do time, rapaz, venceu por 2-0, um time completamente desconhecido. E amanhã, 3:30, vai jogar contra o Benfica, lá mesmo de Portugal. Esse jogo, vão dar um troféu para quem ganhar, mas não quer dizer nada, não. É só amistoso preparatório, excursão que o Flamengo tá fazendo lá pro Portugal, mas nada. Alguns clubes brasileiros estão fazendo amistosos aqui dentro do Brasil mesmo. Vai ter agora Bahia e Fluminense. Tivemos Fluminense e Nova Iguaçu e por aí vai. Para não ficar todo mundo parado, não perder ritmo de jogo, eles estão fazendo isso aí, tá bom, meu amigo? Quem mais tá com a gente aqui? Quem é que vai falar com a gente? Fala aí.
3: Tá falando, Miranda, boa noite.
0: Boa noite, Jasso Preto.
3: Quem tá falando aqui é Jasso Preto do Japumerim.
0: Beleza.
3: Mandou um alô pra Zé Bala, um alô pra tio da Tilapra, Nivaldo aqui do Japumerim, Val, Del, que mora aqui perto do campo.
0: Certo.
3: Flamenguista aí, pra todos aí. Rapaz, a minha opinião é essa, a seleção brasileira, enquanto tivesse treinador lá do estrangeiro pra lá, da Itália, e não convocar jogador aqui do Brasil aqui, não vai não. Porque ele convocou péssimo, aquele Matheus Pereira do Cruzeiro, Pedro do Flamengo, não é lá esse centroavante que faz gol, mas era pra estar. Léo Pereira foi pra seleção só por ir. E foi bom Léo Pereira não entrar nesse jogo também, não, que ia queimar o rapaz. Que essa seleção aí com esse treinador não vai a lugar nenhum. Pra mim, a favorita dessa seleção aí é França e Espanha. É os dois que. É. Um dos dois que vai ser esse campeão, a França ou a Espanha. E correndo por fora a Argentina. Uma boa noite pra todos aí, um abraço aí. Um alô pra Inga também.
0: Certo.
3: Inga da Baixa Santa Rita, que sempre falava comigo, aí hoje falar comigo.
0: Valeu.
3: Valeu, uma boa noite.
0: Valeu, seu Jasso Preto. Ó, eu não acho que o único culpado é o treinador. Quem convoca a seleção brasileira não é o treinador. A gente já vem sabendo isso há muito tempo. E esse ano ficou claro, ficou nítido, que não é o treinador que convoca, são os empresários, entre outros, certo? Quando você diz que o Pedro não é, faz esses gols lá e tal, se você juntar os gols que os atacantes da seleção brasileira fizeram na temporada, não dá o que o Pedro faz em um ano, pode ter certeza disso. Se você juntar todos eles lá, não dá os gols do Pedro. Matheus Pereira é um jogador diferenciado, até o estilo de jogo poderia ter mudado nessa seleção. O Kaique, lateral do Cruzeiro também, bom jogador, poderia estar aí na lateral esquerda, mas não, preferiram outros, né? E por aí vai. Cadê o Jossi do Algodão Doce? Mandou um recadinho aqui, ó, boa noite Tafarel, boa noite Paulo Henrique, Marquinhos, Jarley, Valdir, Zé Bala, Nenê Chupagelo, seu Elias do Bahia e todos os ouvintes da Nova. Valeu, grande Jossi!

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que vamos, sem perder tempo aqui na Nova, 18h52, hora certa da Bahia, hora certa do Brasil. O Joelson também tá ligado na Nova, mandando um alôzinho aqui pra galera toda. É, pergunta aqui, pra mim vai dar a mesma final da Copa passada, Argentina e França. Olha, tem grandes chances de acontecer isso, hein, Joelson? Grandes chances mesmo. Agora, eu não descarto a Inglaterra,

0: time da Argentina. Bom, falando agora de Série B do Campeonato Brasileiro, 17ª rodada, o jogo aconteceu quarta-feira, Ponte Preta 1, Criciúma 2, abrindo a rodada, já noticiei isso aqui. E hoje teremos duas partidas, dando continuidade a essa rodada. 7 horas, daqui a pouquinho tem Juventude e Vila Nova, e às 8 tem Sport contra o Botafogo. Aí no domingo, vamos ter às 11 horas Operário e Novo Horizontino, às 4 São Bernardo e Cuiabá, Avaí e Náutico. Às 18 horas de domingo tem Atlético de Goiás e Fortaleza, às 7 da noite, também no domingo, CRB contra o Goiás, o América recebendo o Londrina, esse jogo já vai ser na segunda-feira, às 7 da noite. E às 8:30 da noite, teremos o Ceará recebendo o Atlético para finalizar esta rodada de número 17 do Campeonato Brasileiro da Segunda Divisão. Bom, nesse final de semana também nós vamos ter aí as primeiras partidas das semifinais do Campeonato Baiano da Segunda Divisão. Isso mesmo, Campeonato Baiano, Segunda Divisão. As duas primeiras partidas. Amanhã, 16h, teremos lá no Estádio Geraldo Pereira, em Barreiras, o Barreiras recebendo o Salvador. Aí no domingo, o jogo vai ser às 15h, domingo, na Arena, na Superbet Arena, o jogo entre Fluminense e Feira e Fluminense, que o mando de campo é do Feira. Somente os jogos de ida, né? Ainda teremos os jogos da volta. 18h55 agora, e você, já fez a sua fezinha? 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
0: 18h57 na Bahia. Seguindo aqui com o nosso painel esportivo. Lembrando aqui que teremos aí, rodada no final de semana. Reta final do Campeonato Supermaster da ABB de Piauí. Mais uma vez, você é o meu convidado a dar aquela passada lá. Bem cedinho domingo, hein? Bem cedinho mesmo, para você conferir a rodada de domingo. Primeiro jogo, 7h, Coxinha Real contra Hortifruti São Luís. E no segundo jogo, Consucred jogando contra Dancal. Jogos, já disse, do Campeonato Supermaster da ABB de Piauí, que está cada vez mais imperdível. Mais informações do esporte, um giro aqui, falar do Vasco da Gama. Vasco da Gama, primeiro notícias boas, né? Bom, será que o Vasco ainda vai gostar? É que o volante Hugo Moura está de saída do Vasco. Com poucos meses restando para o final do contrato dele com o Vasco, ele se acertou com Al-Faiha, que é o clube do Fábio Carilli, que já foi técnico do Vasco da Gama e agora está na Arábia, que eu já vi de Vascaína.

indo criticar o Hugo Moura, não é brinquedo, não. E Pedro Manuel é o novo treinador do Vasco. Você pergunta quem é o Pedro Manuel? Não sei. Tô conhecendo agora, quer dizer, conhecendo não, tô ouvindo falar o nome dele pela primeira vez. Ele é português, tem 51 anos e estava no time que está o Fábio Carille hoje, Al-Fahad, lá da Arábia Saudita. É o time que vai também o Hugo Moura. Ele acertou a contratação, o Vasco acertou a sua contratação, hoje já foi divulgado oficialmente. A negociação foi rápida, viu? Vasco procurou o Vasco, outro português, procurou o Fernando Seabra, não quis ir, tentou levar também o treinador do Vitória, o Jair Ventura, não conseguiu e acertou com Pedro Manuel. Agora a notícia ruim do Vasco. Após a justiça recusar o pedido de reconsideração do Vasco, eu falei isso aqui ontem, né, na intervenção judicial da SAF, o Atos de Andrade Figueiras Neves, que é o advogado que foi nomeado pela justiça para ser o interventor, já disse que não vai interferir no futebol do Vasco enquanto ele estiver por lá. Mas quem vai fazer? Se ele é o dono da porra... Dono não, né? Ele é o presidente, digamos, da SAF agora. Ele é o comandante. Se ele não mexer, quem é que vai mexer? Pergunto eu. O Vasco, que tinha essa parada da Copa para se organizar, para se arrumar, para na volta tá com a situação bem melhor, tá na zona de rebaixamento. Parece que tudo deu errado nessa parada para a Copa do Mundo. Bom, e mais informações aqui, o Vitória tá de patrocinador novo. Isso mesmo. O Vitória anunciou hoje dois novos patrocinadores, o Supermercados BH, que é do dono do Cruzeiro, vai estampar a marca nos times de futebol profissional, feminino e também sub-20 na parte da barra traseira da camisa, contrato de 1 ano. O Vitória também anunciou que a Balade App, o Balade Aplicativo, assinou por 5 anos e será responsável pela operação dos ingressos do plano de sócios Sou Mais Vitória e também pelas catracas do Barradão. E a logo da empresa também ficará estampada na barra frontal da camisa do Vitória. E o Vitória também anunciou que renovou o contrato com a Ambev, que vai seguir fornecendo as bebidas nos bares do Barradão por mais 3 anos. E o Bahia, hein, rapaz? Olha a história. Em menos de 2 semanas após acertar a compra do goleiro Marcos Felipe, do Bahia, o time, eu não sei nem falar o nome do time não, que aí não, viu? É lá da Turquia, disputa a primeira divisão. O jogador atuou por empréstimo no time, exerceu a opção de compra e agora assina contrato de 2 anos com a nova equipe. Ou seja, comprou, mal jogou e já foi vendido o Marcos Felipe, ex-goleiro do Bahia. E o Cruzeiro oficializou hoje, depois de idas e vindas, a negociação do Christian, meio atacante, para o Krasnodar, que disputa a primeira divisão da Rússia. O jogador já viajou para os últimos exames e já foi anunciado pelo novo clube e ele já vai assinar um contrato até 2030. Ponto final aqui no nosso painel esportivo. Segunda-feira a gente volta a se encontrar aqui na Nova FM, seu mais novo amor. Bom final de semana para todos e até segunda, gente. Tchau, Brasil!

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